0: 21 horas, mais 4 minutinhos. Foi aí a Renata Scra, Menina Veneno e Sonho de Amor. Antes teve Banda Mercosul, Mesa 14. Banda Pérola Negra, Amo Amar Você, na indicação do ouvinte. Banda San Marino, Tirando o Mel da Flor, abriu todas por aqui, né? É legal, legal. 21 horas, mais 5 minutinhos aqui na Nauim FM. Agito 106 no ar até as 22 comigo. Café na Companhia, tá bom?
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0: Vamos lá, sua indicação tá valendo por aqui, hein? WhatsApp 469-8822-3529. Pode pedir sua música e indicar o seu sucesso, tá bom? Um abraço pra você, motorista de aplicativo, que tá dando aquela carona pra nós no carro aí. Obrigado pela companhia de cada um de vocês. Uma ótima noite de trabalho. Boas correrias por aí, tá bom? Tamo junto, tamo junto. Olha, eu vou chamar os nossos apoiadores culturais por aqui.
2: Prazer.
0: E já já, na sequência, eu estou de volta com mais música. Não sai daí.
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0: 9 e 7.
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0: Muito bem, muito bem. 21 horas mais 20 minutinhos aqui na Nauinha FM 106,3. Agito 106 por aqui, tá bom?
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0: Olha, foi aí o musical São 7. Só quero te dizer. Antes teve o cantor Ovelha. Te amo. Que mais posso dizer? Junto com o Edson Hudson, né? Banda dos Pecados, Chantagem Emocional. E abriu todas por aqui com a banda Energia Nova, Escrito nas Estrelas, tá legal? 21 horas mais 20 minutinhos. Você está na queridinha de Francisco Beltrão, na Unha FM 106,3 há 23 anos. 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Esse é o Agito 106, que vai ao ar de segunda a sexta-feira, das 20 às 22 horas, comigo, o locutor Café, tá legal? E eu sempre estou aqui para atender a sua indicação pelo WhatsApp 469-8822-3529. Pode pedir sua música e indicar o seu sucesso por aqui. A indicação do ouvinte vem chegando por aqui, ó. PF do Bailão e O Amor da Gente.

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1: Nove e 26.

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1: Muito bem, 21 horas, mais 41 minutinhos. Foi aí a banda Sentinela, Amanda e Alessandra, né? Com Argentina Louca. Antes ainda teve Rafael Fernandes, Cachaqueira da Madrugada. Destaque Nacional, Calamidade Emocional, da Nubia Azul, Amei Antecipado. E a banda 10, Caixa de Saudade, abriu todas desse bloco, tá bom? 21 horas, mais 42 minutinhos. É o Agito 106 que tá no ar pra você, aqui na sua, na nossa, na minha, Anauim FM 106,3, há 23 anos a sua rádio em todo lugar, tá bom? Olha, ainda restam alguns minutos pra você fazer a sua participação por aqui através do WhatsApp 469-8822-3529, tá? Então faça a sua participação, indique o seu sucesso que ainda dá tempo. Agora eu vou chamar um rápido break, os nossos apoiadores culturais. E na sequência eu estou de volta com o último bloco do Agito 106.
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2: 9:44.

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1: 20h55, é 9h55, faltando 5 minutos para as 10. Você curtiu aí a Keila Lima e o Gilson Rafael Pratas da Casa aqui, né?
2: Foi numa festa.
1: Os dois locutores aqui da Anauim FM. O Gilson, o Rafael, que faz a programação na parte da manhã. Sintonia da Cidade. E a Keila Lima, que faz o Arco da Velha na parte da tarde aí, né? E os dois são uma dupla sensacional aí de cantores. Estão cantando bonito aqui pra gente, né? Foi numa festa. Também teve Guilherme Gustavo Abre a Janela, César Brasini, Banda Enigma, Boquinha de Mel, com a participação do Alemão do Forró, tá bom? Olha, 21h56 e a gente vai encerrando o Agito 106 de hoje. Edição aqui desta quarta-feira, dia 1 de julho de 2026. Eu quero aproveitar e desejar para você um excelente mês de julho. Que esse mês, esse novo mês aí, traga para sua vida muitas e muitas realizações, muitas bênçãos, muitas coisas boas, né? Mas se você parar para analisar, a gente já passou da metade do ano, tá? Esse é o primeiro mês pós meio ano, então... Já estamos se encaminhando aí para a reta final de mais um ano. Mais um mês iniciando e aqueles planos, aqueles projetos que você fez lá no início, lá no primeiro dia do ano, você falou, ó, esse ano de 2026 eu vou fazer isso, isso, isso, isso. Como é que tá esses projetos? Como é que tá esses planos aí? Hã? Já realizou? Ainda não? Mas ó, dá tempo, gente, dá tempo. Ainda temos aí... 5 meses, né? Praticamente 6 meses aí pela frente. Pra você realizar todos os seus planos, colocar os seus projetos em ação aí, tá bom? Então, eu desejo que nesse mês de julho tudo possa acontecer, né? Que tudo se realize, que você possa pelo menos iniciar aí esses projetos, tá? E que você possa concretizar muitos sonhos, tá legal? Vamos estar mais um mês juntinhos aqui, se Deus permitir, tá bom, meus amigos? Juntinho aqui no Agito 106. Um beijo no seu coração, eu volto amanhã às 20 horas com mais um Agito 106. Amanhã é quinta-feira, amanhã é dia de TBT, tá bom? Amanhã é dia de matar saudade. Aquelas que você quase esqueceu, a gente vai lembrar, tá bom? Então eu espero você amanhã a partir das 20 horas para mais um Agito 106 por aqui. Um beijo no seu coração, fiquem todos com Deus. Amanhã a gente se fala. Vou deixando mais uma por aqui com a banda Nave Som. A banda Nave Som que vai cantar por aqui. É sério, é pra fechar o Agito 106 de hoje. Beijo, tchau, tchau. Até amanhã.

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3: 10 e 6.
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3: 10:24.
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3: Dez e quarenta e sete.

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7: 11 e 9.

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2: É isso aí, tradição, cowboy vagabundo tá levando uma pra vocês aí, moçada. 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
1: Onze e 27.

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1: Onze e quarenta e oito.

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2: Meia-noite e 6.
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2: 00h25.

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2: Meia-noite e 45.

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3: Uma e quatro.
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1: 1:29.

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3: Uma e 48.

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2: 2:11.
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6: Três e dez.
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1: Três e vinte e nove.

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1: 4:32.

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4: 4:52.

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1: 5 e 12.

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1: Cinco e trinta e dois.

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2: Ei, bom dia pra você ligadinho no nosso programa, queridão da semana, hoje quinta-feira, né? Ô, lasqueira, 2 de junho, mas eu te convido a ficar no nosso programa, porque aqui é assim, ó, a gente não te tira da cama, a gente faz tu pular dela. Eita, nós resolvemos fazer 5 descontinhos pros figuras aí. Aí os caras são traidores, gente. Vamos parar, né? Amigo que é amigo, é, diz que... Mas amigo de anos, é. Se for amigo de anos, tá tudo bem. Mas se for de recente, amigo recente... Mas...

0: não, né? Vamos fazer, vincular toda a podridão da discórdia. Eita, nós, hein? Porra, o cara acordou brabo hoje, né? Tava pensando nos mil que a pomba comeu. Eita, nós. Falando em milho, tem dado muito milho aí por aí, seu galo velho. O galo já nem come o milho, ele já vai direto nas galinhas. Eita, nós. Pra você que acorda brincando comigo, eu tô brincando contigo, mas não fica preocupado que nós estamos aqui e não somos viados. Eita, nós. Hein? Sem preconceito, a gente faz assim e até fala do eleito. Mas quando de repente é escolhido, aí é diferente, né? Aí é coisa de Deus, né? Porque o dia bom é o dia bom. E o dia ruim é o dia ruim. É, seja bem-vindo ao dia bom, gente. É. Adoro dia bom, né? Dia bom. Daí fica mais, né? Fica mais urbano, né? Dia bom. Dia bom. Lá pelas tantas, Mariquinha saiu do baile de fininho. Sabe onde que tava? malhando feijão. Em vez do feijão malhar ela, ela malha o feijão. Ah, mole. Dureza mesmo é acordar sem sobremesa, né? Por exemplo, no domingo. Se não tiver uma sobremesa, parece que não é domingo, é ou não é? E eu já tô acostumado com isso, porque eu desapeguei. Mas enquanto você pensa, eu já peidei. Eita, nossa, faltava alemão, para. Tá. Eu sei que tem um monte de coisa ruim acontecendo aí. Tu já ligou naquela, na outra, lá e tal. Já tá sabendo, né? E aqui não adianta. A gente é sarnento porque a gente gosta de todo o comprimento da maçã.
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0: Vai brincando aí de acordar que eu tô aqui, ó, te fazendo sorrir, te fazendo chorar. Alala, alala, alala, nininini. Alá, salam aleikum, aleikum salam, você responde. 6:06 aqui no ar, Ana Win FM, ela te ama, porque eu amo ela, e se eu amo ela, você me ama.

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2: Se um dia me chamar pra coroné, deixa que eu vou de cabo, tchê. É relho nas costas. Eita, nós, hein? Quem gosta de briga é assim, né? Eu não adoro.

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3: Não me venha dizer que... Ah, desculpa. Mas te comi o rabo. É, depois que o cara bota dele me pedir desculpa. Não, assim não dá, né? Então é melhor não fazer, não aprontar, é, não trair. Ai, coça o saco. Tem dia bom e dia ruim. Tu prefere qual? Dia bom ou dia ruim? Aqui é o dia ruim. Vem chegando a madrugada do outro dia. E quem diria, né? O Papa Nicolau já não serve mais de exame. Ah, para! Isso é mentira!
4: Caros irmãos, hoje o nosso programa se constitui na aceitação do viado.
3: Gente, nós não temos preconceito aqui, nós só tiramos um sarrinho, porque se nós for levar a sério o que fazem com os amiguinhos, é melhor deixar quieto. É ou não é verdade? Estamos aqui, a luta é essa e é uma só, porque a nossa rádio é das boas.
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3: Quando a faixinha entra de novo na mesma broca, é isso que quer dizer que é o fenômeno é pororó.
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3: Se for brincar comigo, faz o seguinte, lá fora, tá? Porque aqui dentro, aqui nós faz de tudo pelo teu contento. Se você é dos marrento, nós frouxa o teu pecado. Eita, nós. Vai lá, vai lá. Alô, senhores, tem que ser agora. Senhoras, senhoras.

0: Bom dia pra você acordando agora comigo aqui com a Ana Alwin. Estamos a 17 graus, hein? Tá quente, tá quente. Nem parece inverno, gente. É isso aí, chuva 8% hoje. Umidade relativa do ar 98%, vento 3 km por hora. Predominamente nublado hoje o dia, tá bom? Mas um calor infernal. Pra tu que gosta do diabão, tá em casa, né? É o
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0: 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Nós vamos te chamando pra tu chegar mais pro meio, pra nós conversar de pé de orelho. Eita, né? Falando em relho, gente, tem uns que merecem aí umas... Mas chibatada, eita. Gente, tanta gente já levou, né, nessa vida, né? Mas o cara é assim, ó. Eu me admiro os egoístas. Egoísta é uma coisa assim, ó, que tá o capitalista. O capitalista, gente. E aí a cada formão que tu vê na mão do figura representa a estatura do cidadão, né? E a gente vai fazendo, é tipo assim, ó, não Messi, eu disse, sou Messi, sim. Torço pra Argentina, eita, também, né, gente? Se o Brasil não passar, nós estamos com a Argentina, sim, bueno, castellano, claro. Mas continuando a falar dos pelegos, eita, nós, né? Falar nisso, o Borrego ontem me mandou uma proposta de se eu quisesse duas bolas, ele me mandava, eita, nós, né? É, disse que ontem ele carneou um touro. Eita, meu Deus do céu. É verdade, se tu tá acostumado com a rotina, continua, que aqui é alegria no arte. Isso aqui é o ritual da morte e manada. Vamos lá pra você que dá-lhe na empregada, eu sei.

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1: Pois é, gente, hoje dia 2 de julho, tamo junto, é, aqui não tem bagulho, não, eita, não é, né? Falando nisso aí, eu queria agradecer a todas as pessoas que ouvem o nosso programa, porque é assim que a gente te tira da cama, vivente. Pra você que tá vivo, ah, que maravilha, hein, parabéns, hein, soube se cuidar, né, tem que pegar e se cuidar mais mesmo, é isso aí, eita, né? Pra você que bateu as botas antes de entrar no piso limpo que a mulher deixou, aí tá bom também, né? Mas tu que bateu realmente o cacholéu, então tá, vai lá com o Papai Noel. Eita, né? 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Ô Alemão, tudo bem?
2: Tudo bom.
1: E aí, Alemão, me conta.
2: Contaram o quê?
1: Contaram o que tu anda fazendo?
2: O que eu ando fazendo? Ninguém tem essa interferência.
1: Quer dizer, a gente abre o campo e eles vêm e contaminam. Alô, você, né? 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Você vai tirar suas dúvidas e vai virar patrão, amém. Eita, né? Bom dia. 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
1: Chamar mais uma aqui pra nossa manhã gostosa. Essa coisa, quando a gente acorda com o cravo e a rosa, tá aí, ó. É a prosa boa de galpão. Tamo junto, meu irmão. 6:31. Tem que ser agora, senhor, senhora, tá bom? Alô, tamo junto, bom dia.

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2: 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Tamo junto outra vez. Bom dia! 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Só pra te lembrar. 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Porque vai tomar no cru. Eita, o cru, cozido, assado, enfim. Vamos pensar que amanhã vai ser um dia melhor que hoje? É verdade. Não, não, tô pensando no hoje. Não, você tem que pensar no amanhã. Porque hoje tu tá aí, ó. Tá aí, ó. Tá vivinho, da Silva. E se você tá vivo, eu também tô. Porque tu tá curtindo o nosso programa com a tia, com o pai, com a sobrinha e com o avô. Bom dia! 6 horas 39 minutos. Eu acho que era 40 já, né? Vamos lá, me aguenta que eu tô aqui na alma do nativismo. Existe o cooperativismo. Alô você, tamo junto! Bom dia pra acordou com a gente, né? Vamos lá, vamos lá!

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1: Vai te aconchegando no pelego, seu filho do pai. Gente, tem gente que já nasce xingando, é ou não é? Pelas coxilhas, eu suava a minha virilha. Eita, gente, vamos brincar um pouquinho. Nós temos que dar uma risada, porque quando o bicho pega, ele não larga de jeito nenhum. Mas é assim a vida, né? Quem chegou até aqui é porque tá vivo. Mas se tiver correndo risco, vamos acender o pavio dessa frequência apaixonada daqueles que não te valorizam nada. Eita, nós! No rumo de um coração, lá tava no programa do Alemão, ouvindo aquela canção bonita do Rio Grande do Sul. Tá aqui, ó, tamo junto, tamo unido, aqui, ó, mandando no carpido, porque o resto é só gritar. Quem ganha no grito não sabe falar. Vem cá, 6h44, manda um abraço pro fio de uma égua. Eita, bom dia.

0: Ciganinha, me diga se tu bebe uma caninha. Eita, nós, hein?
1: Pois é, ontem eu descobri que se beber uma caninha, eu me sorto com o patrão, rapaz.
0: Eita, gente. Meu, hoje a gente tá lembrando dos traidores. Traição é coisa assim que não desce pelo goelão. Eita, nós. Mas nós vamos pensando que amanhã será um dia melhor. Por quê? Porque quem vai bater as botas não sou eu. Eita, nós, gente.

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0: 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E atenção, atenção, todo mundo ligado no programinha do Alemão aqui pela Ana Win, que é de segunda a sexta, das 6 às 8 da manhã. Aqui, ó, acordando você, tirando você da cama.
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0: Encerrando hoje por aqui o Café Trompeiro. E tamo junto o tempo inteiro, viu?
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2: Bom dia pra você, ligadinho aqui pela Anahuim, carona boa comigo, é assim, Anahuim 106.3, 23 anos com você, é assim que a gente faz, você merece muito mais. Bom dia, 7 horas, 7 minutos, Chitãozinho e Chororó.

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1: Gente, vamos acordar, porque tá na hora, 7h10. Bom dia pra você que tá com a gente de novo. Tamo vivo, né? Ei, coisa boa. Alô, seguro o pagodão aqui, ó. Oh, meu...

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0: 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Win FM. Só pra você lembrar que tudo faz a diferença na vida, né? A gente tá aqui, ó, e é a preferida de Francisco nesse horário, pelo menos. Tamo junto! Ana Win FM 106.3, aqui é o Café Sertanejo. 7h20, tem que ser agora, senhores, senhoras!

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1: Genivaldo, onde é que tu dormiu essa noite, homem?
2: Na Baia do Cavalo.
1: É, eu notei que a aguinha formosa tá bem delicada hoje.
2: Mas nem passei perto da formosa.
1: Eu vi que as crinas estão mais bonitas, ela tá mais penteada. É, Genivaldo, velho.
3: Eita, programinho bom.
4: Ih, japonês adora, Ládio.
5: Javinomania.
6: Japonesa adora também, Leandro Leonardo aqui, entre tapas e beijos. Essa é pra matar a saudade e quero ouvir você pedindo o seu desejo, tá? Mas pra você mesmo, fica contigo e eu tô aqui, ó.
7: Perguntaram pra mim, diga.

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2: Gente, vamos acordando porque é assim que funciona o tranco. É, você não pegou, vai no tranco. Pronto, é verdade. Ai, porque hoje eu tô dói. Vai trabalhar, vai... É que cada um tem a sua dor, né? Se sua dor é mais do que nós estamos pensando, então envia um recadinho ao vivo aqui. Ai, só me faltava, né? Vou te charlando porque é assim que funciona, tchê. Aí, milionário José Rico, traz pra gente. 7:27, que carona boa, hein? Você descobriu o melhor programa pra acordar. É o Bom Dia com o Alemão Blue, aqui pela querida Nani Francisco.

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7: É, gente, vamos empurrando o barquinho pro rio porque vai alagar.
8: Eita, não, que nada, tô brincando. Não, meu pai e minha mãe começaram na brincadeira, tô eu aqui hoje. Nem que queira, às vezes eu falo uma besteira, tá bom? Anauim FM, 106.3 no Daio. 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Alô, você tá aqui, ó, no programa do Alemão. É modão.
7: Vai chamando o rei do gado aí, coroné, coroné, a você.

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1: Olha lá o Juraci, ó, comprou uma caminhoneta.
2: É, né? Ontem tava de moto.
1: É, agora tá de caminhoneta.
2: Nossa, bonitona, né, patrão?
1: Claro. Ó, um dia eu vou ter uma dessa. Eu que tô com 78. Ah, para, eu vou. Vou sim, rapaz.
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5: Gente, vamos brincando, falando, parlando e fazendo você sorrir. É assim que a gente gosta de te ver, na alegria da Rádio Anauim. Francisco Beltrão, Paraná, Brasil. Alô, 738.

0: É, gente, a cada dia tudo fica mais porque a alegria está no ar. Aqui pela Ana Win, tamo junto! Tá bom? Tá ruim? Como é que tá? Tu gosta do diabão ou dia ruim? Diabão ou dia ruim? Vamos lá, vamos lá, vamos lá. Vamos fazer uma pesquisinha já aqui. Todo mundo, ó, 99% deu que adora o diabão. Eita, nós, hein? Vê se pode, meu amigo. É assim que funciona a coisa, ó.
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bom dia pra você ligadinho na Win FM. Aqui a gente tá sempre de segunda a sexta, das 6 às 8 da manhã, acordando você, tirando você da cama. Pula, pula! E atenção, atenção, daqui a pouquinho tem Sintonia da Cidade com Gilson Rafael, com música, informação e simpatia no ar, tá bom? Tamo aqui, é tudo demais. Toca a buzina, caminhoneiro!

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3: 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Tamo junto! 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
1: 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Para você que está curtindo o nosso programa, já chegou nos nossos estúdios a voz veluda do rádio beltronense. Gilson Rafael vem aí com Sintonia da Cidade. Ele é um amor, gente, é o queridão da Ana. É, Ana Win FM, né?
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3: Essa aqui é a penúltima do nosso programa. Daqui a pouquinho, Sintonia da Cidade. Bom dia pra você que acordou com alegria, você que chegou de outra cidade, você que tá indo, tá viajando, alô, você que tá cantando, você que tá... Quase que eu falo, pip, pip, eita! 7:54, nosso programa é assim, a todo vapor. Bom dia!

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1: Valeu, gente. 7h57, tô indo. Volto amanhã, 6 da manhã, tá bom? Um beijo no coração, fiquem com Deus, porque Ele está comigo. E se você estava comigo, você continua com Deus. Beijo no coração. Amanhã eu tô de volta às 6. Tchau, fui!

0: Enivaldo, armei uma arapuca na beira da estrada.
1: Pra pegar mulher bonita?
0: É.
1: E também mulher casada?
0: As casadas deu sorte. Você sabe que mulher casada pra mim é homem.
1: É, eu sei.
0: É pecado. Nananina, Nina.
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5: Agora, 8 e 3.
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0: aí, gente, bom dia pra você. Alô, cidade, alô, Francisco Beltrão, nossa terra querida. Quintou no sudoeste do Paraná com quê de queijo. Quem gosta de queijo? A cadeia leiteira agradece os comedores de queijo, né? É bom demais, né, gente? Meu Deus do céu. E aí, como é que tá as coisas? Tá tudo bem contigo? Tudo certinho? Como dizia um amigo meu, tudo certinho? Ai, ai, ai. Vem com a gente até as 11 horas da manhã. Com muito prazer e carinho, estamos começando contigo ao vivaço por aqui. Mais um Sintonia da Cidade. Hoje, dia 2 de julho. Está chegando por aí mais um novo dia, mais um dia de vitória, mais um dia de você, meu amigo, vencer junto com a gente também, né? Um bom dia pra você que tá junto com a gente aí no seu trabalho, né? Já ligou o radinho aí na sua empresa. Que dádiva comunicar pra pessoas tão especiais como você. Que maravilha, viu? Obrigado mais uma vez aí, tá bom? E hoje também, dia 2, temos muitos aniversariantes. Muitos e muitos aniversariantes. Parabéns para os aniversariantes de hoje, todos, no âmbito geral, né? Independente de quem está ouvindo a gente aí, parabéns pelo seu aniversário. Assim como hoje também é o dia do Eu Esqueci, é? Hoje é o dia dessa palavra tão famosa, né? Eu esqueci. Hoje também é dia do meio, é meio do ano hoje? Chegamos ao meio do ano, gente. Bem certinho, então vivemos 2026. Pela metade estamos vivendo intensamente, graças a Deus, curtindo também, é claro, a alegria de festejar a Copa do Mundo, Brasil, torcendo pro nosso Brasilzão, é claro, também domingão, né, todo mundo ansioso para mais uma virada de etapa, né, que legal. Hoje é dia do bombeiro brasileiro, a todos os nossos amigos bombeiros, nosso respeito, nosso carinho, nosso abraço a todos vocês, guerreiros da farda em salvamentos e tudo mais que faz um bombeiro, né? Que maravilha, um abraço a todos os bombeiros do nosso Brasilzinho. Hoje também é dia do Hospital Brasileiro, hoje é dia do jornalista esportivo, meu amigo Cláudio Melo de novo de aniversário hoje, mas a Cláudio! Ei, parabéns aí ao Cláudio Melo. A equipe esportiva aqui da nossa emissora também, galera do esporte que adora, né? Itamar José, galera que gosta mais, quem mais? Ronaldo Correia, né? Abraço pra vocês aí, queridos, hoje no dia do jornalista esportivo. Hoje também é dia da liberdade do medo de falar em público. Quem tem medo de falar em público? Você tem medo de falar em público? Se chamar assim pro microfone, fala aqui pro povo, você falaria ou você tem vergonha? Como é que é? Hoje também é dia do São Paulo, campeão paulista em 1989. E hoje também é dia, sabe do quê? De uma coisa que tem assombrado muita gente. Hã? Hoje é dia daquele negócio que viria para o Brasil. Brasil não, para a Copa do Mundo. Diz que e chegaria.
1: Atenção, terráqueos. Estamos nos comunicando com a Terra.
0: Hã? Hoje é dia dos OVNIs. Galera da ufologia hoje fazendo aí jus ao dia, né? Curtindo. Eu não sei, gente, se é verdade ou não, se tem outros seres aí em outros planetas, em outras terras, e tem um grande, enorme disco voador. Mas o povo tem falado disso ultimamente, né? Meu Deus do céu. Tem nada pra fazer? Coisa, né? Mas vai saber, né? Será que não somos só nós que vivemos nesse território intergaláctico? Ou será que é? Hã? Ai, ai, ai. Bom dia pra você.
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0: Tudo de bom pra você. Maravilha, 8h10 agora, dia 2 de julho. Hoje também tem mais um ano aqui, né, do DR de São Paulo. Parabéns, então, ao DR de São Paulo. Hoje é dia da independência do estado da Bahia. Hoje também é dia da Lei Sarney. Benefícios fiscais à cultura. Hã? Tem dinheiro pra isso também? E aonde que tá? Hoje também é dia do estádio monumental U de Lima, no Peru. Hoje é dia da Associação Desportiva Bahia de Feira. Coisa linda e chique comemorar também a alegria dos nossos povos brasileiros, né? Bom dia.
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1: 2 de julho. Sede de Deus. Ó Deus, Tu és o meu Deus forte. Eu Te busco ansiosamente. A minha alma tem sede de Ti. Meu corpo Te almeja como terra árida, exausta, sem água. Este salmo foi escrito por Davi enquanto atravessava o deserto de Judá, perseguido por seu próprio filho Absalão e traído por Aitofel, um dos seus conselheiros mais próximos. O salmista estava ferido e triste, mas em meio à tristeza, ele faz uma declaração extraordinária de fé. Ó Deus, Tu és o meu Deus forte. A expressão meu Deus denota a profunda experiência espiritual de alguém que, em certo momento, largou o braço poderoso de Deus e conheceu as profundezas do pecado. Mas levantou-se e fez de sua comunhão com o Senhor algo pessoal. Davi não se contentava em saber que existia um Deus. Ele queria que esse Deus fosse seu. Spurgeon dizia: podem anjos entoar canção mais doce do que esta? Acredito que não. Não pode haver sentimento mais sublime do que a paz que se apodera do coração de quem fez de Deus o seu Deus. O verso de hoje mostra como o salmista chegou a ter essa experiência. Eu Te busco ansiosamente. Na linguagem original diz: eu Te busco de manhã. É assim que aparece em outras versões da Bíblia. Se juntarmos as duas expressões, teremos encontrado o segredo de Davi: buscar a Deus de manhã com ansiedade. Isso não é fácil, porque o ser humano prefere a ação em lugar da devoção. Quando você sai correndo de manhã para cumprir seus deveres diários, sem ter passado tempo com Deus, pode ser que as coisas saiam como planejadas. Mas haverá num cantinho do coração a sensação de que algo estava errado. É a inconsciente saudade de Deus, a instintiva necessidade da alma. Enquanto andava pelo deserto de Judá, o salmista contemplava a terra sem vida, árida, exausta. A falta da água tornava aquele lugar terra de chacais, cobras e escorpiões, terra de morte, ávida por uma gota de água. Aquele quadro deprimente impressionou-lhe o coração e ele diz: a minha alma tem sede de Ti. Jesus é a fonte de água que satisfaz a sede do coração. Quem beber dele nunca mais sentirá o vazio da alma. Por isso, diga hoje, como Davi: ó Deus, Tu és o meu Deus forte. Eu Te busco ansiosamente. A minha alma tem sede de Ti.
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2: Hello, bom dia pra você, meu amigo, tudo bem? Bom dia, tudo certinho por aí? Como está a sua sintonia? Vem com a gente que hoje é dia de sintonia da cidade. Tem muita música legal, tem muita música de banda.
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2: E é por aí que a gente começa. Cantou. Rogério Magrão e banda.

Música e alegria e muita descontração no seu rádio. Nessa manhã de segunda, melhor, segunda etapa de vida nesse ano de 2026. A metadinha do ano hoje, então, chegamos no meio, né? Que legal. Bom dia pra você, 2 de julho. Obrigado a você que ouve a programação 106. Daqui a pouco, gente, uma informação no boletim policial pra você, já já. Homem morre atropelado por caminhão na PRC-280 em Renascença. Daqui a pouco, a informação desse acontecimento, ainda agora há pouco, nesta manhã de quinta-feira, em Renascença, já já pra você. A gente já volta.

vamos apresentar dicas e truques para a sua cozinha. Um arroz bem soltinho. Lave e deixe escorrer por cerca de uma hora. Use 2 xícaras de chá de água para cada xícara de chá de arroz. Adicione 1 colher de sopa de vinagre no cozimento e o arroz não empapará. Daqui a pouquinho tem muito mais. Fique com a gente.

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0: Hello, bom dia para você, cidade 8h26 agora. Muito obrigado pela sua audiência, a gente vai com você até as 11 horas com muita música legal no seu rádio. Opa! E no mais, tudo certinho, tá tudo legal, tá tudo bem. Então tá bom, que bom mais uma vez estar junto contigo nesse dia maravilhoso. A gente vai até as 11 horas da manhã trazendo para você a música que você quer ouvir junto com a gente, é claro, tá? Já já tem muito sucesso para você aqui na programação 106. 8 horas e 27 minutos, a informação desta manhã é que um homem morreu atropelado por um caminhão na PRC 280 em Marmeleiro. Um homem que ainda não teve o nome divulgado morreu após ser atropelado por um caminhão Volks na manhã desta quinta-feira na PRC 280 no bairro Industrial em Renascença. O SAMU esteve no local e constatou o óbito. A concessionária EPR isolou o local do sinistro e acionou a rodoviária. A polícia científica, o serviço médico também de Francisco Beltrão trabalham aí, inclusive para a identificação, né? E em breve mais informações aqui também para você. A galera do Diário da Informação, sempre ligado com a gente por aqui, trazendo as últimas, né? Tá bem devagar também aí, né? A informação sentido Pato Branco a Vitorino, né? Rodando normal, sentido Vitorino Pato Branco, mais lento e andando bem devagar. Parado, sentido Vitorino e Pato Branco. E as informações que o povo trouxe pra gente aqui também, né? Outro acidente aqui. Pessoal aqui do o Abel de Pato Branco, do Olho Vivo, portal Olho Vivo de Pato Branco, também trazendo mais informações de uma forte colisão nessa manhã. Abel, onde é essa colisão? Bom dia.
1: Bom dia, eu tô chegando trazendo informação sobre esse acidente que aconteceu por volta das 5 horas e 10 minutos na 158, trecho aqui entre o trevo da Catane e sentido a Vitorino, ali na curva da Scania que a gente chama naquela curva. Neste momento, 7 horas e 35 minutos, trânsito totalmente interditado. Eu estive no local do acidente, conversei agora, sei lá, 10 minutos. E a informação é que demora aproximadamente uma hora, um pouquinho menos, um pouco mais, para a liberação da pista. Do acidente, uma colisão envolvendo um caminhão pequeno, aquele caminhão estilo agrário, lá, um caminhão pequeno, furgão, de São Lourenço do Oeste. Um caminhão mais grande, carroceria alta, tipo boiadeiro, mas ele é tapado no entorno da carroceria. E mais um veículo pequeno. Veículo tombado sobre a pista, o caminhão pequeno agrale atravessado na pista. E mais esse outro caminhão, que é de o outro caminhão fora da pista, com o bico já na mata, que tem ao lado da pista, esse caminhão, esse outro é de São Miguel do Iguaçu. Nesse caminhão que está fora da pista, condutor e um outro ajudante, ambos estão no local sem ferimentos. O condutor do veículo estava no local, estava fazendo o boletim sem ferimentos. Já nesse caminhão estilo agrário, um caminhão pequeno, furgão, o condutor ficou com as pernas presas às ferragens. Conversei com o motorista ali, ele falou que o caminhão, que ele ficou preso entre as ferragens, e aí teve que retirar ali as ferragens, né? Puxar as ferragens para liberar ele. Mais um senhor e uma senhora no caminhão com ferimentos leves, sentindo dores, médios, né? Era esta a informação do local na hora.
0: Muito bem, obrigado aí então, galera do portal Olho Vivo, né? Que passava pelo local ainda no momento do acidente. O Abel Silveira, beleza, obrigado aí galera da região todinha, ligado com a programação aí também, né? Juntamente com o Grupo Diário da Informação, muitas informações para você aqui também, né? A respeito desses, deixa eu ver, aqui o atropelamento em Renascença, né? Como é que foi isso aqui? Alguma informação aqui? A Ivânia Bonato também esteve no local registrando esse atropelamento, a pessoa deitada sobre a pista. Imagens tristes lá em Renascença, agora há pouco também pela manhã, sobre esse atropelamento, né? Deixa eu ver aqui. Ivânia, quem é a Ivânia aqui? Deixa eu ver quem é. A Ivana Bonato traz informações de Renascença pra gente. Vamos lá, Ivana.
2: A princípio parece-me que ele estava a pé e tem mais um veículo envolvido, mas é tudo informações preliminares ainda.
0: Ok. E aqui, mais?
3: Realmente feio, hein? um atropelamento, pessoa em óbito mesmo na entrada de Renascença aqui.
0: É, tá aí então. Relato de alguns motoristas que passavam pelo local também no momento desse atropelamento. Desse homem no chão, né? Que tem uma imagem bem triste aqui nas imagens. Vamos desfocar também. Ok, é isso aí. Isso agora há pouco em Renascença, na entrada da cidade, né? Enfim, que triste, né, gente? Que triste. Meu Deus do céu. Vamos lá. Começar o dia assim com notícias assim é chato, né, gente? Porque tem gente que quer saber por quê. Pra não cometer esses tipos de erro também, né? É complicado demais. É, forte tempestade que atingiu reserva. Ó, essa informação aqui, gente. Você ficou sabendo que deu um tornado escala F2 lá em reserva, né? Você viu que coisa mais horrível? Arrancou pinheiro, velho. Passou onde passou, destruiu tudo, gente. O Sistema de Meteorologia e Monitoramento Ambiental do Paraná confirmou que a forte tempestade que atingiu o município de reserva na região centro-sul do estado, domingo, foi provocada por um tornado de escala F2. A classificação preliminar foi divulgada nesta quarta-feira, após equipes técnicas realizarem análises em campo, onde identificaram diversos indícios característicos desse tipo de fenômeno. Conforme o CIMEPAR, os principais indícios, inclusive, foram notados a partir de árvores arrancadas pela raiz. Já pensou, gente? Um troço desse passar, onde que passa, vai arrancando raiz de árvore. Raiz de pinheiro, você sabe que o pinheiro, para arrancar um pinheiro é... E o vento veio e arrancou tudo, ó. Destroços lançados em grandes distâncias, sinais claros de rotação de vento. Segundo os meteorologistas, o tornado registrou ventos de em torno de 200 por hora. Deus que me livre disso aí, gente. Hã? É, primeira hora bagunçada nesse programa aqui, né? As notícias que a gente está vivendo por aí, claro que... Ah, sempre foi assim. Tudo bem, não vou discordar dos mais antigos. Sempre foi assim, sempre teve tornado, terremoto, não sei o que, guerra. Sempre foi assim. É claro que o poder da divulgação na internet, de chegar até as mãos, até chegar até o conhecimento, hoje em dia é muito mais rápido. E por isso, as notícias, né, chegam com mais... velocidade nas mãos de cada cidadão do mundo, né? Se acontecer, por exemplo, um acidente aéreo, por exemplo, lá na Índia, agora a gente fica sabendo em menos de 5 segundos, né, gente? Antigamente não era assim. Só que a análoga de falar que sempre foi assim, se destaca-se que realmente está diferente, né? Os antigos podem conferir e dizer que ah, mas lá em 83 houve uma enchente aqui em Beltrão que destruiu tudo também, e sempre desde 83. É claro, né? E para isso que o cidadão tem que se precaver, tem que saber, ó, aqui pode encher, não pode vir morar aqui, porque uma vez encheu, levou casa embora, aqui não sei o quê. Não, o brasileiro, ele insiste em voltar pro lugar da tragédia, né? É claro que é difícil a pessoa, como é que eu vou deixar minha casa, tudo que eu tenho aqui por casa, não vai dar mais, não vai voltar mais. Que nem foi no Rio Grande do Sul, e de repente, duas vezes no mesmo local de sofrimento. Se é para acontecer tudo que tá prevendo aí esse tal de El Niño, gente, que todo mundo tá falando, meteorologista e coisa arada, a tendência é a gente também não ligar o microfone de uma emissora, vir aqui e falar asneira para todo mundo ouvir e assustar as pessoas. Quem faz isso não tem uma boa relação nem com o ser humano, eu creio nisso. Né? É igual torcer contra o Brasil, no caso aí. Torcer contra o Brasil não tem uma relação boa, né? Não é verdade? Só que assim, eu penso assim, gente. A gente tem que se orientar dos fatos também. É por isso que a gente traz as informações aqui policiais, dessa primeira informação, que traz notícias tão pesadas, tão ruins, né? A gente tem que passar por isso sabendo que a gente está propenso a viver isso também. Não pode ser com a gente, mas quem sabe... Furar o pneu de um amigo seu, você pode emprestar o seu macaco, né? Você ver um incêndio num carro de alguém, poder pegar o seu extintor e emprestar pra ele. Você tá sujeito a viver coisas, situações dessa forma. E é bom você se preparar pra isso também. Não por você, mas também pelos outros, né, gente? Não é verdade? É assim que funciona. Assim caminha a humanidade, que nem dizia o velho, querido Lulu Santos, né? 8h29. 8h36 agora, essa é a hora do boletim policial e a Polícia Civil prende homem condenado por ameaça e lesão corporal. Aqui em Francisco Beltrão, a informação de ontem, um mandado de prisão de um homem condenado por ameaça e lesão corporal. De acordo com a equipe da 19ª, o mandado foi expedido pela Vara de Execuções Penais e Corregedoria dos Presídios de Comarca de Beltrão e a ordem foi expedida após a suspensão do regime prisional anterior concedido. Segundo a Polícia Civil, o homem foi localizado em um apartamento na região central e encaminhado para penal. Uau, uau, uau, uau, uau, uau. Tem dívida com a justiça, vamos nos apagar. Ai, ai, ai, né, gente? É, não é fácil, né, quem tem dívida com a justiça. Por isso que a gente tem que deitar no travesseiro e ó... É assim que funciona, meu amigo pedreiro, meu amigo carpinteiro. Fala aí comigo, bebê. Você que trabalha aí na Sadia de madrugada, ferrado, lascado, não tá nem aí. Vai no inverno, vai no frio, vai na geada. Você que tá aí batendo massa naquele frio lá que Deus manda e faceiro, pegando um dinheirinho, pagando a conta, pitando seu cigarro, tomando tua cachaça, não fala mal de ninguém, não bate na mulher, não briga. Não é assim que funciona, meu povo? Ah, não, velho. Que isso? Acabou de deitar e dormir, né, gente? Luiz Fábio De Luca, que estava desaparecido desde a última segunda-feira. Lembra que a gente falou aqui na segunda? Com apoio da gurizada aqui também do PP News, obrigado à junção que a gente tem com essa equipe fantástica, família Maciel. Beijo, amo vocês. Luiz Fábio De Luca, que estava desaparecido desde a última segunda-feira em Beltrão, foi localizado. Segundo familiares, ele foi visto por Beltrão caminhando na rua Curitiba, sentido ao parque na manhã desta quarta-feira. A mãe Helena Calegaro foi até o local e encontrou Luiz, que já está em casa com a família. Segundo ela, ele saiu de casa na segunda-feira para receber o benefício da prestação continuada, né, a BPC, em uma agência bancária, porém não retornou. Aí, sabe, a mãe já fica doida e preocupada. Vai receber o dinheiro, será que foi para a bodega de novo? Porque disse que ele tinha dependência alcoólica aqui, né, gente? A mãe informou que entrou em contato com familiares, amigos e pessoas conhecidas, além de verificar possíveis locais onde ele pudesse estar, mas ninguém teve notícias do seu paradeiro. Né? Encontrou o bicho velho, então? Mas graças a Deus, coitado, sofrido, né? Um olhar de sofrido. E também um olhar, assim, de um tanto quanto de alegria na foto que foi encontrada, né? Muito bem. Muito bem. Ó, daqui a pouquinho a gente vai trazer uma matéria aqui da imprensa, da prefeitura, aonde os vereadores de Beltrão foram fiscalizar um asfaltamento da estrada do Picadão. Viu? O pessoal aqui tá famoso com uma trena medindo a grossura do asfalto, vê se era isso mesmo. Daqui a pouco essa matéria pra você aqui, que o pessoal da prefeitura também postou, né? O pessoal do PP News também aqui. Quem mais? Assessoria da prefeitura aqui, né? Trouxe essa informação e a gente vai trazer pra você já já. Ok? Depois, agora não é hora de boletim municipal. Daqui a pouco, tá? A gente vai falar já já desse... Você viu que asfaltaram a estrada do Picadão lá? Mas ficou chique demais, né? Agora vai ligar lá o Novo Mundo... Lá em cima, perto do Tesser, lá em cima, né? Vai sair lá naquela... Como é que é naquele negócio da concreteira que tem lá? Esqueci o nome agora, na bica d'água lá em cima? Esqueci o nome daquela empresa lá. Bem antes da pedreira, né? Vai sair lá. Muito legal, né, gente? O asfalto da Estrada do Picadão. A velha Estrada do Picadão. Pra quem mora aí na região do... Santa Fé, aeroporto, Novo Mundo, né? Até do centro mesmo, né? Se quiser ir, ao invés de evitar ali, né? O pessoal da Cango, que vai pra Cascavel, vai pra Estrada do Picadão. Agora ficou um livre acesso, ficou bom pra caramba com aquele asfalto ali, tá? Já, já, a informação aí sobre esse asfaltamento, né? Os vereadores então aí fiscalizando, né? A grossura do asfalto, se era isso mesmo, se ficou bom, se ficou legal... Porque ali vai passar bastante caminhão de leite, vai passar galeteiro. Ô, Cláudio, vem cá, Cláudio, fazendo favor. Qual que é o nome daquela empresa, Cláudio, que tem na subindo a bica d'água ali, Cláudio? Cláudio conhece bem Beltrão também, eu esqueci o nome daquela empresa ali. É 19 para as 9 agora. Como é que é o nome daquela empresa, rapaz? Esqueci. Agora, se tem algum ouvinte aí que tá com a sintonia, puder me lembrar, agora eu preciso lembrar o nome dessa empresa para poder falar onde vai sair o asfalto, onde saiu o asfalto, né? É, esqueci o nome da empresa, rapaz. É, daqui a pouco eu lembro, enfim. Cláudio não me deu bola, mas tudo bem. Tá reinando hoje. Agora, 18 para as 9, a gente vai trazendo para você as principais notícias no seu rádio, para você, as notícias do Brasil, o que é destaque hoje também em todo o país por aqui. Bom dia. As informações dos principais sites de informações, é claro, no seu rádio. A gente vai trazendo para você muito mais músicas daqui a pouquinho. Fique ligado com a gente, que já tem mais sucesso no seu rádio. Bom dia para você. Os destaques policiais das principais notícias do país por aqui também. 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Vem aí a 66ª Festa dos Motoristas, hein, gente? Mais uma grande festança na Associação São Cristóvão para você. Incêndio destrói banca de revista em Arapiraca e álbuns da Copa escapam das chamas. Como que é o nome da empresa lá, Cláudio? Lembrou agora? Da empresa subindo a bica d'água de asfalto lá. Antes a Dalba ali, né? Antes da Dalba ali. Dalba para lá, né? Na bica d'água, como é que é o nome da empresa lá? Não lembro. Pavimar, isso, Pavimar. Aí, abriu a mente agora, Cláudio, obrigado. Pavimar, isso mesmo, né? É, lá vai ser na Pavimar o asfalto, viu, gente? A gente tava comentando aqui então, só pra falar da notícia certa aqui, né? O incêndio destrói banca de revista em Arapiraca. Olha só isso aqui, gente. E álbuns da Copa escapam das chamas, olha só. Quem tá viciado nos álbuns da Copa aí, né? Meu, tem gente que já finalizou o álbum inteirinho, né? Foi, gastou 1.502 contos de figurinha esse ano, né? Governo de São Paulo assina convênio para instalar muralha paulista em parques e rodovias. Dejetos transbordam de caminhão de esgoto preso no topo de morro em Santa Catarina. Colisão entre ônibus e caminhão deixa um morto e 12 feridos na Via Dutra em São Paulo. Criança de 1 ano e 10 meses se afoga em pesqueiro e é socorrido em estado grave, em Mato Grosso do Sul. Na Bahia, carga de madeira cai de caminhão, esmaga carro e deixa uma pessoa ferida em Salvador. Micro-ônibus amarelinho capota do Distrito Industrial de Manaus e deixa 5 feridos. Adolescente morre afogado em praia entre Manguinhos e Bicanga, na Serra. Bom dia pra você, a gente vai pro intervalo e daqui a pouco volta com mais músicas no seu rádio, porque está chegando também já as internacionais. Agora 15 pras 9. 4.

É, eu não sei se eu falo ou se eu falo com o alemão. Espera aí, gente. Tá chovendo já, alemão? Tá chovendo? Não tá chovendo? O alemão ficou pro trabalho, tá fazendo um expediente, um extra hoje aqui na emissora. É trabalhador, velho. O cara quando vive no rádio, ele trabalha assim. De vez em quando ele está no estúdio, a mãe dele falou pra ele, meu filho, Ernesto, estuda, estuda, estuda. Ele entendeu estúdio, estúdio, estúdio, né? Então tá aí. Andy Blue. Já já a gente vai trazer pra você mais sucessos. Já já tem aqui, ó, Another Day in Paradise com ele, Phil Collins, inteirinho esse sucesso pra você. Super remasterizado aqui, muito legal, viu? Quer curtir? Então fica ligado que a gente já vai trazer uma internacional pra você. Falar internacional, as internacionais no seu rádio, os destaques pra hoje também em todo o planeta. Não é planeta, é planeta. Ai, ai, ai, casal preso após protesto e pedido de casamento no topo do Empire State. Sobe para 2.295 o número de mortos após uma semana de terremotos na Venezuela. Oi, gente. 2.295 seres humanos perderam suas vidas. Chegando em 3 mil já, né? Já passa, porque tem muita gente embaixo de escombros. Você imagina o cheiro daquele negócio, gente? Já parou pra pensar ou não? Como é que tá a situação lá? 2.295 mortos. É, dá pra imaginar ou não? Aí na sua casa, onde você está agora, no aconchego do seu lar, em frente ao seu fogão a lenha, tomando seu chimarrão, talvez? Falando com as pessoas que, né? Do seu conforto mais exótico, assim, digamos. Né? Enfim. Maduro é processado nos Estados Unidos por execuções sumárias na Venezuela. Fraternidade ordena 4 bispos sem aval do Papa Leão. Religiosos são excomungados. Trump faz primeiro voo no novo Air Force One, avião doado pelo Catar. Canadense de 11 anos morre de raiva após acordar com um morcego na boca. Ui, que nojo, gente. Ui, que isso? Rússia ataca Kiev, causa incêndio em hotel no centro da cidade. Incêndios florestais forçam desocupação de cidades no oeste dos Estados Unidos. Lá os... Agora vem as queimadas nos Estados Unidos, depois do frio intenso, depois da neve, né, gente? Tudo seco. Imagina. Só rola queimadas lá e bicho morrendo e gente saindo de casa que vai pegar fogo na casa. E sempre lá também, né? Ano após ano... A história se repete. Qatar anuncia progresso em conversas entre Estados Unidos e Irã. Polônia mobiliza caças após ataque da Rússia à Ucrânia, diz exército. Número de mortos no México durante comemorações da Copa sobe para 4. Você viu os mexicanos se matando por causa da Copa? Se tramam na briga por causa de cachaça e loucuragem? Que doideira, gente! Meu Deus do céu! Chega de notícia ruim, né? Pelo amor de Deus! Bom dia pra você. Bem-vindos ao Sintonia.

Agora 8h58, 2 para as 9 da manhã. Bom dia para você. E aí, gente, como é que tá? Tudo certinho? Esse som do Phil Collins aqui num tempo desse que vai chover. Ô, gente, tomara que não dê pedra, né? Pelo amor de Deus, como deu ali na nova. Como é que é lá? Nova sessão, não? É linha sessão Progresso. As pedras que deu na sessão Progresso antes de ontem, né? Meu Deus do céu. Deus abençoe que não dê pedra, né, Dona Maria? Ai, ai, ai. Bom dia pra você, 8h59 agora. A gente vai trazendo muito mais músicas pra você já já no seu rádio. Daqui a pouco, muito mais músicas no seu rádio. 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Daqui a pouco tem Darcy Almeida com mais um ACERB Conexão Rádio pra você já já. Daqui a pouco a gente volta, fica ligado aí. Sintonia da Cidade tá só começando, primeira horinha ainda aqui, ó. Um pras nove agora, a gente já volta com mais músicas pra você já já, fica ligado.

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4: E aí, bom dia. Agora exatamente 9 horas e 3 minutinhos em Francisco Beltrão. É hora de conectar com a gente. A informação no seu rádio também por aqui. Agora é hora de conexão à CFB Rádio com o meu amigo Darcy Almeida.
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4: Alô, tentando contato com a torre. Alô, contato com a torre. Ô, Darcy, bom dia, meu irmão. Como é que tá por aí? Tudo certinho no seu escritório aí, rapaz? Como é que tá a nossa querida CFB Francisco Beltrão? Bom dia, Darcy. Tudo bem com você, meu irmão?
6: Fala, meu amigo Gilson Rafael. Bom dia pra você. Bom dia, amigos ouvintes da Rádio Anawin. E falta pouco mais de um mês para a abertura oficial da 8ª edição da Expo Liquida, um dos principais eventos de liquidação do comércio aqui de Francisco Beltrão. A feira acontece nos dias 14, 15 e 16 de agosto no Centro de Eventos do Parque de Exposições, reunindo empresas de diversos segmentos com ofertas especiais para consumidores de toda a região. Descontos aí que passam dos 70%. Então é bom você já guardar aí um pouquinho de dinheiro, né? Reserva aí um dinheirinho para gastar na Expo Liquida. A expectativa da organização, Gilson, é repetir o sucesso das edições anteriores, oferecendo uma grande variedade de produtos, preços atrativos e uma programação voltada para toda a família. A Expo Liquida se consolidou como uma importante ferramenta de vendas para o comércio local. O evento contará com a parceria do SESC e do SENAC, que vão contribuir com atividades e ações durante a programação do evento. Outro destaque será a realização de sorteios nas primeiras horas de abertura da feira, proporcionando ainda mais incentivo para que os visitantes cheguem cedo, cheguem primeiro e aproveitem as promoções oferecidas pelos expositores. Siga o Instagram

0: @expoliquida Francisco Beltrão para mais informações. E dominar o Excel, uma ferramenta criada lá nos anos 80 pela Microsoft, deixou de ser apenas um diferencial e se tornou uma habilidade cada vez mais valorizada pelas empresas. Pensando em qualificar profissionais, empresários e estudantes, o ponto de atendimento ao empreendedor da CFB promoverá o curso de Excel nos dias 26 e 27 de agosto na CFB. A capacitação será ministrada pelo instrutor o Marcelo Jakubowski. O treinamento foi desenvolvido para quem busca aumentar a produtividade no ambiente de trabalho, organizar informações de forma mais eficiente e utilizar os principais recursos do Excel para facilitar então a rotina profissional. As inscrições já estão abertas e você pode se inscrever então no site acfb.com.br. E amanhã, Gilson, sexta-feira, dia 3 de julho, que acontece as eleições gerais do sistema Confea, CREA e Mútua 2026. Profissionais registrados e aptos a votar irão escolher os representantes que atuarão em cargos estratégicos do sistema durante o mandato 2027 a 2029. As eleições serão realizadas exclusivamente pela internet, das 8 da manhã às 7 da noite, por meio do sistema de votação eletrônico. E o pessoal aqui da CFB, a Sudenge e também do Núcleo de Engenheiros Agrônomos também já está participando deste movimento. Valeu, Gilson, Rafael. A gente volta na próxima semana com mais informações aqui no Conexão CFB. Um bom final de semana a todos e que o Brasil consiga, então, aí vencer a Noruega no próximo domingo, às 5 da tarde, pelas oitavas de final da Copa do Mundo. Meu palpite, 3-1 para o Brasil. Valeu, amém. Gilson. Até mais.
1: Amém. Isso aí, Darcy. Positividade no ar. E a gente sempre dá aquela chance, né? Um, pelo menos, para eles, né? Ai, ai, ai, ai, ai, ai, ai, ai. Vamos junto por aqui com muito mais músicas no seu rádio. Bom dia, obrigado Darcy Almeida pela sua participação. Agora 9 horas e 7 minutinhos. Bom dia, galera que tá ouvindo a gente também aí no posto, deixa eu ver, Beira Rio. Aí, galera, obrigado. Alô, galera da borracharia aí, tá ouvindo nós aí? Que beleza. Cadê o Diário do Faixa Branca? Mais um dia por aí, vai. Alô, Rafa, bom dia, querido. Bom dia pra vocês, um abraço. Aí, eu sou o Marcante, tudo bem? Um abraço pra vocês, meus queridos. Os vereadores de Litonello, Emanuel Venzo e Maria de Fátima, que integram a Comissão de Infraestrutura da Câmara de Beltrão, fiscalizaram nesta quarta-feira a obra de asfaltamento da Estrada do Picadão que liga o bairro Novo Mundo ao acesso ao quilômetro 8. Representantes da empresa que executa o projeto foram ao local para prestar esclarecimentos. A iniciativa foi adotada a partir de um requerimento do vereador Pastor Júlio Espada, que apresentou vários questionamentos ao executivo, especialmente sobre a qualidade do asfalto e o atraso na conclusão da obra. O contrato com a prefeitura previa a entrega no 15 de junho, mas a empresa solicitou mais 30 dias de prazo para encerrar os trabalhos. Até o momento foi colocada apenas a primeira camada de asfalto, na sequência será feita outra camada para corrigir as imperfeições. Quanto à base, largura e demais obras complementares, os vereadores constaram que estão dentro do previsto no contrato. O Poder Legislativo seguirá fiscalizando estas e outras obras para que os projetos sejam executados com qualidade prevista nos contratos firmados com o município. É importante este acompanhamento para que o dinheiro público seja aplicado de forma correta e os contratos sejam cumpridos integralmente, destacam os vereadores. Então é o seguinte, né? Falta mais uma camada, não vamos deixar para o ano que vem isso aí, que daí vai destruir tudo. Aí você foi o asfalto, então tem que fazer isso aí logo, né? Pra não deteriorar todo esse asfalto aí, que vai ficar coisa boa demais, né? Os nossos amigos que vão pra região de Ampere, lá pra cima, né? O pessoal aí que passa a bica d'água é uma beleza, né? Ei, pessoal lá de cima da Gralha Azul, né? Ei, é coisa chique demais um asfalto. Quanto mais asfalto, melhor pra esse povo, né? Daí a comida vem mais rápido, não bate tanto dentro das gaiotinhas atrás, né? Os ovos das galinhas não quebram. E nós precisa dele para comer aqui na cidade também. Coisa boa demais. Um beijo pro povo que precisa dessas estradas aí que estão muito bem conservadas, né? E as que não estão também, tá na hora de arrumar, né, prefeitão? Um abraço. Vamos junto por aqui que agora já é 2 de julho. Meio, tá passando os anos, né? E o tempo.

0: Muito bem, as informações no seu rádio, nessa primeira hora de sintonia da cidade por aqui, já tem mais sucessos. Você que está ouvindo a gente aí, obrigado pela sua audiência. Daqui a pouco tem a sequência do ouvinte com apoio da Baixo Motos no seu rádio. E é claro, por aqui também está rolando a informação com ele. Como dizia o Gui Ramfa, como é que é o Gui falava assim, o careca da informação. Gui.
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0: Hoje é dia do repórter esportivo. Recebo meu carinho, meu abraço, o repórter Cláudio Melo, que não é só esportivo também, né? O homem vai pra tudo que é lado e conhece todo mundo também. Meu Deus do céu. Não sei como é que o Cláudio não quis ser vereador aqui em Beltrão, que o homem conhece Deus e o mundo, né? Bom dia. 9:11. Bom dia, Cláudio.
2: Chegando com informações nesta manhã de quinta-feira. Bom dia, Gilson. Bom dia, ouvintes da Nauim. O presidente do Sintrap está comigo aqui, o Marcelo Possamay. Vamos começar falando do plano Safra. E Marcelo, bom dia.
3: Bom dia, Cláudio. Bom dia, Gilson, aí nos estúdios da Rádio Nauim. Bom dia a todos os ouvintes da Rádio Nauim. Essa semana o governo federal lançou o plano Safra. E ontem a gente teve já uma conversa, tivemos a grata satisfação de ter o Vanderlei Ziger. Ele está na região, aí, secretário nacional da Agricultura Familiar, né? Então a gente pode sentar um pouquinho com ele e dar uma conversada sobre isso também. Uma conversa rápida, não teve um aprofundamento tão grande devido ao tempo também e às agendas, mas a gente pode conversar.
2: O Vanderlei conhece a nossa região, é daqui, né?
3: Isso facilita também, né, Cláudio, por ele ser da região, conhecer bem a agricultura familiar. Então é uma pessoa que está lá ouvindo a demanda que as organizações mandam, né, para o ministério, e sempre lutando. Claro que não depende totalmente dele para fazer. Se dependesse totalmente da gente e dele, com certeza a gente teria um plano Safra muito mais amplo e muito melhor. Mas isso também depende de vários fatores, o plano Safra, né? Mas esse plano Safra desse ano veio bem melhor do que era o ano passado. Primeiro, com mais dinheiro, né? Então já foi um avanço muito grande, de já ser o maior plano Safra da história em recursos. E a gente conseguiu avançar um pouco na redução de taxas de juros, né? Então, todas as linhas de financiamentos tiveram diminuição na taxa de juros. Isso é muito importante. Principalmente, Cláudio, onde se trabalha com produção de alimento. Para quem vai plantar feijão, o arroz, vai produzir leite, mandioca, batata, essas verduras, essas linhas de alimentos, eles vieram com taxa bem mais reduzidas. E é claro, daí dentro do plano Safra é extenso, né, Cláudio? A gente precisaria muito tempo falar de todas as áreas, mas tem Pronaf Jovem, Pronaf Mulher, que foi ampliado. Algumas linhas que não tem para nós aqui talvez algumas talvez se enquadram, que é uma linha até para você, sai 10 mil reais para você, para quem não tem banheiro em casa, para construir o banheiro, que é a questão de saneamento. Claro que é uma linha que talvez atinja um pouco mais o Nordeste, mas nada impede que aqui nós também podemos, quem precisa pode a pegar isso. E tem a questão de acessibilidade, a questão de conectividade no campo, a questão de internet. Então, são inúmeras linhas dentro do Pronaf. Uma bem interessante dentro do Pronaf agora é a habitação. Também tem uma linha para habitação, então o pessoal pode procurar dentro do Pronaf também para fazer a sua casa, fazer a sua reforma da sua casa via Pronaf. Então, e com taxas de juros menores também. Então, claro que não, ainda não é o ideal do que os movimentos sociais, o movimento sindical buscou, batalhou para que fosse atingido, mas a gente conseguiu ser ouvido em várias coisas, em várias demandas que foi encaminhado. Então, assim, num apanhado geral, a gente vê que o plano Safra melhorou muito em relação ao ano passado.
2: Tá certo, falar do encontro que aconteceu aí no último sábado aqui no pavilhão da Igreja da Cango, né? A gente participou lá, observei que tinha um número muito grande de agricultores da região, né?
3: Isso, Cláudio. Apesar de sábado, a gente estava esperando que chovesse só à tarde, resolveu começar a chover de manhã, atrapalhou um pouco o nosso pessoal a se deslocar até o centro comunitário da Canga, mas você já frisou aí, você teve lá, você viu um número grande, né? Então, estava lotado lá o centro de eventos, agricultores de quase todos os municípios da região sudoeste e de outras regiões também estiveram presentes, várias autoridades também, nesse encontro, nesse dia festivo. Não era um dia de reunião, de nada, era um dia de se encontrar e de festejar, festejar a vida com muita alegria, festejar a nossa agricultura familiar, cada vez mais importante na produção de alimentos para o nosso país, então, de a gente poder se reencontrar e também escutar. Lá depois teve um festival de música, vários cantores se apresentaram, escutar um pouco, né, de valores regionais aí da nossa região e de fora da nossa região. Então, foi um dia muito bom, muito importante esse momento para nós do movimento sindical, que é essa organização de estar reunindo os agricultores, fazendo esse encontro de festival, de música e de feira também. Tinha vários expositores da região lá, expondo seus produtos, seus artesanatos, e graças a Deus o pessoal conseguiu também comercializar, Cláudio, bastante produtos lá, o pessoal ficou bem empolgado e, claro, e a federação já começa a pensar no próximo, para o ano que vem, sempre naquela perspectiva de fazer maior, de cada vez ampliar. Estamos apenas começando, foi o quarto aqui em Beltrão, então ainda com certeza nós vamos falar muito dessas feiras e festivais da agricultura familiar do estado do Paraná.
2: Conversei com o presidente da Sintrap, Marcelo Possamar, informações ao nome e repórter Cláudio Melo.
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2: Alimente-se bem dentro do Momento Saúde para você aqui, ó.
3: Confira a partir de agora na sua rádio Alimente-se Bem. Dicas para o seu dia a dia para você levar uma vida muito mais saudável. Alimente-se Bem.
4: Reduza o consumo de frituras. As frituras devem ser evitadas mesmo por quem não está em processo de emagrecimento, pois contribuem para o aumento do colesterol ruim, o LDL, que pode acarretar em doenças cardíacas e alguns tipos de câncer. Além disso, esse excesso de gordura fica acumulado na região abdominal, que costuma ser o principal foco de muitas pessoas que querem emagrecer.
2: Muito bem! 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Paciente do SUS com câncer de pulmão vive menos por falta de acesso ao tratamento mais indicado. Vacinação de gestantes reduz caso de SRAG em bebês. É isso ou é SRAG? SRAG? Acho que é SRAG, né? SRAG em bebês. Ministério da Saúde lança curso para fortalecer a gestão do SUS com inteligência artificial. Ministério da Saúde tem dois editais abertos para ampliar investimentos em infraestrutura do SUS. Ministério da Saúde lança a obra que celebra os 15 anos da CESAI e resgata a trajetória da saúde indígena no Brasil. Bom dia para você. 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
5: Ah, é?
2: Tirar sanguinho?
5: É?
2: Você tem medo?
5: Ah.
2: Hã?
5: É?
2: Tem medo,
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2: E aí, bom dia. 9h23 agora.
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2: Quem não gosta de comer uma galinhada, rapaz? Eu adoro, mas bem feitinho, com carinho, não só aqueles garagens de sapo, né? Tem que ser boa, né? Uma galinhada bem feitinha, com temperinho assim, né? Que delícia. Com vinhozinho, aquela cebolinha, salsinha assim.
7: Você não chamou a gente mais, não?
2: Ai, que delícia. Pensando em comida de novo, não, chega, né?
8: Dona Maria, mata mais frango! Puxa, fora e sanfoneiro!

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2: E aí, gente, bom dia pra você. 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Esses dias eu tentei sair sem capacete com a motinha, mas dá vergonha, sabe por quê? Porque parece que a gente tá na contramão, assim, devia usar um capacetinho, né? Todo ciclista deveria usar um capacetinho, e o movimento da cidade tá muito grande, intenso, né? Nem que seja aqueles coquinhos, né, pra pôr na cabeça, tá bom, né? Eu fiquei mal, se te juro, você passei na frente do baixo esses dias de sem capacete, falei, mas, cara, parece que a gente fica fora da lei, tá errado e... Tem que usar capacete, né? Até de bicicleta tinha que usar, né? Ai, ai, ai, é. 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Ô, gente, é o seguinte, ó. Quem tá pedindo música aqui é a Iracema. A Iracema aqui do bairro Cango. Oi, Iracema. Benevoluto. A Iracema, é isso? Benevoluto. Obrigado, bom dia. Tá pedindo músicas pra curtir com... Olha as músicas dela aqui, que ela gosta de ouvir. Que vai no bailão e gosta de ouvir. Se Liga em Mim com Christian Ralph, Clayton Borges, Porcelanato. Essa faz sentido. Quando a banda toca uma canção apaixonada. E também, na indicação aqui, tem Talagaço com Rainha, Loira Tatuada. Pro meu namorado. Hã? Namorado? Miser, olha só.
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2: Pra cima.

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1: A Inglaterra sofreu mais do que o esperado, mas conseguiu a classificação ao vencer a República Democrática do Congo por 2-1, pela segunda fase da Copa do Mundo. Os africanos surpreenderam logo aos 7 minutos, com Brian Sipenga, mas a reação inglesa veio no segundo tempo. Harry Kane marcou duas vezes, aos 75 e aos 86 minutos, e garantiu a virada da equipe comandada por Thomas Tuchel. Com o resultado, a Inglaterra avança às oitavas de final e terá pela frente o México, que eliminou o Equador. Apesar da vitória, os ingleses encontraram muitas dificuldades diante da seleção congolesa, que fez uma campanha histórica e esteve perto de provocar uma das maiores zebras do Mundial. 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
7: E aí, bom dia, agora 17 para as 10. Tudo legal? Tudo bem? Tudo bem? Alô, fãs dos álbuns da Copa do Mundo 2026. O Mercado Municipal será novamente ponto de troca de figurinhas da Copa. Eita, piajada, corre pro Mercado Municipal. Mais de 300 participantes na primeira edição do evento de troca de figurinhas da Copa vai ser novamente realizado no Mercado Municipal de Beltrão, sabadão. Os colecionadores poderão levar suas figurinhas e álbuns para trocarem entre as 9 e as 3 da tarde. O evento é promovido pela Secretaria Municipal de Indústria, Comércio, Serviços, Emprego e Turismo. E a secretária Flaviana Tubim destaca que esta é uma oportunidade para as famílias. Convidamos todos os apaixonados pelo álbum da Copa para participarem deste momento especial. Tragam suas figurinhas repetidas. Encontre as que faltam e aproveite um dia agradável ao lado da família e dos amigos. Além da troca de figurinhas, o Mercado Municipal oferece diversas opções gastronômicas, como café da manhã, com pão de queijo e pastel frito na hora. Além de um delicioso almoço servido no local, ressalta Flaviana. Bom, programão para a família de sabadão de manhã, né? Vamos lá, trocar figurinha no Mercado Municipal. Vai lotar de piazada e pai comendo pão prensado com leite, café e coisa errada. Depois almoço e ai, foto. Ai, meu Deus do céu. Bom dia!

0: Atenção para o nosso repórter chamando de um acidente. Um acidente agora que aconteceu. E ele traz a informação. Cerso, o que aconteceu no acidente, Cerso?
1: A mulher ficou ferida com o joelho sartado o osso aí, ó.
0: Meu?
1: E o rapaz também.
0: Sartado o osso? Meu Deus do céu. Grandes pai. Meu Deus.
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0: A Gnu que, segundo informações aí, vai estar domingo no almoço com bingo, né? Lá no... Como é que é? Lá no... A Gruta do Jacutinga, domingo, dia 7. Vai, mas a Vilmar Zita vai estar por lá. Haverá bebidas no local para vender, né? Domingo. Levar talheres e pratos, almoço. Domingo, tem almoço. Chaterrana promovendo aí com apoio da Copaf. 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Arroz, carne de porco. Galeto, mandioca, macarrão, saladas diversas, cuca e pão. Beleza? 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Beleza? Almoço com bingo lá na Gruta do Jacutinga, domingo. E nós vamos estar lá, né? Eu vou lá. Vou comer um galeto, salada diversa, almoço, galeto, mandioca, carne de porco, churrasco assado de porco, rapaz. Coisa chique. É uma delícia esses almoços do interior, né? Domingão, né? A Gnu Informática vai estar lá junto também, né? Muito bem. Agora 9h46, bom dia pra você que tá ligado com a programação 106. Até às 11, muita música legal no seu rádio por aqui também. Não, vamos lá, já tem o som do Liga Joy pra você que tá ligado com a gente. É a próxima sonzeira pra curtir por aqui também, tá bom? Mundo e tecnologia com a Gnu Informática por aqui, mais esse quadro legal que a gente adora trazer informações de startups e outras coxitas mais envolvendo, é claro, a tecnologia do mundo todinho, né, gente? É, a Gnu Informática destacando aqui nessa super manhã de quinta-feira hoje. Povo ansioso pro jogão do Brasil domingo, vai ser pedreira, hein, gente? Tomara que a gente passe, né? Vamos torcer para a nossa seleção com, é claro, muito amor no coração, né? Vamos lá, tem gente que não tá nem aí, né? Tipo ontem, né? É, vai perder 3-2, crendios, pai. 3-1, e falou. Daí não, né? É, vamos lá então. É o seguinte, a Gnu Informática destacando por aqui as informações mundo, espaço e tecnologia. FIFA diz que abuso online na Copa do Mundo aumentou 13 vezes, 11% motivado por questões raciais. Estados Unidos suspendem restrições e Anthropic libera acesso global e modelos avançados de IA. Meta demite 8 mil funcionários e amplia aposta bilionária com IA. Relatório da ONU aponta enormes benefícios potenciais e grandes riscos decorrentes da IA. Japão planeja desenvolver modelo próprio de IA e ter 10 milhões de robôs em 2040. Deus livre, 10 milhões de robôs em 2040. Nós vamos servir para quê, gente? SpaceX apresenta dispositivo de IA e amplia planos de Elon Musk. Você viu que o velho da Van se encontrou com Elon Musk? Hã? Cruz, o que estão fazendo? Apple libera atualizações de segurança para iPhone e iPod. Excesso de satélites coloca a órbita da Terra sob pressão. NASA recruta voluntários para simular missões espaciais. Cientistas criam célula artificial com funções de vida. Google perde processo na Suécia e deve pagar quase 2 bilhões de dólares. Falhas técnicas na nave da Boeing atrasam o cronograma da NASA. WhatsApp pode exibir contatos online em nova atualização. Bom dia para você. 9h49, vamos atualizar o WhatsApp para ver se a gente consegue ver quem tá online, quem não tá. Vamos lá, é legal isso aqui, viu? É, mas você pode programar para ninguém ver também, né? O que adianta? É, vai.
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Esse é o som do Jota Quest por aqui no seu rádio. Você, a regravação do Tim Maia por aqui, né? Legal demais. Oi, gente, é o seguinte, a informação que a gente recebe por aqui agora é a seguinte. Ó, lembra dessa? Come on, boy. Lembra, mano?

quem viveu há muito tempo atrás e curtia essa maravilhosa abertura. Conseguiu decifrar quem é? Morre Hikaru Kurosaki, ator japonês que protagonizou Jaspion. A morte do Hikaru Kurosaki foi compartilhada por um amigo das redes sociais. O ator vivia recluso em ilha japonesa após deixar a TV. Morreu o ator e dublê japonês Hikaru Kurosaki, que ficou muito conhecido no Brasil como protagonista da série O Fantástico Jaspion. É, que legal, né, gente? Pô, cara, eu me criei vendo Jaspion, né, gente? Meu Deus do céu. O ator morreu aos 64 anos. A notícia da morte dele foi confirmada por um amigo próximo nas redes sociais, mas a causa da morte não foi divulgada. Né? Morreu o ator dublê Jaspion, o Hikaru Kurosaki. Compartilhou a notícia, foi o amigo dele, o Masaki, né? Japonês. Né? Será que morreu de tristeza que o Japão foi embora da Copa do Mundo? Vem com a gente por aqui com mais músicas. Baltimore, Tarzan Boy.

0: Tarzan and Boys por aqui, Baltimore. A gente já volta com mais músicas do seu rádio. Já já muito mais sucesso pra você. Fica ligado por aí. Daqui a pouco tem Despertar e para o Amor com Bad Ezequiel Dalpozo. Edição desta quinta-feira do seu rádio. Bom dia.
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0: Olá, meu amigo, olá, minha amiga ouvinte, graça e paz da parte de Cristo Jesus. Este é o momento Despertai. Que bom que estamos juntos mais uma vez. Gostaria de conversar sobre a importância de superar as projeções no amor. O que significa isso? Isto vale para todos nós para compreendermos como funciona também os nossos sentimentos. No início do amor, há sempre muita projeção. Então, a pessoa que começa a namorar alguém, ela projeta nessa pessoa aquilo que ela imagina de melhor. Então, parece que ela encontrou a pessoa mais perfeita possível. É o tempo do apaixonamento, onde não se percebe erros no outro, onde também um faz tudo para agradar o outro. No início do relacionamento, então, os namorados estão no céu. Eles vivem dentro de um clima de lua de mel, de felicidade. Parece que tudo é pleno, tudo é maravilhoso. Um corresponde às expectativas do outro. Ambos pensam ter encontrado a pessoa ideal dos seus sonhos. Por isso, um diz para o outro: você é tudo para mim, eu encontrei em você tudo aquilo que eu imaginava. Mas de repente, após certo tempo, as conversas que os dois mantêm terminam em brigas e não se sabe por quê. No dia seguinte, tudo parece pacífico de novo. Até que pouco tempo depois surge outra briga, seguida de nova reconciliação e assim por diante. O que acontece nessa realidade? Por que ocorrem essas brigas apesar de os dois se amarem? E muitas vezes, quanto mais brigam, mais se amam. Como podemos entender esse comportamento contraditório? É agora que os parceiros começam a confrontar-se com a problemática das projeções inconscientes e dos seus efeitos sobre o relacionamento. Aquilo que eu falava no início, eles projetam no outro aquilo que é ideal, parece que no início do namoro tudo é maravilhoso e depois percebem que não é bem assim. Então essas projeções precisam ser percebidas e precisa ser percebido o que é real na outra pessoa. No início de todo relacionamento, cada um se esforça para corresponder à imagem do outro. Então, um tenta fazer o máximo para agradar o outro. No começo de um namoro, a pessoa, de certa maneira, não é ela mesma. Ela também, dá para dizer na linguagem popular, se faz muito para agradar o outro. Ela tenta, muitas vezes, até inconscientemente, corresponder às expectativas reais ou imaginadas do parceiro ou da parceira. A pessoa imagina, acho que ele espera de mim isso, acho que ela espera de mim isso. Então ele procura adequar-se a essas expectativas, só que não consegue suportar isso por muito tempo. Incentivado pelas expectativas do parceiro ou da parceira, cada um tenta desenvolver aquilo que há de melhor nele e nela. Preocupa-se então em mostrar as características positivas e ao mesmo tempo tenta esconder as outras das quais pensa que o parceiro não vai gostar. Caro ouvinte, espero que este tema também ajude a muitos a compreenderem certas situações muitas vezes complicadas. Incentive a outros escutarem também este momento Despertai. Um forte abraço para você, Deus te abençoe, em nome do Pai, do Filho e do Espírito Santo. Amém.
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4: E aí, tudo bem? Bom dia pra você, muito obrigado pela sua audiência. Vem por aí mais um super, hiper, mega boletim da Copa pra você que gosta de ouvir sobre a Copa do Mundo. Se liga aí! Cadê a nossa áudio aqui? Sumiu? Abre aí o canal então. Boletim da Copa!
5: 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O México confirmou a boa fase na Copa do Mundo e venceu o Equador por 2-0, garantindo vaga nas oitavas de final diante de mais de 80 mil torcedores no Estádio Azteca. Julián Quiñones abriu o placar aos 22 minutos do primeiro tempo e Raúl Jiménez ampliou pouco depois. A partida teve início atrasada em uma hora por causa do protocolo da FIFA para tempestades, mas isso não diminuiu o ritmo da equipe mexicana. Na etapa final, o Equador tentou reagir, mas encontrou dificuldades para superar a defesa mexicana. O goleiro Raúl Rangel fez uma grande defesa antes do intervalo e ajudou a garantir o resultado, enquanto o jovem Gilberto Mora, de 17 anos, foi um dos destaques da equipe. Nos acréscimos, Piero Hincapié foi expulso, encerrando a participação equatoriana no Mundial. Com a vitória, o México encerrou um jejum de 40 anos sem vencer um mata-mata de Copa do Mundo. 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
10: Eu estou com a Giovanca aqui do SESC, de Francisco Beltrão. Vamos convidar você para participar do Arraiá. Bom dia.
11: Bom dia, Cláudio. Bom dia a você que está nos ouvindo. Obrigada pela oportunidade de convidar toda a população aqui de Francisco Beltrão para o nosso terceiro Arraiá do SESC de Francisco Beltrão. Então é nessa sexta-feira, dia 3 de julho, nós teremos programação o dia todo, a partir das 6 horas da manhã, já vista que a academia abre às 6 horas da manhã, então o pessoal está fazendo ali uns desafios, né? Todos caipira para os alunos. Depois também teremos as crianças do Projeto Aprender e Jogar que virão aqui para o SESC no período da manhã, mas para o público em geral a gente abre oficialmente às 15 horas.
10: Tá certo, uma programação bastante grande, né? Inclusive diversificada, né?
11: Sim, a partir das 15 horas, depois da abertura oficial, nós temos alguns convidados ilustres, nós teremos uma apresentação do coral da assistência social aqui de Francisco Beltrão, né? É o público idoso lá do CCI. Temos também o Departamento de Cultura de Renascença, que vem fazer uma apresentação. Teremos uma apresentação teatral com os alunos da oficina de teatro aqui da sala de leitura do SESC. Temos também uma quadrilha improvisada, e essa quadrilha é aquela quadrilha divertida, tá? Não é aquela quadrilha que a gente não gosta, não. É a quadrilha tradicional de festa junina, juntamente com um bailinho. Também teremos o Departamento de Cultura de Marmeleiro com uma apresentação de viola caipira, que tem tudo a ver com este evento. Às 19h15, nós começamos o desfile dos trajes juninos que são produzidos pelas alunas do Corte e Costura aqui do SESC. E a partir das 20 horas até as 22h, um grande baile, né? Um dos momentos mais esperados para quem gosta de dançar, com o grupo Portal Gaúcho. Além disso, nós teremos comidas típicas, os feirantes aqui de Francisco Beltrão estarão comercializando pão com linguiça, espetinho, cachorro-quente, bolos. O Sesc também vai comercializar pinhão, quentão, canjica, enfim, todas aquelas guloseimas que a gente já está familiarizado. Lembrando que, exceto a parte culinária, a parte da degustação, né, das comidas típicas, o restante é tudo gratuito, como a maioria dos serviços que o Sesc presta.
10: Para finalizar, vamos convidar o pessoal para continuar a campanha do agasalho, está em andamento, frio chegando mais uma vez, já tivemos dias frios.
11: Sim, esse ano, acho que dos últimos anos, um dos invernos mais, não diria até rigorosos, mas mais frequentes, né? Salvo a tarde de quarta-feira, que o tempo estava muito úmido, mas muito quente. Os outros dias tem feito frio, especialmente pela manhã e à noite. Então, no Arraiá Junino mesmo, já que você virá junto com a sua família, já traz a sua doação, aproveita aí o ensejo e traz a sua doação para a nossa campanha do agasalho, que irá até agosto.
10: Conversei com a Jovanka, ela que é técnica em atividades aqui do Sesc de Francisco Beltrão. Informações para a programação Anamã e repórter Cláudio Melo.
4: Ó, louco, rapaz. Portal Gaúcho aí, ó. Bom, hein, Cláudio? Boa pedido pra um bailão, hein? Baita banda, hein, gente? Portal Gaúcho. Galera, ex-vocalistas aí do... Garas de Ouro. É uma galera boa de baile, hein, viu? Portal Gaúcho, hein, Beltrão? Vale a pena, hein? A festa Julina do Sesc. Legal, show de bola. Fala aí, Cláudio.
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4: Oi, gente, tudo bem? Agora 10h20.
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0: Linda essa música do Jorge Mateus, a nova da dupla pra você curtir aqui.
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0: E aí, tudo bem com você, meu amigão? Tudo certinho? Tudo certinho? Já tá na hora, né, da previsão do tempo para esta manhã, é claro, de quinta-feira. Será que chove no sul do Brasil ainda esses próximos dias? Confira com a gente a previsão do tempo pro sul do Brasil e depois para Francisco Beltrão.
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4: Previsão do tempo para quinta-feira, 2 de julho de 2026. Região Sul, Florianópolis em Santa Catarina tem previsão de céu encoberto o dia todo e pode chuviscar à noite. Os termômetros registram mínima de 12 e máxima de 20 graus. A umidade relativa do ar fica entre 100 e 80%. Santa Isabel do Ivaí, no Paraná, sopra velinhas com céu claro. Termômetros registrando mínima de 17 e máxima de 31 graus. A umidade relativa do ar oscila entre 95% e 30%. Você ouviu a previsão do tempo para esta quinta-feira, 2 de julho de 2026.
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0: Aqui para Francisco Beltrão também tem previsão do tempo.
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0: Hoje, manhã de quinta-feira, dia 2 de julho, temperatura na casa dos 14 graus a mínima e máxima de 21 graus. E a chuva para hoje, previsão para 6.3 milímetros hoje, viu, gente? Estamos aí ansiosos, né, para quem não sabe ainda. A gente vai ser vovô, né, de hoje para amanhã. Tá no dia de chegar a nossa querida Cecília Rafaela. Já já, hein? Oh, que beleza, né? Essa é a previsão dos próximos dias. O vovô aqui tá bem louco, rapaz. Mas você vovô, rapaz, que benção, que dádiva, né? Que dádiva que é ser vovô, que maravilha. Tô compartilhando com vocês, meus amigos aqui que ouvem a gente, né? Que delícia, né, gente? Poder falar notícias tão boas assim, não só coisa ruim, Deus me livre, né? Graças a Deus, né? Que venha com vida e saúde a nossa querida Cecília. O vovô tá ansioso pra ver essa gatinha vindo pra, pra esse mundo querido, né? E amanhã, sexta-feira, que vai chegar a garota. Sol com muitas nuvens durante o dia e períodos de céu nublado, né? Sabadão também. Céu nublado, mas não tem chuva, viu? Não vai ter chuva sexta, não vai ter chuva sábado e não tem chuva domingo. Segunda-feira, sol com aumento de nuvens e pancadas de chuva no fim da manhã e à tarde e à noite temporal também. Bom dia pra você, 10h29.
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0: Ficando velho, né, minha amiga Jaque, ouvindo a gente por aí. Beijo, bom dia, tudo bem com você, minha amiga? Obrigado pela audiência, sempre no escritório, curtindo a programação. Valeu. Obrigado pelas palavras aí, né? Tamo junto. Vamos junto, por tem mais músicas pra curtir por aqui. Agora tem o som deles, Rogério Magrão e Banda. Daqui a pouco tem Portal Gaúcho, Na Hora do Gauchão. Já já, muito mais músicas pra você na Hora do Gauchão. Já já, fica ligado.
6: Pra

adorar. Daqui a pouco tem a hora do gauchão por aqui. Bom dia pra você, tudo bem? A gente já volta. Já já, estamos de volta com a hora do gauchão no seu rádio, já já.

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7: É, rapaz, chegou a hora de cantar músicas do Rio Grande do Sul. São Grito de Bamo Cabalo, Popa Popa, Beba Beba, Home Bom Bebamo Baba.
8: Isso. Oi. Hoje na Hora do Gaúcho lá, toca aquela lá. Eu vou cevar um mate gordo de esperança. Esqueci o nome.
7: É, mate de esperança. Tu falou o nome, velho. Abraço, meu irmão. Obrigado. Aí, Tiagão.

0: Esse é o Portal Gaúcho por aqui no seu rádio. Muita música legal por aqui. Esse é os caras que vão tocar aqui na festa julina do Sesc, né? Portal Gaúcho, viu que legal? Ó, você conhece a vida do Vitor Pedroso? Esse aqui, ó, a voz do cara é famosa, do filhinho do papai, lembra? Olha o filhinho, é esse cara aqui, o Portal Gaúcho, bandão, viu que legal? Maravilha, agora vamos lá, 10h49, tem muito mais músicas pra você. A gente já volta daqui a pouco com o intervalo e depois tem mais músicas pra você, tá bom? Essa é a hora do Gaúchão no seu rádio. Daqui a pouco a gente volta, já já!
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2: E aí, beleza? 7 para as 11, quase encerrando mais um Sintonia. Ainda tem um gauchismo para você aqui. Só que antes a gente vai ouvir por aqui o último boletim da Copa de hoje, desta linda manhã de quinta-feira no seu radio, tá bom? Mais um boletim e a gente traz mais músicas gaúchas para encerrar o programa por aqui.
3: A Bélgica garantiu a classificação às oitavas de final da Copa do Mundo ao vencer Senegal por 3-2 em Seattle. A seleção senegalesa chegou a abrir vantagem, viu os belgas reagirem e levarem a decisão para a prorrogação e conseguiram marcar o gol da vitória no tempo extra para seguir viva na disputa pelo título. A partida foi marcada pelo equilíbrio e por momentos de tensão, incluindo uma paralisação no primeiro tempo após a invasão de dois torcedores ao gramado. Com o resultado, a Bélgica avança para as oitavas de final. 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
2: Boletim da Copa! Alô?
4: É dos Garotos de Ouro?
2: Sim, pois não.
4: Eu queria falar com o Victor, o cantor do Vucu Vucu.
2: Sou eu, pode falar.
4: Aqui é do cabaré. Nasceu um menino e estão dizendo que é seu. O que você pretende fazer?
2: Ah, se for meu, eu

0: E aí, gente? Tchau, tchau. Boa manhã pra você. Bom restinho de manhã, né? Galera da Americana Móveis com a gente no Facebook aqui. Tudo bem, gente? Bom dia. Nossa, Americana é sinônimo de resiliência aqui em Francisco Beltrão, né? Que maravilha. Quanto tempo temos aqui, né? Um abraço. É aqui de Beltrão, Americana? Obrigado pela audiência. Alô, João Liz Dalazen. Obrigado, Fátima Carlete, Vitor Calescura. É a galera do Facebook com a gente conectado também pra valer aqui. Até às 11 a gente tá encerrando mais um Sintonia. Pra você que ficou com a gente desde as 11 horas da manhã até agora, obrigado. A gente se fala amanhã, viu, gente, com mais um Sintonia, tá? 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Um convite especial aqui dos amigos da Copaf junto com a gente por aqui, valendo a companhia. 10:50, vem por aí, caminhar solidário. Adão Carvalho já está com a gente por aí. Alô, Fátima Carlete, tchau pra vocês. Obrigado, amigos que sempre ouvem a gente, sempre estão com a gente. Essa música do Chitãozinho Chororó é um hino sertanejo.
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0: Eu amo essa música, é linda, hein? Tema de novela por aqui. Se não me engano, Mulheres de Areia, né? Tchau, gente. Até mais. Até amanhã, cedo, se Deus quiser. Tchau, tchau.

0: e eu sou o cantor Daniel. 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
3: 11 e 4.

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quinta-feira, para junto nós meditarmos esse nosso momento, caminhar solidário. Hoje, quinta-feira da 13ª semana do tempo comum, onde, meu irmão, minha irmã, nós vamos ouvir da parte de nosso Senhor Jesus Cristo o quanto Ele ama e não despreza a ninguém. Meu irmão, eu não sei nessa manhã de que forma você está começando o seu dia, quais são as suas aspirações, os seus desejos, as suas inquietações, mas eu te convido para junto nós olharmos o Salmo 18 e que é a mensagem que o salmista nos passa a cada um. Assim diz: a lei do Senhor Deus é perfeita, conforto para a alma. O testemunho do Senhor é fiel, sabedoria dos humildes. Os preceitos do Senhor são preciosos, alegria ao coração. O mandamento do Senhor é brilhante, para os olhos é uma luz. É puro o temor do Senhor, imutável para sempre. Os julgamentos do Senhor são corretos e justos igualmente, mais desejáveis do que o ouro refinado. São mais dóceis do que o mel, que sai dos favos. Os julgamentos do Senhor são corretos e justos igualmente. Portanto, irmãos e irmãs, nos colocamos na presença do Senhor e mais esse dia, e mais esse momento, consagrando a Ele tudo aquilo que somos, tudo aquilo que temos, os nossos anseios, as nossas aspirações, aquilo que vai dentro do nosso coração, talvez nem tanto aquilo que nós desejamos, que é o que o Senhor vai nos atender. Mas nós temos que caminhar com a certeza que Ele nos faz tudo pelo melhor. Tudo o que for melhor para a nossa existência. E assim, meu irmão, minha irmã, eu te convido para nós ouvirmos com o padre Gleuson, o paralítico. Ouçamos.

0: 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Eu sou o Senhor da vida.
1: Aleluia, aleluia, aleluia. Em Cristo, Deus reconciliou consigo mesmo a humanidade, e a nós Ele entregou esta reconciliação. Aleluia, aleluia, aleluia. Proclamação do Evangelho de Jesus Cristo segundo São Mateus. Glória a vós, Senhor. Naquele tempo, entrando em um barco, Jesus atravessou para outra margem do lago e foi para a sua cidade. Apresentaram-lhe então um paralítico deitado em uma cama. Vendo a fé que eles tinham, Jesus disse ao paralítico: "Coragem, filho, os teus pecados estão perdoados." Então alguns dos mestres da lei pensaram: "Esse homem está blasfemando." Mas Jesus, conhecendo os pensamentos deles, disse: "Por que tendes esses maus pensamentos em vossos corações? O que é mais fácil dizer: os teus pecados estão perdoados, ou dizer: levanta-te e anda? Pois bem, para que saibais que o Filho do Homem tem na terra poder para perdoar pecados." Disse então ao paralítico: "Levanta-te, pega a tua cama e vai para a tua casa." O paralítico então se levantou e foi para a sua casa. Vendo isso, a multidão ficou com medo e glorificou a Deus por ter dado tal poder aos homens. Palavra da salvação. Glória a vós, Senhor. Então, como nós vimos, amigos radiovintes e internautas, no Evangelho, Jesus se encontra com um paralítico e o cura. Esta cena destaca que o poder de Jesus de curar a paralisia é indicativo do seu poder de autoridade, que vem dos céus e garante o perdão dos pecados. E como Jesus curou aquele homem naquela época, certamente Ele cura também hoje as nossas paralisias. Quantas vezes somos paralisados diante das atitudes de praticar a justiça, praticar o amor, praticar o bem ao nosso próximo? E desde que nós tenhamos uma decisão firme, como teve esse homem, de se colocar na presença do Senhor e pedir para que seja curado, certamente Ele realizará essa cura em cada um de nós. Mas é preciso que abramos os nossos corações e deixamos Ele agir segundo a sua vontade. E a vontade do Senhor é que todos nós sejamos curados de todo mal, de toda hipocrisia, de toda falta de amor para com os nossos irmãos e irmãs. E, portanto, eu convido para que nós continuemos ouvindo com Eliane Ribeiro, Raios de Misericórdia. Ouçamos.

E temos aqui alguns comunicados da Paróquia Cristo Rei para nossa comunidade do que estará acontecendo nos próximos dias. Então, queremos agradecer de todo o coração a todos que já adquiriram a sua mesa para participar do Marreco Pioneiro. Então, esse evento que a paróquia estará lançando no dia 4 de julho. E você que já adquiriu a sua mesa, você que já está fazendo parte desse evento, o nosso muito obrigado e que tenha um bom apetite nessa importante janta que estará acontecendo. E você que ainda não adquiriu, que queira adquirir, se ainda tiver, vamos ver se ainda tem espaço, né? Você deve entrar em contato com a secretaria da paróquia pelo telefone 46 99971 4003. Ou então você entrar em contato com algum dos membros do conselho paroquial ou com os membros da pastoral familiar e ver se ainda tem espaço e participa conosco. Nós agradecemos a sua presença. E também aqui temos a nossa programação de missas e celebrações. Hoje, logo mais às 14 horas, os padres estarão atendendo na Secretaria da Comunidade São Sebastião do bairro São Miguel e também dando bênção nas casas e visita aos doentes. Na sexta-feira, dia de São Tomé, apóstolo, às 14 horas, Missa do Sagrado Coração de Jesus na Capela Santo Antônio do bairro Cristo Rei. Às 15 horas, adoração ao Santíssimo na Matriz. 15h30, Missa do Sagrado Coração de Jesus na comunidade Nossa Senhora Aparecida do bairro Novo Mundo. Às 16 horas, Missa do Sagrado Coração de Jesus na Matriz Cristo Rei. E 19h30, Missa do Sagrado Coração de Jesus na comunidade São Sebastião do bairro São Miguel. No sábado, 6 horas, adoração ao Santíssimo na Matriz. 14 horas, celebração da palavra na comunidade São José do Rio Saudade. Missa na comunidade São Sebastião da Vila Guanabara. E missa na comunidade São José da Linha Liston. E 19 horas, missa na Matriz Cristo Rei e missa na comunidade São Francisco do bairro São Francisco. Domingo, às 8 horas, missa na Matriz, com transmissão da Rádio Comunitária Nauí. 9 horas, missa na comunidade Santo Antônio. 9h30, missa da comunidade São Sebastião, do bairro São Miguel. E 19 horas, missa na comunidade Nossa Senhora Aparecida, do bairro Novo Mundo. Então, só para deixar claro aqui, que mesmo estando acontecendo o Jogo do Brasil, no domingo, às 19 horas, acontecerá a missa na capela Nossa Senhora Aparecida do bairro Novo Mundo. E na quarta-feira, dia 8 de 7, 8 horas, atendimento dos padres na Secretaria da Matriz. E 18 horas, confissões e direção espiritual na Matriz. E 19h30, missa e novena de Nossa Senhora Desatadora dos Nós. Então será
na próxima quarta-feira, o encerramento da novena. Você que acompanhou todo esse período, toda essa caminhada, é convidado a fazer esse grande encerramento. E assim agradecemos a Deus pelo espaço que estivemos reunidos e que Ele continue derramando bênção sobre todos, abençoando o seu almoço e a continuidade de seu trabalho. Pela intercessão de São Paulo, abençoe-nos o Deus Todo-Poderoso, que é Pai, Filho, Espírito Santo. Amém. E ficamos ainda com o Padre Reginaldo Manzotti, cura, Senhor.

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4: 11:32.
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7: Olá, amigos ouvintes de todo o estado do Paraná. Uma boa terça-feira a todos. Estamos aqui falando direto dos estúdios da Farcom, a Federação das Rádios Comunitárias do Estado do Paraná. Eu sou Darlan Martins e apresento a partir de agora o programa Fala Paraná, o programa da família paranaense. Junto comigo estão Magno Pinelli e Adriele de Oliveira. Olá, Magno, seja bem-vindo ao nosso programa desta terça-feira.
8: Olá, Darlan e Adriele, olá, ouvintes do programa Fala Paraná. Hoje é dia 30 de junho, vamos então com a previsão do tempo para o nosso estado. O tempo continua instável no Paraná, com chance de chuva em várias regiões. No fim da tarde e à noite, o oeste do estado pode ter temporais com chuva forte, ventos intensos e raios. Curitiba tem hoje mínima 14. Máxima 22 graus. Foz do Iguaçu, mínima de 15, máxima 20 graus. Londrina tem mínima 16, máxima 24 graus. Guarapuava, mínima de 13, máxima 20 graus. Estamos chegando novamente para apresentar este programa da Farcom em parceria com as rádios comunitárias do estado do Paraná.
7: Olá, Adriele, seja bem-vinda ao nosso Fala Paraná de hoje. Vamos saudar nossos amigos paranaenses que nos ouvem através de uma das nossas mais de 150 rádios parceiras da Farcom.
9: Olá, Darlan e Magno, olá, ouvintes do Fala Paraná. Hoje vamos mandar um abraço especial para os nossos amigos de Marmeleiro, que nos ouvem pela Cultura FM, de Matelândia, que nos ouvem pela Alvorada FM, de Matinhos, que nos ouvem pela Ativa FM, de Mauá da Serra, que nos ouvem pela Mauá FM, e de Medianeira, que nos ouvem pela Cultura FM.
7: Muito bem, Adriele, o nosso carinho a todos os nossos amigos ouvintes, em especial das cidades que você acabou de citar. Vamos então abrir os nossos trabalhos, trazendo as principais manchetes do dia.
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8: Os principais jornais do estado trazem hoje as seguintes manchetes pela Gazeta do Povo. Presidente da Câmara de Curitiba é alvo de operação por suposta rachadinha.
9: Ainda no plano estadual, o jornal Folha de Londrina traz hoje: vacina contra a gripe está liberada para toda a população.
8: Encerrando o giro das manchetes estaduais, temos o portal G1. Policial é morto por amigo em Cascavel após discussão por batidas no portão de casa. Após ataque hacker, Defesa Civil no Paraná perde autonomia para emitir alertas e aviso de temporal chega com 40 minutos de atraso em Foz do Iguaçu.
7: Estas são as manchetes das notícias de hoje, dos principais jornais e sites do estado. E a seguir, fique conosco, pois está no ar o programa Fala Paraná.
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7: Muito bem, estamos de volta com o Fala Paraná. Para iniciarmos os nossos giros de notícias pelas mais diversas regiões do nosso estado, através das nossas rádios parceiras da Farcom. Vamos então para o primeiro giro de hoje. Magno, por onde vamos começar a nossa viagem pelo Paraná?
8: Darlan, neste primeiro giro de notícias desta terça-feira, vamos até a região norte do estado. Estamos na linha com o repórter André Luiz, da Rádio Interativa FM Santuário de Astorga. Olá, André, o que você traz de notícias desta região para nossos ouvintes do programa Fala Paraná?
12: Olá, ouvintes do Fala Paraná! Com drama e gol aos 49 minutos do segundo tempo, o Brasil vira pra cima do Japão e vai às oitavas de final da Copa do Mundo. Teve susto, teve muito drama e teve alívio, enorme alívio. Aos 49 minutos do segundo tempo, Gabriel Martinelli recebeu de Bruno Guimarães dentro da área e virou. O Brasil venceu o Japão por 2-1 com gols de Casemiro e Gabriel Martinelli, com Sano abrindo o placar da primeira etapa. E avançou para as oitavas de final da Copa do Mundo 2026. O Brasil agora enfrenta o vencedor da partida disputada nesta terça-feira entre Costa do Marfim e Noruega. O próximo jogo do Brasil está marcado para domingo, 5 de julho, às 17 horas, horário de Brasília, em Nova Jersey, nos Estados Unidos, pelas oitavas de final. Diretamente da redação da Interativa FM Santuário, André Luiz, para o Fala Paraná.
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7: Vocês ouviram então o primeiro giro de notícias regionais do programa de hoje, trazido por uma das nossas rádios parceiras. Já vamos direto com mais informações exclusivas, agora de outra região do estado. Adriele, conte pra gente para onde vamos e qual repórter está na linha aguardando para participar conosco.
9: Darlan, vamos agora até a região centro-oeste do estado. Estamos na linha com o repórter Mário César, da Rádio Liberdade FM, de Roncador. Olá, Mário. O que você traz de notícias dessa região para os nossos ouvintes do programa Fala Paraná?
13: Olá, ouvintes do Fala Paraná. O município de Roncador confirmou casos de raiva animal e emitiu um alerta à população sobre a importância da vacinação preventiva de cães, gatos e animais de produção. As autoridades reforçam que mesmo os animais que vivem exclusivamente dentro de casa devem ser vacinados, já que o vírus pode ser transmitido por morcegos e outros animais infectados. A confirmação dos casos acendeu um sinal de alerta, não apenas em Roncador, mas também em municípios vizinhos da região da Cuncã, que devem intensificar as medidas de vigilância e prevenção para evitar a disseminação da doença. A raiva é uma doença viral grave que afeta mamíferos, incluindo cães, gatos, bovinos, equinos e seres humanos. A transmissão ocorre principalmente por meio da mordida, arranhão ou contato com a saliva de animais infectados. Após o surgimento dos sintomas, a doença apresenta taxa de mortalidade extremamente elevada, tanto em animais quanto em pessoas, tornando a prevenção por meio da vacinação a principal forma de proteção. Um dos principais alertas das autoridades é que cães e gatos que permanecem dentro das residências também deverão receber a vacina antirrábica regularmente. Isso porque morcegos podem entrar em quintais, garagens, forros e áreas externas das residências, representando risco de transmissão da doença. Com informação para o programa Fala Paraná, da Central de Jornalismo da Rádio Liberdade FM, de Roncador, repórter Mário César.
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7: Amigos paranaenses, vocês ouviram o nosso segundo giro de notícias regionais pelas rádios parceiras da Farcom. Fique ligado, porque daqui a pouco teremos uma nova rodada.
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7: Para você que nos ouve em cada canto deste maravilhoso estado do Paraná, através da rádio comunitária e da sua cidade, é sempre um prazer estar aqui contigo. E agora vamos trazer informação e conhecimento com o nosso quadro temático de hoje. Magno, conte pra gente quem estará conosco e qual o tema do quadro do dia.
8: Darlan, o nosso quadro temático de hoje é com Eduarda Basso, que irá abordar o tema deficiência intelectual. Vamos conferir.
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15: Olá, ouvintes! A deficiência intelectual pode ser definida como uma condição que se caracteriza por prejuízos significativos no funcionamento intelectual, na capacidade de aprendizagem, no comportamento adaptativo, na resolução de problemas do cotidiano e vai envolver um conjunto de habilidades conceituais, sociais e práticas. Ela se diferencia dos transtornos de aprendizagem porque lá nos transtornos de aprendizagem há uma dificuldade específica no processo de aprender. O diagnóstico precoce, em via de regra, é sempre um aliado em quadros em que há alguma alteração no desenvolvimento. E na deficiência intelectual, o diagnóstico vem a favorecer que as intervenções sejam mais assertivas, ou seja, focadas no que aquela pessoa, em sua singularidade, necessita. Nós sabemos que quanto antes são realizadas intervenções multiprofissionais, melhor será o desenvolvimento do paciente. É um trabalho que deve ser realizado em conjunto com o paciente, familiares, educação, visando uma melhor adaptação e autonomia. E a inclusão escolar, ela é fundamental para o desenvolvimento da criança, sendo necessárias estratégias de adaptação curricular, acreditando no potencial e fornecendo ferramentas adequadas para a criança. Além disso, favorecendo que seja um ambiente acolhedor, onde a criança se sinta pertencente, com relações sociais adequadas e realmente inclusa. E aí, pensando no adulto, quanto mais ele estiver preparado para o mercado de trabalho, melhor será a sua adaptação, visto que dentre os grandes desafios desafios no âmbito profissional, nós podemos destacar o preconceito e o estigma relacionados à capacidade profissional, o próprio desenvolvimento das habilidades e da autonomia, e as empresas, elas devem proporcionar um ambiente adaptativo e que favoreça o desenvolvimento das habilidades do profissional. Por isso que é tão necessário que as intervenções ocorram desde a infância, contribuindo para a autonomia e o desenvolvimento do paciente, e também na propagação de ações que minimizem comportamentos excludentes. Obrigada.
8: Vocês ouviram o nosso quadro Momento Saúde com Eduarda Basso, que hoje tratou do tema deficiência intelectual.
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7: Já estamos de volta e para você que está nos ouvindo aí pela rádio comunitária da sua cidade, e fazemos um convite especial. Participe conosco dos próximos programas Fala Paraná, com sugestões de notícias e informações. E como fazer isso? Muito fácil. Envie uma mensagem para o nosso WhatsApp, DDD 41 98437 1253. Vamos de informação? Vamos chamar então mais um giro de notícias pelo Paraná.
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7: No nosso programa de hoje já tivemos a participação de rádios de algumas regiões do nosso estado. E agora teremos mais notícias exclusivas para você, amigo ouvinte. Adriele, apresente aos nossos amigos qual repórter está pronto na linha para trazer mais um giro.
9: Darlan, vamos agora até a região centro-sul do estado. Estamos na linha com o repórter Reginaldo Santos, da Rádio Pioneira FM de Pinhão. Olá, Reginaldo. O que você traz de notícias dessa região para os nossos ouvintes do programa Fala Paraná?
17: Alô, ouvintes do Fala Paraná. Mulheres agricultoras fortalecem protagonismo no 11º encontro aqui em Pinhão. O município de Pinhão sediou no último sábado, dia 27, o 11º encontro das mulheres agricultoras, realizado no Centro de Eventos do Parque Coronel Lustosa. A programação iniciou com café da manhã de recepção, seguido da abertura oficial com a presença de diversas autoridades, marcando um momento de valorização e integração dos participantes. Durante a programação, foram realizadas palestras e troca de experiências entre as agricultoras, destacando desafios e avanços do setor. A assistente social do IDR, Luciana Rocha Tavares, ressaltou a importância do encontro e afirmou ser gratificante observar o crescimento e a relevância que o evento vem alcançando ao longo dos anos. O prefeito Valdecir Biazebete destacou a ampliação da participação feminina no campo. Já o secretário de Agricultura, senhor Rosmário Ramos dos Santos, enfatizou a riqueza da troca de experiência promovida pelo encontro. O secretário de Indústria, Comércio e Turismo, senhor Pierre Ferrari, reforçou ainda a oportunidade de divulgar o município para visitantes de outras cidades, fortalecendo assim o turismo rural. Para o Fala Paraná, da redação de jornalismo da Rádio Pioneira FM, repórter Reginaldo Santos.
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7: Você ouviu mais informações exclusivas do Sistema Farcom, o maior sistema de comunicação do rádio paranaense. E já vamos direto para outro ponto do estado, saber o que é destaque por lá. Magno, e agora, para onde vamos? E quem vai participar conosco, trazendo mais um giro de notícias?
8: Darlan, vamos agora até a região norte do estado. Estamos na linha com o repórter Vander Vieira, da Rádio Água Viva FM, de Apucarana. Olá, Vander. O que você traz de notícias desta região para nossos ouvintes do programa Fala Paraná?
18: A Apucarana lança a Expo Agri 2026 e prepara uma das maiores feiras agropecuárias educacionais do Paraná. A Apucarana se prepara para realizar uma das maiores exposições do segmento agropecuário educacional do Paraná. O lançamento oficial da edição deste ano da Expo Agri ocorreu na noite da última quinta-feira no Colégio Agrícola Estadual Manuel Ribas, com uma programação diversificada que reúne conhecimento, projetos estudantis, tecnologia, inovação, atrações culturais e entretenimento. O evento acontecerá nos dias 27, 28 e 29 de agosto. O prefeito Rodolfo Mota ressaltou que entre os 32 colégios agrícolas existentes no Paraná, a Expo Agri de Apucarana se destaca como uma das melhores exposições do gênero no estado. O chefe do Núcleo Regional da Secretaria de Estado da Agricultura e do Abastecimento, Cristóvão Viteira, afirmou que conhece os principais eventos agropecuários do Paraná e classificou a Expo Agri de Apucarana como um dos melhores do estado. O lançamento da Expo Agri aconteceu no Salão Nobre do Colégio Agrícola e reuniu autoridades, representantes do setor produtivo e parceiros da iniciativa. Participaram da solenidade o presidente da Câmara Municipal Danilo Ascioli, os vereadores Moisés Tavares, Gabriel Caldeira, Guilherme Livotti e Odarlone Orente. Também estiveram presentes Patrícia March, representando o Núcleo Regional de Educação, secretários municipais, empresários do agronegócio e expositores que apresentaram máquinas, serviços e novas tecnologias durante a feira. Direto da redação da Rádio Água Viva FM para o programa Fala Paraná, repórter Vander Vieira.
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7: Voltamos com o nosso Fala Paraná e sem perder tempo, vamos conversar com outra região do estado, saber as notícias de lá. Adriele, quem está na linha para trazer o nosso último giro do programa de hoje?
9: Darlan, no último giro de hoje vamos até a região metropolitana de Curitiba. Estamos na linha com a repórter Cléo Andrade da Rádio Pinhais FM de Pinhais. Olá, Cléo. O que você traz de notícias dessa região para os nossos ouvintes do programa Fala Paraná?
26: Olá, ouvintes do programa Fala Paraná. As obras do novo estádio municipal de Pinhais avançam e já atingem 70% de execução. No local, segue os trabalhos de instalação dos alambrados, guarda-corpos e grades das arquibancadas, além das calçadas de acesso e da base do estacionamento. Na próxima etapa, começa a implantação da plataforma elevatória e do sistema de resfriamento da grama sintética. O estádio integra complexo esportivo, cultural e velódromo, que também vai contar com quadra de tênis, estacionamento e áreas de apoio técnico. Somados, os espaços ultrapassam 20 mil metros quadrados e terão capacidade para cerca de 1.500 pessoas. Já no velódromo, a retomada da obra segue em ritmo acelerado. No momento, são executados serviços de pintura e textura internas, além da instalação de guarda-corpos, corrimãos, escadas e luminárias. As próximas etapas incluem o sistema de combate a incêndio, colocação de portas e pintura externa. Com 10 mil metros quadrados, o local terá pista oficial de ciclismo e patinação, quadra poliesportiva e estrutura para competições e eventos. No entanto, a Prefeitura de Pinhais ainda não divulgou uma data exata para a inauguração do estádio. Cléo Andrade, da Rádio Pinhais FM, para os ouvintes do programa Fala Paraná.
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7: Muito bem, vocês ouviram o nosso último giro de notícias regionais do programa de hoje, pelas rádios parceiras da Farcom. Agora vamos entrar em contato com a nossa correspondente em Curitiba, a jornalista Vanessa Ricardo, que traz notícias de hoje da capital do Paraná.
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7: Olá Vanessa, seja muito bem-vinda. O que você tem aí da capital para os nossos ouvintes do programa Fala Paraná?
1: A retirada dos trilhos do trem de carga da área urbana de Curitiba será tema de audiência pública hoje, terça-feira. O encontro está marcado para acontecer às 17 horas no auditório do Mercado Municipal. A iniciativa é de um grupo de vereadores da Câmara Municipal que pretende reunir representantes do poder público, órgãos reguladores da concessionária responsável pela ferrovia e da sociedade civil. O objetivo é discutir os impactos da permanência da linha férrea na cidade, principalmente em relação à mobilidade urbana, à segurança da população e ao desenvolvimento de áreas estratégicas da capital. Segundo os vereadores, a ferrovia provoca conflitos no trânsito e representa riscos aos moradores e também divide os bairros e dificulta o planejamento urbano. O debate ganhou força após decisão da Agência Nacional de Transportes Terrestres, a ANTT, de não incluir o contorno ferroviário de Curitiba na nova concessão da Malha Ferroviária Nacional, anunciada em junho deste ano. O vertedouro da usina de Itaipu foi aberto na manhã do último domingo, após as fortes chuvas que atingiram a região oeste do Paraná. De acordo com a administração da usina, apenas a calha esquerda está em operação, com vazão de 1.450 metros cúbicos por segundo. A abertura das comportas tem como objetivo garantir a segurança operacional da usina e controlar o nível do reservatório. O vertedouro permanecerá aberto até que seja possível regular o volume de água por meio do aumento de geração de energia. Esta é a primeira vez que o vertedouro é utilizado para esse fim desde novembro de 2025, quando ocorreu a abertura para controle do nível do reservatório. O governo do Paraná iniciou as vistorias técnicas nas embarcações que vão operar o serviço de táxi náutico na travessia entre Pontal do Sul e da Ilha do Mel, no litoral do estado. A inspeção faz parte do processo de credenciamento das empresas e tem como objetivo garantir que todas as embarcações atendam às normas de segurança antes de entrar em operação. Durante as vistorias, são avaliados itens como as condições de conservação das embarcações, equipamentos obrigatórios de segurança, documentação e demais requisitos previstos no edital. O trabalho, Wanderson, é realizado por uma empresa especializada que tem acompanhamento de técnicos da Secretaria de Estado de Infraestrutura e Logística. Além das inspeções, o governo também está investindo na melhoria da sinalização náutica dos canais de acesso às comunidades de Nova Brasília e Encantadas, com a instalação de novas boias e faroletes para orientar a navegação. A previsão é que as vistorias e as obras de sinalização sejam concluídas até o mês de agosto. Com isso, a expectativa é oferecer uma travessia mais segura, organizada e confiável para moradores, trabalhadores e turistas que utilizam o acesso à Ilha do Mel. E agora aquela pausa, né, Wanderson, para a gente falar sobre Copa do Mundo. O nosso correspondente, Júlio César Lazarim, traz as últimas informações.
2: Olá, ouvintes de todo o Paraná. 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Foi com muito sufoco e sofrimento, mas o Brasil está nas oitavas de final da Copa do Mundo. Vitória de virada sobre o Japão por 2-1 em Houston. Brasil saiu perdendo. Apesar do domínio territorial, a seleção brasileira acabou entregando um gol para o Japão. Danilo numa saída errada e o gol japonês. O empate veio só no segundo tempo com um jogador Casemiro de cabeça. E a virada foi aos 50 minutos do segundo tempo com o Martinelli, que recebeu o lançamento de Bruno Guimarães. Brasil 2-1 e a seleção brasileira aguarda o seu adversário nas oitavas de final, que sairá do confronto entre Costa do Marfim e Noruega. O próximo jogo é domingo, 5 da tarde, horário de Brasília, em Nova York. Com sofrimento e com sufoco, mas o Brasil avançou na Copa do Mundo. 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
26: Por hoje é só, Wanderson, e a gente volta amanhã com mais notícias.
7: Obrigado, Vanessa, que falou direto de Curitiba, trazendo as notícias do dia da capital do Paraná.
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8: É isso aí, encerramos mais uma edição.

0: 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Lembrando que amanhã, quarta-feira, estaremos de volta no mesmo horário aqui na sua rádio comunitária. Obrigado a todos pelo carinho da sua audiência e fiquem com Deus.
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3: 12 horas e 4 minutos, estamos chegando com informações. A Anauim Notícias, hoje é quinta-feira, 2 de julho de 2026. Presidente José Neri Bolim. Vereador Dini Tonello fala das solicitações, requerimentos de melhorias em ponto de ônibus, principalmente no interior do nosso município.
4: Bom dia aos ouvintes da rádio. Então, Melo, nós então fizemos um requerimento e indicações. Pedindo então o nosso executivo municipal, junto à secretaria competente, que faça então a instalação de pontos de ônibus no interior. A gente tem muitos pontos aqui na cidade que a linha de ônibus não transita mais e está sem utilidade. E daí a gente pede então que o município retire esses que não estão sendo usados e leve no interior e faça esses pontos para as crianças. Em dia de chuva, agora a gente vê e já teve vídeo e me mandaram, os pais também já me pediram, criança, 4, 5 criancinhas esperando o transporte escolar para ir no colégio com guarda-chuva. E agora é um período de muita chuva e a gente está então pedindo ao Executivo Municipal que faça então essas melhorias para a população do interior. Também pedimos agora um requerimento solicitando então a nossa Secretaria de Educação se tem um cronograma para fazer um horário estendido dos alunos que vão na escola integral. Os pais têm dificuldade nesse horário deles pegar as crianças 4 horas da tarde, que a maioria estão trabalhando, e daí não tem como pegar as crianças no horário integral que eles saem 4 horas. A gente está pedindo, então, para que eles estendam para as 5h30 esse horário. Daí a gente pediu à Secretaria de Educação, que era para já ter feito nas escolas integral, né? E até agora não tivemos nenhuma posição e nenhuma solução. Então, a gente está pedindo novamente para ver se tem um cronograma no segundo período aí ou para o ano seguinte, para que faça esse horário estendido, então, para as crianças na escola integral.
3: Muito obrigado ao vereador Dili Tonello. Vereador é pelo 6º mandato já. Já voltamos, informações Anauim Notícias.
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3: 12 horas e 7 minutos, 12 e 8 agora. Falamos agora com a Jovanca do SESC.

0: Amanhã tem Arraiá, mais uma edição do Arraiá do Sesc.
1: Bom dia, Cláudio. Bom dia a você que está nos ouvindo. Obrigada pela oportunidade de convidar toda a população aqui de Francisco Beltrão para o nosso terceiro Arraiá do Sesc de Francisco Beltrão. Então, é nessa sexta-feira, dia 3 de julho. Nós teremos programação o dia todo, a partir das 6 horas da manhã, já vista que a academia abre às 6 horas da manhã, então o pessoal está fazendo ali uns desafios, né? Todos caipira para os alunos. Depois também teremos as crianças do Projeto Aprender e Jogar que virão aqui para o Sesc no período da manhã, mas para o público em geral a gente abre oficialmente às 15 horas.
0: Tá certo, uma programação bastante grande, né? Inclusive diversificada, né?
1: Sim, a partir das 15 horas, depois da abertura oficial, nós temos alguns convidados ilustres. Nós teremos uma apresentação do coral da assistência social aqui de Francisco Beltrão, né? É o público idoso lá do CCI. Temos também o Departamento de Cultura de Renascença, que vem fazer uma apresentação. Teremos uma apresentação teatral com os alunos da oficina de teatro aqui da sala de leitura do Sesc. Temos também uma quadrilha improvisada, e essa quadrilha é aquela quadrilha divertida, tá? Não é aquela quadrilha que a gente não gosta, não. É a quadrilha tradicional de festa junina, juntamente com um bailinho. Também teremos o Departamento de Cultura de Marmeleiro com uma apresentação de viola caipira, que tem tudo a ver com este evento. Às 19h15, nós começamos o desfile dos trajes juninos que são produzidos pelas alunas do corte e costura aqui do Sesc. E, a partir das 20 horas até as 22h, um grande baile, né? Um dos momentos mais esperados para quem gosta de dançar, com o grupo Portal Gaúcho. Além disso, nós teremos comidas típicas. Os feirantes aqui de Francisco Beltrão estarão comercializando pão com linguiça, espetinho, cachorro-quente, bolos. O Sesc também vai comercializar pinhão, quentão, canjica. Enfim, todas aquelas guloseimas que a gente já está familiarizado. Lembrando que, exceto a parte culinária, a parte da degustação, né, das comidas típicas, o restante é tudo gratuito, como a maioria dos serviços que o Sesc presta.
0: Para finalizar, vamos convidar o pessoal para continuar a campanha do agasalho, está em andamento, frio chegando mais uma vez, já tivemos dias frios.
1: Sim, esse ano, acho que dos últimos anos, um dos invernos mais, não diria até rigorosos, mas mais frequentes, né? Salvo a tarde de quarta-feira, que o tempo estava muito úmido, mas muito quente. Os outros dias tem feito frio, especialmente pela manhã e à noite. Então, no Arraiá Junino mesmo, já que você virá junto com a sua família, já traz a sua doação, aproveita aí o ensejo e traz a sua doação para a nossa campanha do agasalho, que irá até agosto.
0: Jovanca, técnica em atividades, esposa do meu amigo Luiz Antônio, ex-policial civil, hoje aposentado, né? Ela é gremista e ele é internacional de Porto Alegre. Tá tudo em casa. 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Já voltamos.
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1: 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Já voltamos.
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0: Net. Essa é daqui.
1: Presidente do Sintrap, Marcelo Possamay. Falar um pouquinho aí também do Pronap, créditos da agricultura, inicialmente, bom dia.
2: Bom dia, Gilson, aí nos estúdios da Rádio Anauim, bom dia a todos os ouvintes da Rádio Anauim. Essa semana o governo federal lançou o Plano Safra. E ontem a gente teve já uma conversa, tivemos a grata satisfação de ter o Vanderlei Ziger, ele está na região, aí secretário nacional da agricultura familiar, né? Então a gente pôde sentar um pouquinho com ele e dar uma conversada sobre isso também, uma conversa rápida, não teve um aprofundamento tão grande devido ao tempo também e às agendas, mas a gente pode conversar.
1: O Vanderlei conhece a nossa região, é daqui, né?
2: Isso facilita também, né, Cláudio, por ele ser da região, conhecer bem a agricultura familiar, então é uma pessoa que está lá ouvindo a demanda que as organizações mandam, né, para o Ministério e sempre lutando. Claro que não depende totalmente dele para fazer. Se fosse dependesse totalmente da gente e dele, com certeza a gente teria um plano safra muito mais amplo e muito melhor. Mas isso também depende de vários fatores, o plano safra, né? Mas esse plano safra desse ano veio bem melhor do que era o ano passado. Primeiro, com mais dinheiro, né? Então já foi um avanço muito grande, de já ser o maior plano safra da história em recursos. E a gente conseguiu avançar um pouco na redução de taxas de juros, né? Então, todas as linhas de financiamentos tiveram diminuição na taxa de juros. Isso é muito importante. Principalmente, Cláudio, onde se trabalha com produção de alimento. Para quem vai plantar feijão, o arroz, vai produzir leite, mandioca, batata, essas verduras, essas linhas de alimentos, eles vieram com taxa bem mais reduzidas. E é claro, daí dentro do plano safra é extenso, né, Cláudio? A gente precisaria muito tempo falar de todas as áreas, mas tem Pronaf jovem, Pronaf mulher, que foi ampliado. Algumas linhas que não tem para nós aqui talvez algumas talvez se enquadram, que é uma linha até para você, sai 10 mil reais para você, para quem não tem banheiro em casa, para construir o banheiro, que é a questão de saneamento. Claro que é uma linha que talvez atinja um pouco mais o Nordeste, mas nada impede que aqui nós também podemos, quem precisa pode a pegar isso. E tem a questão de acessibilidade, a questão de conectividade no campo, a questão de internet. Então, são inúmeras linhas dentro do Pronaf. Uma bem interessante dentro do Pronaf agora é a habitação. Também tem uma linha para habitação, então o pessoal pode procurar dentro do Pronaf também para fazer a sua casa, fazer a sua reforma da sua casa via Pronaf. Então, e com taxas de juros menores também. Então, claro que não, ainda não é o ideal do que os movimentos sociais, o movimento sindical buscou, batalhou para que fosse atingido, mas a gente conseguiu ser ouvido em várias coisas, em várias demandas que foi encaminhado. Então, assim, num apanhado geral, a gente vê que o Plano Safra melhorou muito em relação ao ano passado.
1: Obrigado, é o presidente do Sintrap, Marcelo Possamay. 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Ontem nós tivemos Copa do Mundo, me deu dó do Senegal, né? Senegal acabou perdendo o jogo, né? Estava 2-0. Infelizmente perdeu o jogo. Vamos falar também de Campeonato Baiano, Clube Esportivo União, Marreco ABF, que já está em solo em Tubarão. O Betinho não é mais o técnico da equipe do Campo Mourão, né? A Cielo é o nome da vez, e o Cielo é competente, né? O Cielo é um excelente treinador, inclusive conversei com ele faz uns 30 minutos. Está de férias, familiar e tal, está analisando a proposta. Pelo que a gente viu, né, no grupo do Campo Mourão, né, comentamos aqui, um excelente grupo, mas não está rendendo, né? Está bem na Liga Nacional, mas no estadual está mal. Mas são coisas lá do Campo Mourão. Já voltamos com o Panorama Esportivo para você. Uma boa tarde de quinta-feira. Até amanhã às 12 horas.
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7: Itamar José.
8: Doze mais 27. Alô, você, seja bem-vindo. Hoje, dia 2 de julho, no Panorama Esportivo, Itamar José e Cláudio Melo destaca para você. O cancelamento da rodada do domingo do Campeonato Varziano. União na pré-temporada. Marreco chegou em Tubarão, treina no final da tarde. Amanhã começa mais uma rodada da Liga Nacional Futsal. Betinho não é mais treinador do Campo Mourão após derrota pro Marreco, não é mais treinador. Pato anuncia a contratação do pivô Darlan. A Copa do Mundo. Agora aqui no Panorama Esportivo, 12 mais 28, Cláudio, boa tarde, qual vai ser o seu primeiro assunto de hoje?
9: Boa tarde para você que está conosco. O assunto é o Betinho, né? A gente comentou aqui, inclusive, na vinda da equipe do Tubarão, do Camborão, que grandes jogadores, grandes nomes, né? Com certa experiência e o time não andou. Não,
8: é, ele,
9: né,
8: tinha saído e depois voltou, né?
9: É, mas não funcionou, né? Claro, na Liga eles não estão mal. É, mas no estadual, né? Tem perdido em casa, inclusive. A derrota para o Marreco em casa, esquece, porque foi normal.
8: Marreco, ele estava bem no Acel, né, Cláudio?
9: É, no Acel, justamente. Mas enfim, né, Tamaré, é o mundo da bola, né? O Cielo é o bola da vez aí, não sei se
8: mas
9: vai ser.
8: Pegou de surpresa a saída do Betinho, né, Cláudio? É,
9: para mim, sim.
8: Né?
9: É. Porque é um bom treinador. É um treinador campeão, né? Não é um
8: Cláudio,
9: treinador.
8: Mas olha os números do Campo Mourão, é o quarto colocado no Paranaense.
9: É, mas a questão deles mais...
8: Na Liga, tem uma pontuação, Liga, não é ruim, né? Quantos pontos tem o Campo Mourão na Liga?
9: Pois é.
8: Vou acompanhar aqui.
9: Acho que é o melhor Paranaense.
8: É o melhor Paranaense na Liga.
9: É. Se eu não me engano, tem que abrir ali, né? Mas enfim, é o mundo da bola, né? É, saídas e idas, é... Você vê que a gente comentou...
8: É o sétimo colocado com 14 pontos.
9: Pois é.
8: Campanha boa do Campo Mourão.
9: É, a gente está falando de um treinador que é vencedor, um treinador, né, muito educado, inclusive, né? Mas a bola é isso aí, né? Se não andar a carruagem, você fica para trás.
8: Será que o Cielo aceita ou não aceita?
9: Ah,
8: depende dos números também, né?
9: É, o Cielo está parado, está curtindo férias com a família, né? Desde que ele saiu aqui do Marreco,
8: O Cielo, quando eu levei para o Marreco, eu levei porque ele gosta do futsal, porque ele não depende financeiramente para viver do futsal, né, Cláudio?
9: É, ele não depende
8: disso, né?
9: Não depende mesmo. Então, tá numa
8: outra. Ele tem uma estrutura, assim, fantástica, né?
9: Tem. É um cara muito, também um cara muito educado, né? Um cara que não dá problema, né? A gente sabe, né? Então, mas enfim, vamos cuidar do que é nosso, que nem diz o Sadi. Tá, vamos falar então da Copa do Mundo, né?
8: Surpresas ou não?
9: Ah, cara, eu assisti o...
8: Agora, como que vou... O Senegal,
9: Senegal.
8: Né? Tu tá ganhando o jogo de 2-0. Pô,
9: não dá,
8: no final, né, do jogo, como que você dá mole, né, pra uma virada, né, Melo?
9: É, eu até ouvi um pouco o comentarista da TV lá e o narrador, né? Eles são muito imaturos ainda, não tem aquela obediência tática, né? Como tem um futebol europeu, né? O próprio Japão tem uma obediência tática, né? Porque senão não iam perder o jogo nunca. 2-0, lá no finalzinho, tomaram 2 gols. E aí no fim da prorrogação, acho que estava 119, né? Houve aquele pênalti desnecessário.
8: E depois você vai lá e você não converte, que teve chance de ampliar, inclusive, né? Aí deu mole pro azar.
9: Deu mole pro azar e ficou fora. Eu lamentei porque até a gente torcia para... Ah, vou torcer para eles, né? Mas, enfim, perdeu de 2-1, né? Para a Bélgica, o Senegal perdeu. 3-2, desculpa. O terceiro gol foi de pênalti, finalzinho da prorrogação. A Inglaterra estava tomando 1-0 do Congo e o Harry Kane, e se joga a bola em centroavante da Inglaterra.
8: Fez os dois gols
9: ontem, o Harry Kane, e a Inglaterra ganhou 2-1 da República do Congo.
8: Mas com esse futebol não vai longe não, hein, meu?
9: É, mas aí é um torneio, não precisa ser muito bom no futebol. A seleção de 82 era a melhor de todos na Espanha, e não foi a nossa seleção brasileira. Mas enfim, tem que ser um time burocrático, taticamente bem e fisicamente também, né? Porque senão não precisa fazer um bom futebol, mas enfim. Os Estados Unidos, com um a menos, praticamente quase todo o jogo, quase todo o tempo, né? Ganhou da Bósnia de 2-0, melhor dizendo. Hoje, às 16 horas, Espanha e Áustria. Espanha ainda não mostrou muita coisa, hein? Depois, 20 horas, Portugal e Croácia. Esse vai ser o grande jogo, hein? E já 0 hora, né, Tamar? Você que dorme pouco.
8: Ah, não.
9: É Suíça e Argélia.
8: Não,
9: né?
8: Não.
9: 0 hora. Vamos virar ali na meia-noite, né? Mas, enfim, tá tudo bem, né? O cara já dormiu.
8: Olha,
9: bastante.
8: 9 da noite e já tô sonhando, Melo.
9: Não, mas às vezes o cara... Ah, vou...
8: Eu durmo cedo.
9: É, mas às vezes o cara... Ah,
8: levanto cedo, mas durmo cedo.
9: É, já tem definido os confrontos aí, né? México e Inglaterra, Estados Unidos e Bélgica, o nosso Brasil e Noruega, domingo, 17 horas, Paraguai e França, sábado, né? 18 horas, né? Canadá e Marrocos, também sábado, às 14 horas. Tem já os confrontos das oitavas já definidas algumas seleções.
8: Eu quero ver zebra aí, mas eu não quero que o meu Brasil caia, né, Melo?
9: É, nós vamos pegar uma Noruega, a gente assistiu, né? Não que o Haaland seja o melhor jogador do mundo. Eu acho que o Harry Kane da Inglaterra.
8: Mas tem um histórico Brasil, hein, Cláudio Melo? Nos confrontos.
9: É, nunca foi.
8: Nunca.
9: Se deu bem com.
8: Nunca se deu bem, né?
9: Com a Noruega, né?
8: Vai ter que quebrar um tabu nessa Copa aí.
9: É. E aí, claro, o Brasil tem o seu lado, né? Tático de jogadores habilidosos, como o próprio Vini Júnior e outros aí que podem definir o jogo, né? Eu tô gostando do Rayan. Eu queria que fosse o Luiz Henrique no lugar dele, né? Quando se machucou lá o jogador, o Rapinha. Mas tá jogando bem o Rayan. Tá fazendo o jogo tático. Ele fez o que o Vitão fez aqui, Marreco e Camorão, né?
8: Operário.
9: Jogo, né? É operário, isso mesmo. Mas enfim, agora o Ancelotti que se vire. Mas eu acho que a seleção passa.
8: Cláudio, os dois jogadores que vieram, foram apresentados, trabalharam ontem à tarde e viajaram. Fizeram 40 horas de voos, né?
9: E Cazaquistão até São Paulo, né?
8: Faz o quê? 6 dias que jogaram a semifinal, né, Cláudio Melo?
9: Então fisicamente acho que estão bem, né? Estamos jogando, né? Não vai prejudicar
8: muito. O time do Atirson foi campeão. O Atirson foi campeão, né? Ex-Marreco, ex-Marreco.
9: Ele tá lá no Rio Grande do Norte, né? Ele é do Rio Grande do Norte, né? É. O Atirson, né? Deixou saudade, hein, Atirson, Ligeiro, né? Murilo e outros aí, né? Mas enfim, agora o Marreco já chegou lá em Tubarão. Eu acredito que amanhã o Marreco traz 3 pontos aí, lá de Tubarão.
8: Daqui a pouco as últimas do Marreco e também as últimas do Clube Esportivo União. A rodada do Varzino está cancelada. Daqui a pouco o Mistorini explica. 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
8: 12:38, agora o presidente Tarcísio Bonetti do Marreco falando aí das contratações que foram anunciadas, jogadores que vão pro jogo amanhã.
13: Boa tarde. Boa tarde a todos os ouvintes. Então, a gente fez a apresentação de mais 2 atletas, né? E a gente agora está com um elenco bastante reforçado, qualificado, né, à disposição da comissão técnica. E como a torcida já vem observando, os resultados já estão acontecendo com os atletas que foram contratados, apesar de que ainda falta muito trabalho, entrosamento, mas a gente está muito feliz com o trabalho de toda a diretoria, de todo, dos patrocinadores, da torcida do Marreco, enfim, toda a comunidade está abraçando o Marreco e a gente está efetivamente conseguindo efetivar tudo que nós planejamos.
14: Bom, assim, você comentou e se comenta muito na sexta peça, nesse momento. Está em aberto ainda? Existe alguma negociação? Agora, tem tempo até setembro ou o Marreco para por aqui? Como que fica?
13: A princípio, Itamar, nós estamos com o grupo fechado. Tem a possibilidade? Tem contato? Tem. Mas é claro que nós trabalhamos com o pé no chão, também temos a questão orçamentária e também vai depender muito das questões que envolvem receita. Então, se nós tivermos alguma possibilidade de contratar, a gente contrata. Mas eu tenho convicção de que o grupo que foi montado com essas peças que foram apresentadas hoje, nós temos condições de mesmo esse ano, disputar título, né? E claro que a gente está trabalhando num planejamento de médio e longo prazo e com certeza esses atletas também que estão chegando, eles estarão conosco em 2027 e oxalá 2028.
14: Bom, Andréia voltou.
13: Isso, Andréia era uma peça que faltava no Marreco, que é uma pessoa que vai trabalhar o tempo todo junto conosco, né? Nós todos da diretoria temos os nossos afazeres nas nossas empresas. E a Andréia, ela é colaboradora do Marreco, ela vai trabalhar na área de marketing, na área comercial. Então vai fazer todo esse trabalho que envolve criação de campanhas para os jogos, buscas para que a gente possa colocar o máximo possível de torcedor no ginásio, venda de camisas, sócio-torcedor, enfim, uma série de ações que a gente vai fazer junto com a Andréia, junto com o Gerson, nosso vice-presidente de marketing e comercial. Então, a gente com certeza, a equipe que foi criada é que cada um tem sua missão e cada um sabe bem certo, cada um sabe o que tem que fazer, portanto, não sobrecarrega nenhuma pessoa.
14: Para fechar, né? Você assumiu promessas, missão cumprida, promessa cumprida, 5 peças estão aí, já mudou muita coisa a equipe.
13: Sim, a gente está feliz, né? Nós assumimos, eu e o meu vice-presidente Ivo e todos os outros 5 vice-presidentes. Então é um trabalho de equipe, é um trabalho coletivo, é um trabalho de todas as pessoas que fez com que a gente conquistasse, né, que nós chegássemos hoje fechando a equipe com esses anúncios. Então é um trabalho coletivo e a gente está muito feliz de poder chegar aqui hoje com a equipe remodelada e pronta para, claro, pronta não, porque falta ainda trabalho técnico dentro de quadra, mas obviamente que agora está bem encaminhada para que a gente possa seguir na temporada conquistando bons resultados.
8: Muito bem, amanhã teremos 19h30, 19 horas na Intransmite, Tubarão, Marreco. E também teremos amanhã, 9 da noite, São José, Minas. Já voltamos para falar do Clube Esportivo União.
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6: Itamar José.
7: 12:45, técnico Bruno Simon do União. 10 dias de trabalho, que avaliação dá para fazer? Boa tarde.
8: Boa tarde, lógico, dá para ver uma avaliação sim. Primeiro dá uma boa moral para essa rapaziada da base, que já vem fazendo um trabalho muito bom, muito forte aí no estadual da categoria, agora conosco. Então a gente consegue ver a qualidade do que foi feito e agora buscar ainda mais aperfeiçoar esses atletas junto com os experientes que estão chegando aqui, para que a gente possa trabalhar esses 30 dias para estar pronto para
9: a
8: estreia.
9: Bom, o dia a dia é trabalho intercalado, físico, bola?
8: Isso, trabalho muito forte ainda de questão de dar parte física para os nossos atletas, né? Que a gente fala, dar o lastro, mas está indo muito bem, cara. Estou muito feliz com o grupo, pelo trabalho que está sendo feito, e a gente acredita que vai chegar pronto sim para
9: a
8: estreia.
9: Com relação à formação do grupo, ainda faltam duas peças chegar.
8: É, ainda faltam duas peças, estão em atividade em outros estaduais, em outros campeonatos, né? Mas chegando aí, acho que daqui a pouquinho, mais aqui uns 10 dias, já está todo mundo aí. A gente vai ter um tempo bom para poder trabalhar em toda essa equipe.
9: Bom, a partir de hoje é praticamente 30 dias da estreia, né?
8: Isso, 30 dias a gente sabe que passa rápido, temos alguns amistosos bons para fazer, que a gente vai conseguir ter um parâmetro legal da nossa equipe e de tudo que a gente vem trabalhando nessa semana.
9: Bom, Bruno, assim, o torcedor se pergunta, a União tem buscado informações dos adversários, dos concorrentes pela vaga, que tipo de estrutura eles estão montando, está dentro daquele que a União imaginava?
8: A gente conhece muito os atletas e comissões que são nossos adversários, né? Então a gente sabe o trabalho que está sendo feito lá em outras equipes, a gente sabe que é um trabalho de qualidade também. Mas primeiramente se preocupar com o nosso trabalho aqui, né? Fazer nosso trabalho bem feito, estruturar bem a nossa equipe, dar conteúdos para nossos atletas, que a gente possa sim fazer um time forte para brigar por esse acesso.
9: Já tivemos um jogo treino, possivelmente na quarta-feira, quinta-feira da semana que vem, no Arrudão, à noite, um amistoso com a equipe do Varziano.
8: A gente está organizando isso aí ainda, né? Acredito que possa ser um time profissional. A gente está tentando marcar uma equipe já que vai jogar alguma competição mais forte, né, para a gente ter um parâmetro também do que a gente está fazendo durante a semana, né? Então a gente sabe que esses jogos são bons, são jogos para movimentar nossos atletas, para dar uma condição de jogo para os atletas já, para chegar próximo, bem próximo da estreia.
9: Bom, oficialmente, assim, amistoso interessante contra o Passo Fundo lá no dia 10, dia 11?
8: É, contra o Gaúcho de Passo
9: Fundo.
8: Gaúcho de Passo Fundo. Estamos só verificando as datas, né, a disponibilidade deles também. E a ideia é a gente conseguir mais um ainda, né? Uma equipe que jogue alguma competição forte também. Mas enquanto a gente não conseguir, a gente vai trazer com alguns times locais aqui da cidade para que a gente possa movimentar nossos atletas.
9: Bom, assim, desses jogadores que chegaram, que começaram a trabalhar, alguém está abaixo do esperado ou está dentro daquilo que tu imaginava também?
8: Não, todo mundo trabalhando muito forte, todo mundo trabalhando com muita vontade, com muita garra e determinação. A gente sabe que tem um tempo, os jogadores estão um pouquinho abaixo fisicamente, estão trabalhando para se igualar aos outros atletas, então a gente sabe que esse tempo de trabalho, esses 30 dias, como o senhor falou, vai ser o tempo apto para a gente poder desempenhar melhor a função deles.
9: Alguma dúvida já nesse início assim, de formação de elenco? Tu já tem uma ideia, porque são contratados 12, né? E vão jogar 11. É tudo bem, tem os meninos da base, alguém pode se destacar e aproveitar a vaga.
8: Não, tá tudo em aberto aí, né? É época de preparação, a gente quer dar oportunidade para todo mundo poder olhar esses atletas da base, poder olhar os atletas que a gente não conhece aqui, que foram contratados. E a gente sabe que o campo fala muito, né? Então, o lugar deles vai ser buscar a partir dos jogos que a gente vai disputar, dos amistosos que a gente vai disputar e do dia a dia de treinamento.
7: Dos 13 profissionais contratados, 11 estão trabalhando. Tem dois jogadores ainda disputando a Série D do Brasileiro para chegar.
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6: Itamar José.
9: Campeonato Varziano Misturini no domingo, então a rodada está cancelada. Quais são os motivos do cancelamento da rodada? Boa tarde.
14: Boa tarde, Itamar, boa tarde a todos. Então, primeiramente, o jogo do Brasil no período da tarde iria atrapalhar os campos que tem rodada dupla, né? Então esse foi um dos motivos. O segundo motivo é esse tempo instável que está cometendo aí a nossa cidade, os campos estão bem alagados e não tem previsão de secar. Então a gente sabe que tem campos particulares aí que eles não liberam para fazer o jogo. Então a gente fazer metade da rodada para depois tentar recuperar a outra metade é complicado. Então a gente sabe que é para todos esse encharque aí dos campos. Então a gente achou melhor para preservar também a integridade dos atletas, a qualidade do campeonato, mas principalmente, Itamar, para evitar lesões aí, porque fica muito mais sensível, né, muito mais propício a lesões. Então a gente tomou essa decisão. E assim, dos 22 times que a gente passou no grupo lá, se não me engano 18 ou 19 fizeram o joinha concordando, né? Então a grande maioria entende e concorda. E a gente agradece você, a imprensa, que está aí divulgando, né, esses motivos. Não é nada arbitrário, é uma coisa que a gente tem que ter bastante cautela e se preocupar bastante aí também com os atletas.
9: Bom, com relação ao campo do Arrudão, iluminação, tem data para inauguração?
14: Então, nós tivemos também um problema com a geada, né, Itamar? O campo do Arrudão, ele sofreu um pouco menos porque bate mais sol, então ficou menos tempo congelado. E o anilado, ele ficou o contrário, mais tempo com o gelo na grama, né? Então a grama do anilado queimou bastante. E agora a gente está com a iluminação do Arrudão pronta, o Césio, o Darvão, os Tavares aí, que são os nossos servidores, terminaram a instalação, juntamente com o Valdecir e com a professora Hilda. E agora a gente tem o amistoso marcado entre o campeão da primeira divisão, que é o Cartec Novo Mundo, e a equipe do União, que vai disputar a terceira divisão. A previsão é que ele aconteça na quarta-feira, mas a gente vai confirmar aí na segunda-feira, até para que a gente tenha aí uma previsão de tempo mais precisa, né? Porque a semana que vem, novamente, vamos estar sofrendo com a chuva. Então a gente confirma isso no mais tardar segunda, no período da tarde.
9: Bom, a boa notícia é que a Federação Paranaense de Futebol liberou o Arrudão para jogos do União no Campeonato Paranaense Sub-20 do ano que vem.
14: Exato, a gente recebeu a visita aí do representante para fazer a vistoria no anilado. Quando a gente comentou que tinha o campo do Arrudão, o Complexo Esportivo Arrudão, ele fez uma visita para o Natalino aqui no Arrudão. E ficou bem feliz aí com a estrutura. Segundo ele, né, Itamar, tem muitos municípios que não tem nenhum campo como o do Arrudão para fazer os jogos aí. Então a gente ficou feliz e ano que vem a probabilidade do Sub-20 jogar aqui no Arrudão é muito grande, até porque a gente fica mais próximo do campo, a torcida oferece mais calor para os atletas, né? A gente está na primeira divisão, nós vamos precisar vencer os jogos em casa. Então a gente, com iluminação, agora vamos estar também trabalhando aí na adubação do campo. E no final do ano, Itamar, temos aí o compromisso de trocar esses gramados, tanto do Arrudão quanto do Anilado.
7: Tá certo então aí, o Mistorini, falando mais uma vez, a verba tá aí, o dinheiro tá aí, tá no caixa. Quando terminar o Varziano, Arrudão, Anilado, teremos gramado novo, zerado. Já voltamos.
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9: Escolinha do município, voleibol em andamento, Felipe Pezente, auxiliar do voleibol, a escolinha está a todo vapor. Boa tarde.
17: Boa tarde, Itamar, boa tarde aos ouvintes da rádio, não, hein? Isso mesmo, a gente tem um trabalho aqui no ginásio Arrudão, no ginásio Sarará, alguns horários aí posso estar passando, o ginásio Sarará todas as terças e quintas-feiras da 1h15 às 3h15 da tarde, ginásio Arrudão. Terças e quintas, das 8 às 10 da manhã e das 6 da tarde às 7h30 da noite. E daí a gente tem também segunda, quarta e sexta no ginásio Arrudão, da 1h15 às 3h15 da tarde. Então, esses horários todos disponíveis aí, para as crianças aí de 7, 8 anos até uns 15, 16 anos de idade. Nossa escolinha é totalmente gratuita, né? Atende essas faixas etárias aí, masculino e feminino.
9: Bom, assim, a intenção é formar atletas no voleibol.
17: Isso, é a nossa iniciação, na verdade, aqui, né? A gente trabalha mais com a iniciação no voleibol. Para quem sabe, essas crianças aí estarem participando de outras categorias e em outras escolinhas, daí sim, nível de competição mesmo. A gente trabalha também aqui com a parte do Juventude, a gente vai participar agora, o Beltrão vai estar sediando a etapa dos Jogos da Juventude, e a gente tem a categoria nossa Juventude, a gente participou dos Jogos do Juventude do Sudoeste, que é uma preparação para esses Jogos da Juventude do Estado, e a gente foi campeão com masculino e feminino, né, agora no mês de maio, na cidade de Nova Prata. E a gente também participou do Ginsops, que é os Jogos Infantis, que é crianças de 12 e 13 anos, e a gente foi vice-campeão lá, perdendo apenas para a cidade de Chopinzinho, que é referência no voleibol aí do Sudeste.
9: Como está a aceitação, assim, são quantos atletas trabalhando hoje?
17: A gente tem bastante criança aqui, a gente está com uma média hoje de umas 180, 200 crianças aí participando das escolinhas, de várias idades, dos dois sexos também, né? Então a gente está com bastante aceitação e graças a Deus, né? E a gente está aberto a novas crianças também, é só nos procurar aqui na Secretaria de Esporte.
9: Tem vaga então, Felipe?
17: Tem vaga para todas essas idades e horários que a gente passou aí.
9: Porque as competições motivam, né?
17: Sim, com certeza. A gente também vai realizar até o final do ano aí um festival aqui, dois festivais aqui das escolinhas, né? Uma primeira agora vai ser apenas com as crianças da escolinha, e a segunda, mais pro final de ano, a gente vai estar abrindo aí para as outras escolinhas do município também.
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18: Suíte desta sim. Lenta. Baixa música. Vídeo então.

0: Eletronet. Essa é daqui.
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1: 1:06.
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7: Olá, boa tarde pra você, 1h24 agora.
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0: Esse som é bacana demais, hein? O som por aqui do KVSG com Bruno B, Fagging Steal Your Love, o nome da música. 27 para as 2 da tarde agora.
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8: 17:02.
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3: Opa, 2:01.
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8: Olá, olá. Quanta chuva, hein? Boa tarde, 2h19.
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0: A Danelli Sandoval aqui na programação do Toca Tudo pra Você, ó. É muito som bacana rolando na sua tarde, eu diria que chuvosa, de quinta-feira, dia 2 de julho, 27 para as 3 da tarde agora.
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0: Segue o Toca Tudo por aqui.

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9: Agora 17 para as 3.
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3: 3 e 5.
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com muito mais programação no seu rádio a partir de agora. Olha só, aumenta o volume que a partir de agora vai esquentar com tantas músicas para você recordar aqui na Nauim FM 106.3, Arco da Velha, comigo, hein? Keira Lima no comando.

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12: Três e vinte e nove.

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1: Vou fazer companhia pra você das 15 às 17 horas, de segunda a sexta-feira, trazendo muita música pra você recordar, hein? Keila Lima no comando, aqui da Nauim FM 106.3, programa Arco da Velha. Vem junto!

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6: 3h49.
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9: De volta com muito mais som aqui na programação da sua rádio Anauim FM. Muita música pra você curtir.

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1: Quatro e dez.

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1: De volta com o Arco da Velha, aqui na programação da Anahuim FM 106.3. Sejam bem-vindos.

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1: 4:28.
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4: 106.3, Arco da Velha, comigo Keila Lima. De volta com a programação no seu rádio Anauim FM. Vem cá, você gosta de uma seleção completa? Então segue essa aqui, a melhor música pra você.

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9: Quatro e 47.

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13: aberto. São 17 horas e 1 minuto, 17 e 1. Boa tarde, Francisco Beltrão. Boa tarde para você que está ligadinho na 106.3 FM, para você que está na live do Facebook. Boa tarde! Boa tarde, Marmeleiro! Boa tarde, Valmir Scolari! Boa tarde, Scolari! Tudo certo, meu irmão? irmão. Boa tarde também para Carmes Mânica. Boa tarde, Ponte Nova do Cotegipe. Tudo certo? Muita chuva, né, minha gente? Vamos que vamos. Então, hoje o programa vai ser um pouco diferente, né? Hoje vocês podem pedir música, nós aceitamos, nós rodamos, vamos pesquisar, né? Mas vai ser mais ou menos assim, ó. É, enquanto são 17:02 aqui na 106.3 FM, eu estou recebendo o Idalino Menegotto e o presidente da emissora, né? O senhor Neri José Bolim. Enquanto isso, nós estamos aqui se organizando para nós fazer uma prosa já, né? Em poucos minutos.
10: Pra cantar com satisfação, arreio.
13: Eu quero agradecer a Deus em primeiro lugar por nós estarmos aqui. É mais um dia no calendário de sua vida, meu irmão. Obrigado, senhor, por essa oportunidade. Também agradecer a toda a diretoria da 106.3 FM, na pessoa do senhor presidente José Neri Bolim. Boa tarde!
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13: Boa tarde pra você que está ligadinho na 106.3 FM, pra você que está na live do Facebook. Boa

0: Valeu, parabéns.
1: Valeu, irmão. Vamos a mais.
2: São 17 horas e 18 minutos, 17 e 18, aqui na 106.3 FM. Boa tarde, Jurema Costa Roque. Boa tarde, Ju, tudo certinho? Curtindo uma sertaneja. Boa tarde, Carmes Mânica. Boa tarde, Vombi Scolari. Boa tarde para você que está ligadinho também na 106.3 FM. Eu quero cumprimentar aqui o presidente José Neri Bolim, cumprimentar também Idalino Menegoto, que fiquem à vontade aqui, nós vamos conversar um pouquinho, vamos falar da Fazenda Guabiju. A Fazenda Guabiju nos apoia aqui no nosso programa Viola Sertaneja e é uma grande parceira da 106.3 FM, né? E eu gostaria muito de escutar então o Idalino Menegoto, mas eu saio cumprimentando o seu José Neri Bolim. Boa tarde, presidente, tudo certinho?
3: Boa tarde, meu amigo Machado. Tudo certo? Sim, eu cumprimentar aqui o nosso amigo Idalino Menegoto. Seja bem-vindo aí nos microfones da nossa Nauim.
2: E o Idalino, boa tarde, Idalino. Tudo certo? Como é que vai a Fazenda Guabiju? Animais de alta genética cada vez mais precoce? Fala aí pra nós, Idalino. Eu gosto de fazer uma propaganda da Fazenda Guabiju, porque eu já tenho ele decorado, né, Idalino? Boa tarde, tudo bem?
4: Boa tarde, Adair. Boa tarde, Neri, amigo de longas datas, né? A gente não pode falar aqui os anos, porque senão vão dizer que nós somos muito velhos, né? Mas é uma grande satisfação retornar aqui na Rádio Anauí e trazer algumas informações. E que bom que nós estamos num período agora de inverno e falar de genética. Então, a genética que responde e faz com que a propriedade se destaque a nível regional. E não só regional, né? Embora que a propriedade está na divisa com a Argentina, o nosso nome já penetrou aquele país, solicitando lá a possibilidade de nós estarmos exportando alguma genética para aquele país. Evidentemente que nós estamos vendo toda essa parte burocrática, sanitária, e vai se levar algum tempo, mas em breve nós vamos estar anunciando aí. E, consequentemente, nós continuamos com o projeto. E a gente vê nesse momento, com tanta chuva e umidade, os animais estão nascendo e, consequentemente, respondendo à qualidade a qual nós investimos há mais de 15 anos atrás, pensando em termos um animal altamente precoce. Ainda não chegamos no nosso objetivo, que é ter um animal para abate com menos de 14 meses na faixa de 520, 530 quilos. Então temos uma missão grandiosa ainda pela frente. Mas estamos perseguindo. Os nossos colaboradores estão respondendo. Temos uma equipe fantástica, maravilhosa. Hoje não é fácil você manter o pessoal lá no campo, mas já estamos trabalhando e dizendo que o êxodo urbano já iniciou, não no país ainda, mas nos grandes países de primeiro mundo. Nós já estamos vendo os grandes milionários ou bilionários vendendo suas ações das empresas de tecnologias e investindo em terras. Então, é o começo disso.
2: Você acha que pode reverter a questão aí do êxodo rural?
4: Já começou. Hoje, mais ou menos, no nosso país, nós temos ainda de 7,5% a 8,5% de pessoas ainda vivendo no campo, né? E os demais estão na cidade. E esse percentual já se estabilizou. Ou seja, o êxodo rural, para mim, já acabou. Né? Evidente que você sempre olha no horizonte do amanhã. Então vai ser uma tendência, a tendência dos filhos retornarem para seus familiares e constituir aquela propriedade não mais primária. Ele vai colocar técnicas e vai transformar em terciária. É como era no passado, né? É que nem moda. A moda vai e volta. E esse processo, que é um processo histórico de cento e poucos anos, né, começou lá na Revolução Agrícola, depois veio a Revolução Industrial, estamos vivendo a Revolução Tecnológica, e agora nós vamos viver uma revolução de produção. Então é nesse sentido que as famílias vão retornar para o campo, e sem falar dos outros aspectos, né? Então a gente está colocando isso na cabeça dos nossos colaboradores e eles têm percebido isso. Por quê? Pela convivência. E hoje, tudo aquilo que você imaginava no passado, eu vou estudar porque só tem escola na cidade, né? Hoje a escola vai até o campo, né? É, eu preciso...
2: Sem falar da questão aí tecnológica, né? Hoje você faz uma faculdade via, né? Faz uma pós aí, pós a matriz é lá em São Paulo.
4: Sim, todos online, os conhecimentos, né? Você faz, né? Tudo pode online. Ser online, né? Depois você
2: tem
4: faz...
2: internet, você tem estudo.
4: É, exatamente, porque a internet é a ferramenta do planeta, né? Ela encurtou tudo, né? As informações levavam 30, 40 dias de sair lá do Oriente para vir para o Ocidente. Agora é fração de segundo, estamos vivendo a Copa do Mundo, ou seja, não tem... O delay é máximo de 3 ou 4 segundos. Né?
3: É, eu vi uma entrevista essa semana de um senhor aí de 102 anos. Né? O cara é ativo, dirige, faz tudo. E perguntaram para ele sobre isso, Tena, o que, que ele achava que mudou o mundo hoje. Ele falou que foi o celular. Para mim, não foi o celular. O celular é uma peça. É uma parte.
4: É uma peça, exatamente.
3: Eu acho que a internet.
4: Isso. É uma peça.
3: Porque se não tem a internet...
4: Não teria o celular, né?
3: Porque, só complementando, Adelina, a internet, não sei se... foi a coisa que eu vi também, assim, foi criado em 1940, acho. Foi os americanos, acho que na guerra de 40, eles já criaram alguma coisa que já se transmitia, que não era, na época não era internet, né?
4: Sim.
3: Mas eles já fizeram essa transmissão já...
4: Essa história eu conheço. Na verdade, em 1940, os alemães estavam estudando, porque todo o sistema era de rádio. Então, os soldados, quando você avistava um batalhão, um pelotão, o atirador de elite, a primeira coisa que fazia era neutralizar o comunicador, né? Que era aquele rádio que carregava nas costas. E aí os alemães, percebendo isso, eles estavam inventando celular. A grande dificuldade da época, já existia o celular. Ou seja, numa célula que ele conseguia transmissão sem necessidade de estar carregando o rádio comunicador. E o que aconteceu na época? Não se tinha uma bateria. Lembra-se do primeiro celular que veio para cá? Era um tijolão, né? Nós não falávamos isso, que era um tijolão. E quando os americanos ganharam a guerra, eles viram aquilo, sabe? E até colocaram a mão na cabeça. Nossa, se eles tivessem conseguindo realmente inventar a bateria para fazer o radiocomunicador de uma forma celular, eles teriam ganho a guerra, realmente. E aí os americanos levaram para o seu país e desenvolveram. Então, hoje, todo o mérito de nós termos nasceu praticamente lá. E agora nós temos NN alternativas tecnológicas para ter uma bateria que dura quase que 15 dias. Né? Mas, voltando lá na questão do campo, nós vamos viver esse reverso. Ou seja, por que nós vamos viver esse reverso? Né? Há uns 10 anos atrás, quando eu fiz o último treinamento na cidade do Texas, e eu voltei para... a fazenda, e eu sempre gosto de voltar com o conhecimento quente e levar para aqueles que estão no meu convívio, né? Aí eu falei para o pessoal, que maravilha, visitei uma fazenda que praticamente o boi bebe água quente e come a comida quente. Isso não, isso é impossível, né? E disse a eles, e o mais impossível é que já tem o caminhão autônomo, não tem motorista. O caminhão vai na fábrica sozinho e passa nas baias dos animais despejando o alimento daquela forma. Ou seja, carrega na fábrica de ração, vai e descarrega. E aí um dos boiadeiros falou assim para mim, mas eles não vão fazer o cavalo mecânico, né? Daí eu disse, olha, eles estão desenvolvendo duas coisas. A primeira é uma câmara. Essa câmara só falta voar, mas parece-me que eles vão colocar num drone que vai avistar o grupo de animais, vai emitir um som, que vão colocar um chip nesses animais, e vai conduzi-los, ou seja, vai buscar no piquete e levar para a mangueira. Aí o boiadeiro capataz falou assim para mim, tudo é possível, até eu que sou analfabeto aprendi a mexer no computador e hoje tenho um aplicativo de balança eletrônica, então eu já não duvido mais daquilo que você está falando, né? E por que que as pessoas vão ter que retornar para o campo? Porque tudo que for produção é do campo. E com a automação e com a industrialização e agora com a robotização, e já falando robotização humana, qual o trabalho que vai sobrar na cidade? Faz uma análise. Nós falávamos do celular, né? Um amigo meu que trabalhou na nossa época, você conhece, o Marcos Mazeiro, lembra? Marcos Mazeiro. Hoje ele é consultor, está lá em Recife. Ele escreveu um livro recentemente e o título do livro, As 14 Funções que eu passei e hoje não existem mais. E aí nós vamos analisar as 14 funções que ele passou, está no celular. O scanner está no celular, a máquina fotográfica está... O sistema de segurança está lá, as normativas estão lá, o sistema de comunicação, o WhatsApp, etc, né? Porque nós vivemos na época do Telex ainda.
3: Rádio, televisão,
4: etc. Então, realmente, ele sumiu todas essas funções e um aparelho está fazendo. Então... Que bom que nós estamos na Fazenda Guabiju fazendo genética, encurtando o tempo, né, para nós termos a carne o mais rapidamente possível na mesa do nosso consumidor. E, consequentemente, vendendo, né, falamos agora para a Argentina, mas nós precisamos vender para o mundo todo. E se você olhar os dados estatísticos hoje mundiais, há 10 anos atrás nós tínhamos... 1 bilhão 170 milhões de cabeça de bovinos. Atualmente, hoje, nós temos menos de 940 milhões. Mas a população não diminuiu na mesma proporção. Ela aumentou, ou seja, somos 7 bilhões e pouco de pessoas, perto de há 10 anos atrás, um pouco menos disso. Então, consequentemente, nós precisamos produzir mais proteína. Né? E proteína animal... sai aonde? Sai lá no campo. Então todo esse conceito que nós estamos colocando dentro dessa nossa propriedade é, primeiro, que a qualidade nunca seja abandonada, mas a precocidade ela tem que ser antecipada, né? Porque se nós olharmos quando nós compramos a propriedade em 2008, o boi era abatido praticamente entre 4 a 5 anos. Então, 18 anos, já reduzimos desses 4, vamos arredondar um número redondo, para 18 meses. Então, várias propriedades hoje já engordam animais com 18 meses, no mesmo peso, só que com uma qualidade extremamente superior. Então, é possível sim nós chegarmos. E por que é possível? Porque... tudo isso nós já vimos dentro das grandes universidades nos Estados Unidos, no Canadá e em Israel, que eles já têm. Por exemplo, nos Estados Unidos está mais avançado, a res, ela já é abatida com 14 meses, mas com quase 700 quilos. Veja o quanto que eles avançaram. E qual que é o segredo disso? Só há dois segredos. O primeiro é a genética, e é a genética constante. Antigamente você deixava assim a boiada lá no campo, né? Então era o pai cobrindo a filha, etc, etc. Hoje não, hoje o pai é descartado, né? Ele trabalha um ano e no outro ano ele vai para o açougue. Ou seja, nós precisamos, consequentemente, evitar essa questão de afinamento de sangue, como nós conhecemos aqui numa palavra bem popular. E o outro grande segredo que eu falei no início, comer comida quente e água quente, ou seja, na temperatura ambiente corporal do animal. Isso desenvolve, isso acelera. E para dar um exemplo, nós praticamente viemos, né, Beltrão, acho que 90% são colonos, entre aspas, né? Ou são filhos ou descendentes. Então, eles entendem o que eu estou falando aqui agora, que nós dávamos para os animais a lavagem, o resíduo, né, perto do que hoje o americano dá comida. E literalmente, o que o boi come lá, você pode comer. E no coxo comer, literalmente. Porque eles fazem um milho, esse milho ele é aquecido, e ele é misturado com diversos minerais, de alta caloria, e ele é prensado. Então é que nem você comprar um sucrilhos no supermercado e é servido para o boi lá. Então é isso que nós temos que perseguir aqui. Então nós ainda não chegamos na Fazenda Guabuju nesse patamar, mas estamos perseguindo para chegar lá.
2: E Dalino, me chama a atenção assim, vocês começaram com um projeto de genética, né?
4: Sim.
2: Fazendo uma previsão de engordar o boi um mínimo possível de tempo, né?
4: Exatamente.
2: Hoje, tem algumas raças que você já engorda, já estão mandando para fora. Esse projeto, que pé que está o projeto? Porque o projeto é um projeto ocioso, né? Começa com a genética, vai desenvolvendo e até o final, que é a venda do animal, né?
4: Exatamente. É demoradíssima, né? Não é assim de... Tem pessoas que acham que você vai desenvolver toda essa genética em 2-3 anos. Né? Só vou falar do que nós estivemos lá na Universidade da Flórida, onde eles adaptaram o Angus, que nós conhecemos aqui, o Angus que é preto e é vermelho. Eles desenvolveram o Angus albino, branco. Ou seja, levaram 18 anos para chegar a isso. Certo? Quando eles introduziram essa forma de precocidade, eles praticamente estudaram toda a parte genética do animal, a questão do desenvolvimento das suas células, e praticamente levou em torno de 30 anos para chegar hoje que nós conhecemos o chamado marmoreio. Né? E isso, mesmo que se traga os genes, os óvulos de lá, o sêmen de lá, tem outro fator que é extremamente importante. Você precisa adaptar, climatizar esse animal no local. E isso demora um pouco, né? Então, mesmo assim, nós estamos já com toda essa parte genética, tanto do óvulo quanto do sêmen, que você pode trazer e importar. Mas a parte de adaptação do brancos, que nós estamos fazendo, então, o cruzamento do branco, que é o Nelore Itabapuã, com o Angus, que dá o Brangus, que é uma raça já desenvolvida pelos americanos, que cruzaram o Brahma. Né? Então, o branco, na verdade, é a denominação dada por algumas fazendas. Né? Então, o Nelore, por exemplo, era uma fazenda lá que tinha na Índia. O primeiro importador que veio para o Brasil, ele ligou para o sócio dele, estou levando aí um casal de Nelore. Né? Daí o Nelore ficou popularizado como raça. Né? Mas, na verdade, uma raça indiana, é um zebu, e Nelore é um nome. Né? Da mesma forma que Brahma, né? Por causa do deus Brahma, aquela história toda. E o primeiro criador dos Estados Unidos levou o Brahma, o deus Brahma da Índia, lá para os Estados Unidos. Então, o nome original se dá em razão do branco Brahma com o preto Angus, e deu o Brangus. Né? E nós estamos praticamente com 6 anos de desenvolvimento e adaptação e climatização na Fazenda Guabiju do Brangus. Agora vai ter em agosto, dia 2 de agosto, uma exposição da Rural de Beltrão, e muitos produtores vão levar. E daí falei, Dalinha, você não vai levar o teu Brangus? Ainda não. Nós ainda não temos para fazer a demonstração dos animais, eles ainda não estão climatizados, porque a nossa razão de desenvolver e climatizar esses animais é para nós vendermos e aprimorarmos na região. Não resolve nada você fazer um desenvolvimento desse aqui e vender esse animal lá para o Mato Grosso, por exemplo, que é uma região muito mais quente, né? Aqui nós estamos num clima um pouco mais temperado. Ele tem que aguentar no frio, porque o brangus realmente é um animal para mais frio. Já o Brahma e o Nelore são animais mais para regiões quentes. Então a gente fez todo esse meio termo, por ser temperado, esse cruzamento para dar certo e se tornar regional. Então esse que é o grande desafio. Nós achamos ainda que vamos levar mais 2 anos para disponibilizar esse animal para algumas diversas propriedades que possam estar adquirindo a nossa genética.
2: Então a venda do animal já trabalhado, produzido na fazenda, não tem ainda um comércio?
4: Ainda não temos para essa comercialização, até porque nós precisamos formar o nosso próprio plantel. Então, o que nós estamos fazendo e dando opções agora? Primeiro, nós precisamos formar as nossas mães, que são as matrizes. Eu posso reter apenas um macho, mas as matrizes elas têm que ficar, porque elas que dão a multiplicação. Então, nós fizemos duas formas para agilizar. A primeira forma foi extrair os óvulos dessas mães mais evoluídas e implantá-la nas brancas. Então, se faz lá a inseminação, depois, mas se já implanta o óvulo do brangus numa branca. Então, ela vira uma barriga de aluguel, para agilizar esse processo. Mas como nós precisamos fazer com que a fazenda sobreviva, a gente não pode fazer ciência a vida toda, né?
2: Temos que faturar,
4: temos que pagar as contas, senão o Machado, ele, quando manda a mensagem lá, ó, faz o Pix aí, eu vou fazer um pique, né? Não um Pix.
2: Tem que sobreviver. E daí a questão da genética também não é...
4: Não é barata.
2: Não é barata, né?
4: Exatamente. Então, é por isso que nós estamos com uma certa lentidão. Mas está dentro do plano. Dentro do projeto, dentro do planejado.
2: Certo.
4: Que com certeza absoluta, o nosso plano é 2030, né? Então já vamos ser uma referência de toda essa nossa genética desenvolvida. Não sei se em 2030 nós vamos ter o biodigestor para fazer o sucrilhos para os animais e fornecê-lo no coxo quente, né? Porque aí é um outro projeto, é uma fábrica de ração que demanda de um certo recurso financeiro e até o presente momento também precisamos de energia trifásica, e lá não tem energia trifásica.
2: Lá não passa trifásica ainda.
4: Está passando os postes agora. Nós acreditamos que talvez para o próximo ano nós tenhamos a energia trifásica. Vai dar um sobrepasso, porque nós paramos alguns projetos. Por exemplo, o projeto da espirulina, paramos, por falta de energia. Paramos os comedouros automáticos, com aqueles drops que pesa a ração e joga com quantidade concentrada para cada animal. Paramos, por quê? Porque não que nós nos instalamos, nós já instalamos. Acontece que a monofásica energia, ela oscila bastante. E o que penaliza? Os nossos painéis eletrônicos, pela oscilação, né? Tem horas que a energia vai para 300, né? E ela é 127. Então não tem componente eletrônico que sustente esse processo. Então queimou 2 vezes, nós abandonamos. Por quê? Porque custa caro uma placa eletrônica que comanda toda essa parte automatizada, né?
3: Ela até tem um campo de diferença ali do mínimo e o máximo, mas não chega tanto.
4: Não chega tanto. Nós tivemos uma placa lá que derreteu, pegou fogo assim numa oscilação dessa. Eu lembro que para facilitar a entrada e saída, porque ninguém gosta de abrir portão pesado, né? Colocamos um portão eletrônico. Meu Deus do céu, derreteu o portão, sabe?
2: Então estamos numa fase ainda de genética, fazendo o Guabiju nasceu, está aí há tantos anos, uns 15 anos, é isso, né, trabalhando.
4: Nós estamos há 18 anos, 18. Mas com genética mais ou menos 15 anos.
2: 15 anos trabalhando com genética para chegar lá.
4: É isso, verdade, que nós pegamos os animais do antigo proprietário, o seu Milhavaca, ele já tinha uma grande preocupação com a genética. Tanto é que ele trouxe um lote de mais de 100 animais no começo, lá em 2000, de Uberaba. Então, Uberaba é um grande centro, principalmente do Nelore e do Tabapuã. Então, quando nós pegamos, já pegamos com uma genética bem evoluída. Só demos sequência e aprimoramos e estamos aprimorando ainda.
2: Que maravilha. Fala, seu Neri.
3: Esse aprimoramento, dizem, na verdade, é que nem nós que passamos lá na Chapecó, na época das matrizes, também dos pintinhos, a mesma genética, né? O mesmo sistema. Então, as matrizes, você tira, você tem que cada refino trocar, não é sempre a mesma matriz, né, para você melhorar a genética. Cada vez você tem que trocar as matrizes também.
4: Exatamente. A mãe gera uma filha, você observa se a filha adquiriu toda aquela genética da mãe, e se faltar alguma coisa, você introduz na próxima.
3: É, porque daí a mesma mãe, tu já não consegue melhorar mais do que aquela que já saiu, né?
4: Exatamente. O exemplo é o mesmo lá do frigorífico Chapecó da época. Não sei se tu lembra aquela história do seu Dinês, pai, quando ele chegou lá e disse, o nosso grande desafio é fazer o abate com menos de 30 dias. Porque é injusto para com o nosso colaborador, que chega no final do mês e precisa receber o salário. E mais injusto ainda é aquele que produz o frango e precisa esperar 72 dias para receber o seu lote, né? Então nós queremos ter abate com animais com menos de 30 dias. E na época era 72 dias.
3: É, eu lembro que os primeiros lotes de frango ali, nós demorava 50 dias para fazer 2 quilos de carne e gastava 2 quilos e pouco de ração por quilo de carne produzida.
4: Exatamente.
3: Hoje vai ver quanto que está.
4: Então veja a evolução, né? Então hoje já se abate com 25 dias com 2 quilos.
3: Então, e garanto que o consumo da ração está um quê? Um e pouco?
4: Um e pouco, ou seja... quase a metade da conversão em termos de peso. Da mesma maneira que nós estamos fazendo hoje, a nossa conversão hoje está assim, praticamente ganhando quase 2 quilos de animal. E retornando lá para o passado remoto, quando nós assumimos a propriedade, o animal ganhava no máximo 350 gramas por dia. Então nós já chegamos num patamar. Estou falando isso em relação a pasto com a suplementação mineral. Então nós já temos uma grande evolução a pasto e com suplementação mineral. Então se imagina quando você confinar e você colocar esse ingrediente, a comida quente com água quente, que vai acelerar. Nós vamos chegar ao patamar que nem os americanos. Quando você fala assim com o americano, ele chega quase o dobro nosso aqui, de 4 quilos por dia, veja a aceleração. E uma coisa que eu quero deixar muito claro aqui para a população, da mesma maneira que tinha uns tabus lá do frango, né? Não é porque vocês colocam hormônio. Não. Não existe hormônio para acelerar a parte de crescimento e engorda. O que existe é uma alimentação de qualidade, bem balanceada, tanto quanto é para os humanos. E esse que é o grande diferencial.
3: Tu falou aí no verde, no pasto. O doutor Arizona, uma vez que tinha um sistema também, evoluiu aquilo lá ou não? Aquele sistema que tinha... Mas o dele era, acho que é só o pasto, né?
4: Sim, mas o dele era com vaca de leite, né? Com o sistema a pasto, né? Hoje...
3: Mas assim, é que muda por causa do peso, né? Do ganho de peso, né?
4: É, porque você pode dar um pasto para produção de leite, é um tanto diferenciado, né? Ou seja, leite você precisa de mais proteína, porque ela vai gerar uma proteína, né? E a carne, além da proteína, você tem que colocar energia, né? Por isso que você coloca soja e milho, né? Então, na proporção seria assim, para produzir carne, você coloca 40% de energia, que é milho, e 50% que é o soja, que é proteína. E já para vaca de leite, faz o contrário, né? Então, é a formulação, ela não precisa ganhar peso, ela tem que manter peso, ela tem que produzir o leite, né? Mas os processos são praticamente o mesmo, né? Tudo que entra pela boca vai sair de uma forma ou de outra, proteína ou carne, né?
3: Eu lembrei agora de uma coisa que eu vi que saiu esses dias num jornal, que tem um amigo nosso aí, É, eu acho que, será que se, na tua ideia, que tu acha, se fosse trabalhado mais hoje o jovem que os pais saíram do campo, eles não voltariam para o campo?
4: O grande problema, eu falo assim, o grande problema de eu estar na cidade foi meu pai. Foi os nossos pais que nos expulsaram.
3: Pois é,
4: né?
3: Mas hoje, se tu trabalhasse, esse jovem de hoje, porque eu vi uma matéria aqui esses dias, nem vou falar o nome do amigo aí, mas ele... Então, o filho morava em Curitiba, ele mora aqui em Beltrão. Daí agora a mulher desse rapaz, deu um problema de saúde. Aí o piá veio para cuidar, e ele sempre criticava o pai, porque o pai fazia isso, fazia aquilo. Ah, tem que tramar um emprego melhor. Hoje ele veio para cá e foi ajudar o pai. Ele gostou tanto do trabalho que está valorizando, tá? Então eu acho que tem muita gente que, se fosse ele voltar para o campo e ver o que é o campo, voltaria para o campo.
4: Pois é, nós podemos falar o que eu vi no, em Israel, os kibbutz. Os kibbutz são aqueles assentamentos que a gente só ouve nas notícias, assentamento lá da Jordânia, Cisjordânia, não sei o que, etc. E tal. O que, que é isso? São famílias e pessoas afins que voltaram, né? Porque lá não tem que falar campo, lá é tudo deserto, né? Engraçado que eles, do deserto, eles estão fazendo um campo, né? Um campo de produção. Então, eles reúnem essas famílias afins. É como se nós voltarmos aos passados, quando vieram os primeiros imigrantes, né, lá da Itália, ou da Europa, eles formaram as pequenas comunidades. Por isso que eu estou falando que a culpa de expulsar os filhos foram dos pais. Por quê? Eles não tinham grandes condições. Em vez de trazer escola para a comunidade, eles mandaram os filhos para a escola na cidade. E isso desassociou essa família. Então, esses kibbutz hoje que tem na Rússia, eu vou falar essa de Israel porque eu vivenciei, era um pequeno kibbutz que nós fomos visitar lá, de uma família com 40 membros. Então, eles vivem nessa comunidade, e lá eles tinham a plantação de morango, e lá eles tinham a fábrica. Ou seja, eles processavam todo esse morango, ou faziam iogurte, ou faziam compotas, ou... faziam até, tiram desse produto, eles faziam um produto para empresas químicas. Eles tiram não lembro como é que é a coloração, né, para utilizar na indústria de alimentos, para fazer essa coloração. Ou seja, eles trabalharam o setor primário, secundário e terciário. E todos os membros da família, cada um com a sua habilidade. Conforme a habilidade individual de cada um, eles estão inseridos nisso. Então, eles fizeram a produção primária, transformaram essa produção e aí levam o produto pronto para os grandes centros consumidores. É isso que vai retornar... Né, a junção dessas famílias...
3: Com certeza eles devem ter um líder dentre eles que administra todo...
4: Não deixa de ser uma empresa que tem lá o diretor, o gerente, os encarregados de cada área e os trabalhadores de uma forma geral.
3: Tu conhece o Terra Viva ali, aqui perto de Santa Catarina? Hein?
4: Conheço.
3: Tu já foi lá?
4: Conheço. Há muito tempo atrás, mas não funciona nesse sistema.
3: Quase nesse mesmo sentido,
4: mesmo,
3: né?
4: Mesmo sistema. Produz o leite lá, processo,
3: e
4: embalo...
3: Cada grupo é responsável por um determinado setor.
4: Exatamente. Mas aqui no Brasil não dá certo essa forma associada, por quê? Porque nós não temos a cultura educacional de associativismo, de cooperativismo, né, de trabalho mútuo, né, de divisão de tarefas. Né. Ainda nós temos a cultura, eu não vou ser sócio dele porque ele me logra. Né. Ou seja, nós temos que selecionar pessoas de mais caráter, né, ética, moral, dignidade, responsabilidade, etc, etc, etc. Né. Mas é possível... E será necessário. E será necessário. Né? Porque a tecnologia não vai permitir tantos trabalhos aqui na cidade.
3: Vai chegar um ponto que ou você faz, não vai ter outra escolha.
4: Eu costumo dizer, eu estive recentemente numa universidade e falei o seguinte, vocês jovens de 16, 17 anos, vocês só vão tomar consciência que deve voltar onde está a produção quando o seu estômago começar a roncar. Então não há necessidade de esperar acontecer isso. Vocês estão dentro da universidade, já saem daqui com o projeto. E ainda é possível comprar um pequeno... Porque assim, você não precisa comprar grandes terras. Você precisa tecnificar a terra. Fazer que nem o japonês faz, o chinês faz. Até esses dias a gente viu uma grande reportagem da China, né? Que eles fazem aquelas grandes estufas, né? O governo faz a grande estufa e chama o empreendedor e dá a estufa para ele produzir. Qualquer tipo de produto. É qualquer tipo de produto que estou falando. Né? E qualquer processo é possível fazer isso. Né? Então os nossos líderes, nossos governantes tinham que pensar em prover essa estrutura e estimular esse jovem a dar esses primeiros passos. É fácil? Ai, Dalino, é fácil porque você já conhece o caminho. É, mas a gente demorou muito tempo, né? Teve que derrubar árvore, teve que pegar o picão, abrir a estrada, né? Teve que fazer um carroção passar na estrada. Agora está tudo asfaltado, né? Querem um asfalto dentro da porta do cidadão. É. E o processo tem que ser o reverso. Hoje nós temos que colocar o asfalto lá no campo para tirar a produção, porque tomou uma semana chovendo. A gente não consegue tirar a boiada, a gente não consegue tirar frango, a gente não consegue tirar os hortifruti. Por quê? Porque não temos estrada. E aí o povo aqui, né, já tinha o calçamento, ah, não, eu quero asfalto, né? Sonho de consumo, asfalto. Devia ter colocado asfalto lá no campo para essa comida aqui chegar mais barata. Você imaginou ficar 30 dias chovendo? Vamos passar fome, não tem mercado que tenha estoque suficiente para isso. Nós temos que tomar consciência disso. A população tem que tomar consciência da importância disso.
3: De fora para dentro, né?
4: Exatamente, eu sempre pensei assim, é, os programas têm que ser de fora para dentro, né? Do campo para a cidade, é, do bairro para o centro. A gente faz o contrário, começa a dar prestígio do centro para o bairro, né? Da cidade para o interior, e não olha os grandes contextos gerais, sabe? Então, mas essa mentalidade nós precisamos de muita discussão, de muito diálogo, de muita escola, de muita formação, mudar essa cultura que é se dando que se consegue, né? Não, você tem que ensinar a conquistar, você tem que ensinar a pessoa a se autodesenvolver, né? Eu costumo dizer o seguinte, aprendi isso há tão pouco tempo, né? Tanto é que eu me convenci em fazer as mídias sociais e deixar gravado, né? Tudo que eu construí, o prédio fica aqui, a minha casa fica aqui, se tiver dinheiro ele fica aqui. E eu não posso levar isso para o outro lado, né? Mas todo o meu conhecimento e a experiência eu levo. Então por isso que eu preciso deixar esse conhecimento, essa experiência, que chegou até aqui, gravado. Porque alguém vai pegar daqui para frente e vai evoluir. Do mesmo exemplo que nós lembramos aqui do seu Plínio Arlindo Denez, que falou que o frango tinha que ser produzido com menos de 30 dias, e era 72 dias. Olha a evolução, né? Mas foi um senhor, na época que ele falava isso, ele tinha mais de 75 anos.
3: É, e há uns quantos anos para trás,
4: né? Nós estávamos iniciando, eu tinha 20, 21 anos, né? Isso já foi há 40, quase 46, 47 anos atrás.
3: Você já falava nessa época, é. Orgulho hoje, né?
4: E não tinha metade não, 80% da tecnologia que tem hoje. Então, o jovem que está nos ouvindo aí, pense que essa tecnologia ela vai acelerar tanto o processo. Mas está aqui no estadão da rádio, né? Logo, logo nós vamos fazer a rádio, o Machado nem vai vir mais aqui, ele vai fazer a rádio lá da casa dele.
3: Nós já temos alguém que de vez em quando faz assim, né? Então, hoje em dia, grava e manda.
4: Exatamente, né? E isso, nesse contexto, nesse exemplo, vai estar inserido em todos os negócios. É, eu costumo dizer o seguinte, que não tem negócio ruim, não tem comércio ruim. Tem a má condução do comércio e a má condução do negócio. Porque todo negócio, a gente sabe que ele vai mudar. Né? Inclusive o meu negócio, por exemplo, que eu criei, quando meu filho assumiu, eu falei para ele, mata esse negócio do teu pai aí, que ele não vai dar mais certo lá no futuro. E o senhor cria o seu para o futuro. E é assim que nós temos que incutir na mentalidade a evolução dessa transformação, que ela vai ser total, praticamente em tudo.
2: São 17:57, 17:57, nós estamos escutando aqui, olha que maravilha, né? É que conversa saudável aqui com Idalino Menegoto, proprietário da Fazenda Guabiju, e falando dos projetos da Fazenda Guabiju. São 17:58, nós já voltamos, vamos aí tomar uma água e já voltamos.

0: É, são 18 horas e 1 minuto e eu quero atender o nosso ouvinte, Pedro dos Santos Aguiar. Boa noite, cantor. Tudo bem? Ele que está pedindo Mala Amarela chegando aí. Levanta o volume, Pedro Aguiar.
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1: Olá, meu amigo, olá, minha amiga ouvinte. Quinta-feira, eu quero convidar você para rezar comigo nesta hora. Eu sou o Padre Ezequiel, desejo muita paz ao seu coração. É o momento da oração do fim de tarde, é o momento da sintonia com Deus. O que você quer agradecer? O que você quer colocar nas mãos de Deus para que essa realidade se transforme com o seu empenho e com a graça de Deus? Deus está sempre nos ouvindo, Deus está sempre atento às nossas necessidades e está em atividade, está trabalhando ao nosso favor. Nós temos que ajudá-lo para que as coisas se resolvam e aconteçam, porque a graça dele chega sempre antes. Abramos o coração. O pensamento de hoje é o seguinte: não fique triste. Procure o conforto que o céu dá a todos aqueles que se conformam e aceitam as dores com resignação. Entregue ao Pai todo compreensivo aqueles a quem você ama, e ame-os você também. Meditemos a canção.
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0: Rezemos juntos. O anjo do Senhor anunciou a Maria, e ela concebeu do Espírito Santo. Ave Maria, cheia de graça, o Senhor é convosco, bendita sois vós entre as mulheres, e bendito é o fruto do vosso ventre, Jesus. Santa Maria, Mãe de Deus, rogai por nós, pecadores, agora e na hora da nossa morte. Amém. Eis aqui a serva do Senhor, faça-se em mim segundo a vossa palavra. Ave Maria, cheia de graça, o Senhor é convosco, bendita sois vós entre as mulheres, e bendito é o fruto do vosso ventre, Jesus. Santa Maria, Mãe de Deus, rogai por nós, pecadores, agora e na hora de nossa morte. Amém. E o Verbo se fez carne e habitou entre nós. Ave Maria, cheia de graça, o Senhor é convosco, bendita sois vós entre as mulheres, e bendito é o fruto do vosso ventre, Jesus. Santa Maria, Mãe de Deus, rogai por nós, pecadores, agora e na hora de nossa morte. Amém. Rogai por nós, Santa Mãe de Deus, para que sejamos dignos das promessas de Cristo. Oremos. Derramai, ó Deus, a vossa graça em nossos corações, para que, conhecendo pela mensagem do anjo a encarnação do vosso Filho, cheguemos por sua paixão e cruz à glória da ressurreição, por Cristo nosso Senhor. Amém. E agora, sobre todos vocês, a bênção de Deus, que o Senhor da vida, que o Senhor da luz e da paz esteja no teu coração, na tua vida, te dê muita paz. Te dê sabedoria para decidir sempre o melhor em todas as situações. Te dê calma diante da irritabilidade. Te dê a serenidade para viver a vida e aproveitar cada momento. Ele te abençoe. Em nome do Pai, do Filho e do Espírito Santo. Amém. Eu quero te convidar a procurar as nossas canções no YouTube. São muitas canções, você vai gostar, vão te fazer muito bem. Compartilhe com os grupos, no WhatsApp, com seus amigos. Um grande abraço, até amanhã e muita paz para você.
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4: 6:39.

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0: 6:51.
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3: São 18:52, 18:52, aqui na 106.3 FM, onde você ouve as melhores músicas sertaneja. Boa tarde, Ana Maria. A Ana Maria quer ouvir, Valéria Barros, Leonardo, Noite Triste.

São 18h55, 18h55, aqui na 106.3 FM, onde você ouve as melhores músicas sertanejas. É, boa tarde, Valdir Varela, boa tarde, Valdir, tudo certinho, Valdir Varela da Paranatintas, Paranatintas, olha, estamos aí, obrigado, Valdir, pela companhia e pela parceria, meu irmão, é, hoje à noite tem Clube da Viola, hein, Valdir, vamos pra lá hoje, é, estaremos lá no Clube da Viola, assistindo nossos cantores, nossas cantoras, violeiros e gaiteiros, e vai pra todo o pessoal do Clube da Viola, e vai pro Valdir e todos os colaboradores da Paranatintas. Faz isso não, paixão. Trio Parada Dura.

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são 19 horas, já passando das 19 aqui na 106.3 FM. Obrigado você que estava ligadinho, ligadinho na 106.3 FM. Obrigado você que estava na live do Facebook. O programa Sou Viola Sertaneja volta a partir de amanhã, às 17 horas, já estaremos por aí. Obrigado, meus amigos, e até amanhã, se Deus nos permitir. Fiquem todos com Deus e eu estou me retirando.

0: 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Os veículos contam com equipamentos de segurança e todos possuem ar-condicionado, o que dá mais conforto para as crianças. No total, o governo do Brasil prevê a entrega de 1.500 ônibus escolares em todo o país no programa de renovação de frota. Já na área da saúde, o Ceará está recebendo 29 unidades odontológicas móveis que vão fornecer atendimento em áreas remotas ou de difícil acesso. Essas unidades realizam procedimentos clínicos, ações de prevenção e promoção da saúde bucal, ampliando o acesso à população aos serviços do Sistema Único de Saúde. E o presidente Lula participa daqui a pouco dessas entregas lá em Juazeiro do Norte. Mariana e Luciano.
1: Obrigada, Nazi Brum, pelas informações ao vivo aqui na Voz do Brasil.
2: Uma obra estratégica que promete reduzir custos no transporte e aumentar a competitividade do Brasil.
1: Também lá no Ceará, o presidente Lula entregou hoje mais 100 quilômetros da ferrovia transnordestina.
2: Quando pronta, ela vai transportar mais de 30 milhões de toneladas de cargas por ano, integrando o Nordeste aos principais corredores logísticos do país.
3: A bordo de um trem, o presidente Lula visitou as obras da Transnordestina, no Ceará, e entregou mais 101 quilômetros da ferrovia, no trecho entre Acopiara e Quixeramobim. Também foram entregues 100 novos vagões graneleiros, fabricados pela indústria nacional, para o transporte de grãos e fertilizantes. Outros 433 ainda serão produzidos. Lula anunciou também investimentos de 600 milhões de reais para acelerar a execução da obra e destacou o impacto da ferrovia no desenvolvimento econômico da região.
4: Essa é uma estrada de ferro vital para a perspectiva de desenvolvimento dessa região. Ela envolve o estado do Piauí, envolve o estado de Pernambuco, envolve o estado do Ceará. Mas o Rio Grande do Norte disse que é um pedacinho dela também. Alagoas, que é um pedacinho da estrada de ferro, Rio Grande do Norte, que é um pedacinho. Se isso aqui der certo, vai ter um pedacinho para todo mundo, porque essa é a obrigação nossa de levar possibilidade de desenvolvimento para as pessoas desse país.
3: Com a entrega dos novos trechos, a ferrovia passa a contar com 777 quilômetros concluídos. Quando finalizada, em 2027, a Transnordestina terá 1.206 quilômetros de extensão, desde o Piauí até o Ceará, atravessando 53 municípios nordestinos e consolidando um novo eixo logístico. Dos 15 bilhões de reais estimados para concluir a obra, a ferrovia recebeu 11 bilhões até maio deste ano. O ministro dos Transportes, Jorge Santoro, lembra que investir em ferrovias é melhorar a vida da população.
5: Ferrovia cria um fenômeno chamado aglomeração. Juntar atividades econômicas, juntar equipamentos públicos, reduzindo o custo, aumentando a produtividade, melhorando a vida das pessoas.
3: A Transnordestina terá capacidade para transportar

0: municípios dos estados do Rio Grande do Norte, Paraíba e Ceará.
1: Com 6,5 km de extensão, o túnel Major Salles vence o trecho mais complexo do ramal do Apodi e faz a ligação entre a Paraíba e o Rio Grande do Norte. A estrutura recebeu investimentos de mais de R$ 85 milhões e terá capacidade para transportar até 20 metros cúbicos de água por segundo. O ramal faz parte do projeto de integração do Rio São Francisco e, quando concluído, vai beneficiar cerca de 750 mil pessoas em 54 municípios do Rio Grande do Norte, Paraíba e Ceará. Uma obra complexa que vai levar água e desenvolvimento para a região, disse o ministro da Integração e do Desenvolvimento Regional, Valdez Góes.
2: O ramal do Apodi foi R$ 1,5 bilhão. Só o túnel Major Salles foi mais de R$ 80 milhões para fazer. Para a água chegar, matar a sede e produzir emprego e renda.
1: Mais do que uma grande obra de engenharia, o túnel representa esperança para uma região marcada por longos períodos de estiagem. A chegada das águas do Velho Chico significa mais segurança para o abastecimento das cidades, fortalecimento da agricultura e melhores condições de vida para quem convive há décadas com a seca. A ministra da Casa Civil, Miriam Belchior, lembra que foram anos de empenho para realizar o maior projeto hídrico do país.
3: Nós fizemos um número gigantesco de reuniões para resolver problemas. Quantas vezes eu sobrevoei o eixo norte e o eixo leste para ver o andamento das obras. Foram muitos anos para a gente garantir que essas obras estejam hoje beneficiando a população aqui do Rio Grande do Norte.
1: O túnel Major Salles integra o trecho final do ramal do Apodi. Ao todo, o projeto de integração soma 477 quilômetros de canais em dois eixos. Com a obra, 12 milhões de pessoas vão ser beneficiadas em 390 municípios de Pernambuco, Paraíba, Ceará e Rio Grande do Norte. É água para a população do semiárido, mais produção e mais dignidade a quem sempre precisou conviver com a escassez e a fome, disse o presidente Lula.
4: Eu fico imaginando a quantidade de séculos que o povo do semiárido espera água. A seca é um fenômeno da natureza que a gente não briga com a natureza. Mas a fome, por conta da seca, é falta de credibilidade e de caráter de quem governa o país ou os estados.
1: No Rio Grande do Norte, o governo do Brasil também entregou 20 ônibus escolares por meio do novo PAC. Os veículos vão reforçar o transporte de estudantes, principalmente nas áreas rurais. Reportagem Pablo Mundim.
5: As empresas estatais federais brasileiras tiveram um lucro de quase R$ 170 bilhões em 2025.
0: Um aumento de 45% em relação ao ano anterior.
5: Mais recursos e também mais investimentos para políticas públicas de apoio ao cidadão.
6: O lucro acumulado em três anos se aproxima dos R$ 484 bilhões. Os dados estão no relatório agregado das empresas estatais de 2025, divulgados nesta quinta-feira pelo Ministério da Gestão. Quase 5% de toda a riqueza produzida no país foi resultado de investimentos das estatais federais. 2025 também marca o crescimento dos investimentos dessas empresas. São R$ 115 bilhões e 900 milhões, um aumento de 115% comparado a 2022. A Conab, por exemplo, executou o maior programa de aquisição de alimentos da história. Foram compradas aproximadamente 88 mil toneladas de alimentos em 2025. E a Petrobras atingiu a maior produção de petróleo desde quando foi criada. De acordo com a secretária de Coordenação e Governança das Empresas Estatais, Elisa Leonel, para além do lucro expressivo e da contribuição com o orçamento do país, o impacto social dessas empresas é bem claro no dia a dia da população brasileira.
7: A Embrapa, com a pesquisa agropecuária, que gera uma segurança alimentar e uma produtividade no campo brasileiro inestimável. As empresas hospitalares, que têm prestado apoio fundamental ao SUS, são cerca de 51 hospitais nas redes hospitalares de empresas estatais federais. E os aeroportos regionais, por exemplo, que a Infraero gere e que são necessários num país de dimensão continental.
6: Outro ponto de destaque é a atuação de estatais como o Serpro, que usa as melhores tecnologias para garantir soberania digital, processando e armazenando em território nacional os dados dos brasileiros. Reportagem Carlos Oliveira.
0: O Bolsa Família traz

0: impactos na saúde dos beneficiários.
1: Foi o que mostrou estudos da Fiocruz com organizações parceiras.
0: O risco de morte materna, por exemplo, é 30% menor entre quem é atendido pelo programa.
2: Reduzir a pobreza faz bem para a saúde. A conclusão é de um conjunto de pesquisas da Fiocruz, que analisou os impactos do Bolsa Família na saúde dos beneficiários ao longo dos últimos 10 anos. Os dados foram divulgados em revistas científicas e mostram a relação entre o programa de distribuição de renda e a redução da mortalidade e da incidência de diversos tipos de doenças em populações vulneráveis, como exemplificou o pesquisador da Fiocruz, Maurício Barreto.
3: Desde a mortalidade materna, a mortalidade infantil, a nutrição infantil, a doenças infecciosas como a tuberculose, HIV/AIDS, hanseníase, né? Ficou muito sólido a ideia de que há um efeito positivo do Bolsa Família na saúde da população brasileira.
2: Entre mais de 4 milhões de bebês nascidos vivos, as gestantes beneficiadas pelo Bolsa Família apresentaram uma probabilidade 11% menor de ter bebês com baixo peso. E o risco de morte por causas relacionadas à gravidez e ao parto foi até 31% menor em comparação com aquelas que não recebiam o benefício. Segundo os pesquisadores, o resultado está associado ao maior acesso ao pré-natal e aos serviços de saúde estimulados pelas condicionalidades do programa. Como explica Rafael Osório, secretário de Avaliação, Gestão da Informação e Cadastro Único do Ministério do Desenvolvimento e Assistência Social, Família e Combate à Fome.
4: As gestantes têm que fazer o pré-natal, as nutrizes têm que levar suas crianças recém-nascidas para fazer o acompanhamento do desenvolvimento, a medição do peso e da altura para saber se a criança está se desenvolvendo bem, a vacinação, condicionalidade. Ela traz a família para o serviço.
2: Ainda entre os achados das pesquisas, está que o risco de morte por doenças cardiovasculares diminuiu 4% entre beneficiários do Bolsa Família. As hospitalizações por abuso de álcool e outras drogas caem 17%. Já os riscos de desenvolvimento de HIV caem 41%, enquanto a probabilidade de morte pela doença é 39% menor. No caso da tuberculose, beneficiários do Bolsa Família tiveram incidência 41% menor da doença. As pesquisas utilizaram dados do Cadastro Único para Programas Sociais do Governo Federal, referentes a cerca de 96 milhões de cidadãos brasileiros, cruzados com informações sobre nascimentos, hospitalizações, notificações de doenças e óbitos. Reportagem Luana Karen.
1: E foi lançada hoje também a terceira edição da Pesquisa Nacional de Saúde 2026.
0: O estudo realizado pelo IBGE e Ministério da Saúde vai investigar o estado de saúde, hábitos de vida e utilização dos serviços de saúde em mais de 140 mil domicílios no país.
1: A edição deste ano traz novidades como a coleta de biomarcadores, como sódio, colesterol, hemoglobina glicada, além de sorologia para chikungunya.
0: A pesquisa começa a ser feita na segunda-feira, dia 6 de julho. E os resultados vão orientar políticas públicas, apoiar a gestão do Sistema Único de Saúde e monitorar metas nacionais na área.
1: O governo do Brasil segue com ações humanitárias na Venezuela, atingida por terremotos que já causaram a morte de mais de 2 mil pessoas.
0: Um hospital de campanha da Marinha foi montado em La Guaira e equipes brasileiras estão oferecendo atendimento, incluindo internação, módulo pediátrico e estrutura voltada a doenças infecciosas.
1: A capitão de Mar e Guerra, Marisa Martins, fala sobre a estrutura de atendimento.
5: A gente tem uma capacidade agora, nesse momento, de até 20 internações por até 48 horas. Temos uma capacidade de 2 leitos de CTI. Conseguimos fazer em torno de 150 atendimentos por dia. Temos um pequeno centro cirúrgico que a gente consegue fazer pequenos procedimentos. O que a gente está vendo muito nesse momento, desde quando a gente chegou até agora, são os pós-traumas, né, que não tiveram assistência depois que foram atendidos, primeiro atendimento e foram embora. Então a gente está pegando essa segunda fase, pessoas que já são de doenças crônicas, diabéticos, hipertensos.
0: O governo federal também tem transportado toneladas de insumos em saúde e purificadores de água até a Venezuela.
1: A exportação de produtos de defesa brasileiros ultrapassou US$1,8 bilhão no primeiro semestre do ano.
0: Uma alta de 29% se comparado ao mesmo período de 2025.
1: Os produtos já chegaram a 150 países por meio de 130 empresas exportadoras.
0: Entre os produtos exportados estão aeronaves, armamentos leves, munições e serviços de engenharia.
1: Para o secretário de Produtos de Defesa do Ministério da Defesa, Heraldo Luiz Rodrigues, esse crescimento foi impulsionado por ações de incentivo do governo do Brasil.
6: Nós estamos investindo bastante, não só a defesa, mas todos outros ministérios investem também na aplicação de recursos para desenvolvimento tecnológico das nossas empresas de defesa. Esse desenvolvimento, ele capacita as empresas a terem produtos no estado da arte para poder ser vendido. Então, produtos de defesa com alta qualificação e com boa operacionalidade para uso. Então, isso começa aí um processo de fortalecimento das indústrias.
0: Mais de 64 mil procedimentos médicos e sociais foram realizados pela Força Aérea Brasileira em regiões de difícil acesso na Amazônia.
1: A Operação Excelsior percorreu uma rota estratégica pelo interior do Amazonas e do Pará para levar atendimento especializado e exames.
7: O exercício de campanha de emprego de logística, saúde e intendência operacional, o Excelsior 2026, realizou 64.119 procedimentos médicos e sociais em comunidades de difícil acesso, levando atendimento especializado, exames e suporte à população ribeirinha. A ação foi realizada em parceria com a organização não-governamental Voluntários do Sertão e percorreu uma rota estratégica pelo interior da Amazônia, passando pelos municípios de Itacoatiara e Parintins, no estado do Amazonas, e chegando na etapa final em Oriximiná. O brigadeiro médico Alexandre de Araújo Melo, comandante do exercício, traz mais detalhes.
8: Os principais desafios foram as grandes distâncias e dificuldades de acesso na Amazônia, o elevado volume de pacientes, a necessidade de assistência multidisciplinar, a limitada oferta local de exames e procedimentos especializados e a garantia da continuidade do cuidado. Esses desafios foram superados por meio de planejamento logístico integrado, emprego de estruturas temporárias de atendimento, atuação de equipes multiprofissionais, mobilização de especialistas e equipamentos, utilização de telemedicina e articulação com as redes locais de saúde para encaminhamento e acompanhamento dos casos mais complexos.
7: Para atender essas comunidades, a FAB mobilizou um hospital de campanha e uma estrutura de apoio logístico capaz de transportar equipamentos, medicamentos e profissionais de saúde para a região. Balsas da Comissão de Aeroportos da região amazônica foram utilizadas no transporte de materiais, enquanto equipes de apoio garantiram a montagem e o funcionamento da estrutura. Além do atendimento médico, a operação contou com ações de acolhimento social e assistência religiosa, oferecendo apoio aos moradores e também às equipes envolvidas na missão. Reportagem Gabriel Pinheiro.
0: Já está em funcionamento a plataforma informa.br para facilitar o acesso a informações públicas do Poder Executivo Federal.
1: Criada pela Controladoria Geral da União, a ferramenta utiliza inteligência artificial para localizar dados disponíveis em diferentes portais do governo e assim apresentar os resultados em um único ambiente.
0: Pelo informa.br, o cidadão pode pesquisar informações sobre áreas como saúde, educação, transporte, segurança e benefícios sociais.
1: Caso o conteúdo não esteja disponível, também é possível registrar e acompanhar pedidos diretamente pelo sistema.
0: Saiba mais sobre a nova plataforma em informabr.cgu.gov.br.
1: Aprender uma nova língua de forma gratuita e direto pelo celular ou computador já é uma realidade para muitos brasileiros que utilizam o MEC Idiomas.
0: A plataforma ultrapassou as 560 mil matrículas em todo o país.
1: O programa do Ministério da Educação agora vai ser integrado ao programa Idiomas Sem Fronteiras para ampliar o acesso dos estudantes.
9: O MEC Idiomas ultrapassou a marca de 564 mil matrículas ativas em todo o país. A plataforma gratuita do Ministério da Educação oferece cursos de inglês e espanhol em formato online, com aulas que vão do nível básico ao nível avançado e podem ser acessadas pelo portal ou aplicativo. Do total de matrículas, mais de 426 mil são para cursos de inglês e cerca de 138 mil para espanhol. Os estudantes têm acesso a teste de proficiência, trilhas de aprendizagem, exercícios, recursos de inteligência artificial para praticar conversação e comunidades de estudo. A plataforma vai ser integrada ao programa Idiomas Sem Fronteiras, fortalecendo a Política Nacional de Ensino de Línguas. A iniciativa busca ampliar o acesso gratuito ao aprendizado de idiomas, melhorar a proficiência dos estudantes e apoiar a formação acadêmica e profissional em todo o país. Para se inscrever, acesse gov.br/mec. Claudimário Carvalho, para a Voz do Brasil.
0: O aplicativo pode ser baixado pelos sistemas iOS ou Android. Já a plataforma pode ser acessada pelo site macidiomas.mec.gov.br.
1: E as inscrições para o ProUni, o Programa Universidade para Todos, abrem no dia 7 de julho.
0: O programa é destinado a quem procura vaga em instituição de ensino superior privada.
1: Saiba quem pode participar.
10: O Ministério da Educação publicou o edital do processo seletivo do Programa Universidade para Todos, o ProUni, para o segundo semestre de 2026. As inscrições são gratuitas e estarão abertas de 7 a 10 de julho, exclusivamente pela internet no endereço acessounico.mec.gov.br. Para se inscrever, é necessário ter completado o ensino médio e ter participado das edições de 2024 ou de 2025 do Exame Nacional do Ensino Médio, o Enem. No exame, o candidato deve ter tirado, no mínimo, 450 pontos na média das 5 provas, sem ter zerado a redação. O edital veda a inscrição para quem declarou ter participado do Enem na condição de treineiro, ou seja, para quem fez o exame apenas para autoavaliação antes mesmo de concluir o ensino médio. Para fins de classificação e pré-seleção no ProUni, será utilizada a edição do Enem em que o estudante conseguiu a melhor média. O resultado da primeira chamada vai ser divulgado no dia 15 de julho no endereço acessounico.mec.gov.br/ProUni. Já a segunda chamada sairá no dia 5 de agosto. Reportagem Júlio César de Oliveira.
0: Mais investimento na educação superior no país.
1: O Ministério da Educação anunciou mais 90 milhões de reais para fortalecer as universidades federais.
0: Do total, 70 milhões de reais vão ser destinados às ações de extensão universitária. Os recursos vão ser distribuídos entre 69 universidades federais e poderão financiar atividades que aproximem o ensino da comunidade.
1: Outros 20 milhões de reais vão ser destinados à criação de cuidotecas, espaços de acolhimento para crianças que funcionarão no período noturno.
0: Mais brasileiros no mundo digital.
1: Pesquisa do IBGE revela que no ano passado 95% dos lares brasileiros tinham internet.
0: É o maior percentual da pesquisa, com um aumento de 1,3 ponto percentual em relação ao ano anterior.
1: O crescimento foi mais acelerado nas áreas rurais e a região norte apresentou o maior aumento no percentual de domicílios com banda larga fixa.
0: A conexão discada, aquela feita pela rede de telefone, foi de apenas 0,2% no Brasil.
1: De acordo com o Ministério das Comunicações, pela primeira vez, mais de 90% da população com 10 anos ou mais utilizou a internet.
0: E essas foram as notícias do Governo do Brasil.
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1: Fique agora com as notícias do Poder Judiciário e do Congresso Nacional. Boa noite.
0: Boa noite para você. Até amanhã.
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13: STF homologa plano de reestruturação da Comissão de Valores Mobiliários.
14: STJ restabelece condenação da banda Aviões do Forró ao pagamento de danos morais por uso não autorizado de música.
13: Para a Justiça do Trabalho, motorista de ônibus não acumula função por atuar também como cobrador.
14: Boa noite, eu sou Marcela Luiz.
13: E eu sou Walter Lima.
14: O Supremo Tribunal Federal homologou o plano emergencial de reestruturação da Comissão de Valores Mobiliários, a CVM, apresentado pela União.
13: A elaboração do plano foi determinada pelo Tribunal no âmbito da ação que questiona dispositivos de lei sobre a taxa de fiscalização dos mercados de títulos e valores mobiliários. Marcelo Della Libera.
15: O relator do caso é o ministro Flávio Dino. Em maio, ele determinou que a arrecadação futura da taxa de fiscalização passasse a ser destinada à CVM, observada a desvinculação das receitas da União, e proibiu novas retenções pelo Tesouro Nacional. Na mesma decisão, o ministro também determinou que a União apresentasse dois planos de reestruturação da autarquia. O primeiro, de caráter emergencial, foi este, homologado nesta quinta-feira. O segundo, de médio prazo, deverá ser apresentado em até 90 dias. Na nova versão, a União elevou as metas de julgamento de processos administrativos para o segundo semestre de 2026, apresentou o cronograma para a incorporação de 30 novos servidores aprovados no Concurso Público Nacional Unificado e previu a criação de um fórum permanente entre a CVM e o Banco Central para aprimorar a fiscalização de mercados como os de fintechs, tokens e criptoativos, criadas por inovações financeiras.
14: Banda Aviões do Forró terá de indenizar por danos materiais e morais autores da música Pra Lavar.
13: Essa condenação foi restabelecida pelo STJ. Fátima Uchoa.
16: Os autores da música ajuizaram ação por danos materiais e morais, alegando que a obra foi gravada e executada em público sem autorização e que trechos do refrão foram empregados em material publicitário de uma marca de cerveja sem identificação da autoria. O Tribunal de Justiça de Pernambuco manteve apenas a condenação por danos materiais, mas a quarta turma do STJ restabeleceu sentença que concedeu também reparação moral de R$100 mil, avaliando que o uso indevido da música gera dano moral sem necessidade de prova de abalo psicológico, independentemente de eventual valorização ou desvalorização da música com o uso pela banda Aviões do Forró. A relatora foi a ministra Isabel Galotti.
14: Para a Justiça do Trabalho, motorista de ônibus não acumula função por atuar também como cobrador.
13: Esse é o entendimento unânime da Justiça do Trabalho, Mila Amaral.
17: A quinta turma do TST isentou a empresa Aviação Redentor do Rio de Janeiro de pagar adicional ao motorista. Ele trabalhou por 7 anos na empresa e alegou que nos fins de semana, além de dirigir, também fazia o trabalho de cobrador nas folgas dos colegas. Por isso, pedia 30% a mais no salário. O Tribunal Regional do Trabalho do Rio acatou o pedido do motorista, mas o TST reverteu a decisão. Isso porque esse tipo de situação já é um tema de consenso para o Tribunal, ou seja, é de entendimento unânime que diz que as funções de motorista e cobrador são complementares e compatíveis.
14: Justiça determina a cassação de chapas por fraude à cota de gênero em município de Rondônia.
13: A ação foi ajuizada pelo Ministério Público Eleitoral. Vanessa Pereira.
18: As decisões do Tribunal Regional Eleitoral de Rondônia confirmaram que houveram fraudes à cota de gênero por parte das legendas do PDT e Agir no município de Pimenta Bueno, em Rondônia, durante as eleições de 2024. O tribunal acolheu os argumentos do MP Eleitoral e reconheceu que os partidos usaram candidaturas femininas fictícias apenas para preencher o percentual mínimo de 30% exigido pela legislação, sem o real propósito de disputa eleitoral. Na decisão, a justiça determinou a anulação dos votos das legendas do PDT e Agir para o cargo de vereador e tornou dirigentes e candidatas inelegíveis por 8 anos.
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14: Uma boa noite.
13: E até amanhã.
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19: Eu sou Paula Groba.
20: E eu sou Humberto Pinheiro.
19: E estes são os destaques de hoje do Jornal do Senado, que começa agora.
20: Senado vota MP de 266 milhões e meio para as cidades atingidas por enchentes em Minas Gerais.
19: Rede de Proteção à Mulher passa a ter prioridade no recebimento de alimentos.
20: Sancionada lei que inclui Ayrton Senna entre os heróis da pátria.
19: Boa noite.
20: Boa noite.
19: Além de proteção e abrigo, mulheres que escapam da violência doméstica precisam ter acesso à alimentação. E para ajudar nesse acolhimento, uma nova lei garante prioridade no abastecimento de alimentos às casas-abrigo e aos centros de atendimento às vítimas.
20: A norma teve origem em um projeto da senadora Tereza Leitão. Os detalhes com Marcela Cunha.
3: Com a nova lei, a rede de acolhimento a mulheres em situação de violência doméstica e familiar passa a ter prioridade no abastecimento de alimentos distribuídos pelo Sistema Nacional de Segurança Alimentar e Nutricional, o SISAM. A regra vale especialmente para centros de atendimento integral e casas-abrigo previstos na Lei Maria da Penha. A medida também alcança os dependentes das vítimas, como filhos e outras pessoas sob seus cuidados. O texto teve origem na proposta da senadora Tereza Leitão, do PT de Pernambuco, que lembrou que a ideia é reforçar a rede de proteção, garantindo a alimentação durante o período de acolhimento.
21: Destacando que é mais uma forma de garantir apoio, acolhimento às mulheres vítimas de violência. Essa é uma luta grande que precisa ser travada em todas as frentes.
3: Já a relatora, a ex-senadora Augusta Brito, do Ceará, afirmou que a medida ajuda a fortalecer a rede de atendimento para que mulheres em situação de violência tenham condições de deixar o ambiente de agressão com apoio e dignidade. A expectativa é que a prioridade no fornecimento de alimentos ajude a manter em funcionamento os serviços que recebem mulheres e crianças em situação de risco.
19: E a Comissão de Direitos Humanos aprovou um projeto que evita que a indenização paga pelo agressor à vítima de violência doméstica saia do patrimônio comum do casal.
20: Atualmente, a lei já prevê, por exemplo, o ressarcimento ao SUS pelo agressor de possíveis custos de tratamento de saúde da vítima devido às agressões. Repórter Rodrigo Rezende.
22: Quando for definido pela Justiça que um agressor indenize a mulher vítima da agressão e essa for sua esposa, os recursos para o pagamento não poderão ser retirados dos bens em comum do casal, no caso, por exemplo, de um casamento em comunhão de bens. Esse é o objetivo de um projeto aprovado pela Comissão de Direitos Humanos do Senado. A relatora, a senadora Jussara Lima, do PSD do Piauí, apontou que essa é uma questão de justiça. Ela teve seu relatório lido na CDH pela senadora Damaris Alves, do Republicanos do Distrito Federal.
23: Sem essa cautela, poderia ocorrer uma distorção evidente. A vítima seria formalmente indenizada, mas na prática, parte do valor indenizatório sairia de seu patrimônio.
22: Atualmente, a lei já prevê, por exemplo, o ressarcimento ao SUS pelo agressor de possíveis custos de tratamento de saúde da vítima devido às agressões. O projeto será analisado agora pela Comissão de Constituição e Justiça.
19: O episódio envolvendo um pedaço de vidro em um copo de água de uma professora, colocado por alunos de uma escola municipal de São José dos Campos, no interior de São Paulo, reacendeu o debate sobre a segurança dos profissionais da educação.
20: No Senado, a Comissão de Constituição e Justiça aprovou um projeto que endurece as penas para crimes cometidos contra profissionais das áreas de educação e saúde. Os detalhes com o repórter Bruno Lourenço.
24: O projeto de lei eleva o homicídio, lesão corporal grave ou morte contra esses profissionais no exercício de suas funções ao patamar de qualificado e, consequentemente, ao rol dos crimes hediondos. Além disso, aumenta as penas para lesão corporal, ameaça, constrangimento ilegal, desacato e injúria. O relator, senador doutor Irã do Progressista de Roraima, defendeu que o endurecimento penal é pedagógico e urgente para conter o sentimento de desamparo que assola essas categorias essenciais ao desenvolvimento social do país.
25: O aumento dos casos de agressões a trabalhadores da saúde e da educação demonstra que os mecanismos jurídicos e institucionais atualmente disponíveis são insuficientes para assegurar um ambiente de trabalho digno e seguro para esses profissionais.
24: O crime hediondo impede benefícios como anistia, graça ou indulto e torna a progressão de regime prisional muito mais rigorosa.
19: E um grupo de senadores quer agilizar a votação em plenário e antes do recesso do projeto que regulamenta a educação domiciliar no Brasil.
20: A proposta que trata do homeschooling está sob análise no Senado desde 2022 e já mobilizou manifestações favoráveis e contrárias da sociedade. O parecer da relatora é pela aprovação. A repórter Raíssa Abreu conta os detalhes.
26: O senador Eduardo Girão, do Novo do Ceará, um dos que assinou o pedido de urgência, disse que o ensino domiciliar precisa de uma definição, já que muitas famílias que já praticam o chamado homeschooling têm vivido em insegurança jurídica. Em 2019, 2019, o STF decidiu que a modalidade não é inconstitucional, mas que precisa ser regulamentada por uma legislação específica.
2: Enquanto a gente não cumpre o nosso papel no Senado, famílias estão sendo aí intimidadas por militantes ideológicos do judiciário, inclusive com até prisão, pedido de prisão, né, porque essas famílias não estão conseguindo se regulamentar porque o Senado não age.
26: Quem não concorda com a liberação da prática, como o professor Romualdo Portela, teme que as crianças e adolescentes percam o direito ao convívio com a diferença proporcionado pelas escolas.
4: A educação domiciliar é uma privação de direito destas crianças, porque elas não são preparadas para viver num mundo em que necessariamente elas terão que se haver com uma pluralidade de comportamentos, de crenças, de modos de encarar a vida.
26: Eduardo Girão informou que o pedido de urgência está sendo negociado com o presidente do Senado, Davi Alcolumbre.
19: O Senado aprovou hoje a medida provisória que destina 266 milhões e meio de reais para a reconstrução da Zona da Mata Mineira, atingida pelas fortes chuvas de março.
20: Os recursos serão usados na recuperação de moradias e serviços públicos e no pagamento de auxílio a famílias afetadas. A reportagem é de Douglas Castilho.
5: Do valor total, uma parte será aplicada diretamente em ações de resposta e reconstrução de infraestrutura emergencial, como habitações, escolas e unidades de saúde destruídas pelas tempestades, e o restante será convertido em pagamento de uma parcela única de R$ 7.300 para cerca de 5 mil famílias elegíveis. A votação da MP foi viabilizada após uma rápida articulação do Congresso Nacional, e o presidente do Senado, Davi Alcolumbre, explicou a urgência da análise da matéria.
6: O estado de Minas Gerais, a Zona da Mata Mineira, perderia a possibilidade de utilizar esse crédito para minimizar os danos e os impactos causados pelaquela tragédia natural. Não seria razoável um Estado da Federação que sofreu com uma tragédia não ter condições de minimizar os danos e os impactos causados por essa tragédia a centenas e milhares de pessoas.
5: Com a aprovação nas duas casas do Congresso, o texto que segue para a promulgação assegura o repasse imediato das verbas que serão alocadas pelo Ministério da Integração.
19: Uma lei que teve origem num projeto do Senado inscreveu o nome de Ayrton Senna da Silva no livro de heróis e heroínas da pátria.
20: Tricampeão mundial de Fórmula 1, Senna já era patrono do esporte brasileiro e agora passa a integrar o memorial que homenageia brasileiros e brasileiras que marcaram a história do país. Repórter Henrique Nascimento.
7: Ayrton Senna da Silva agora faz parte do livro dos heróis e heroínas da pátria. A lei nasceu de um projeto apresentado no Senado pelo senador astronauta Marcos Pontes, do PL de São Paulo. Tricampeão mundial de Fórmula 1, Senna já é patrono do esporte brasileiro. Para uma geração inteira, ele marcou as manhãs de domingo com vitórias, emoção e a bandeira do Brasil no alto do pódio. Marcos Pontes comemorou a nova lei e lembrou o orgulho que Senna despertava nos brasileiros.
8: Eu sei que pelo menos os mais velhos acordavam no domingo, como eu, para assistir o Ayrton Senna. Não era nem a Fórmula 1, era o Ayrton Senna vencendo, colocando a bandeira do Brasil lá em cima.
7: O senador Nelsinho Trade, do PSD de Mato Grosso do Sul, afirmou que Senna deixou um exemplo de dedicação, ética e fé.
9: Esse é o legado e é o segredo que o Ayrton deixou dentro de mim.
7: O livro dos heróis e heroínas da pátria fica no Panteão da Pátria em Brasília e reúne nomes que marcaram a história do país.
20: Edição de Paula Groba e trabalhos técnicos de João Lira, o Jornal do Senado fica por aqui. Acompanhe agora as notícias da Câmara dos Deputados. Boa noite.
19: Boa noite e até amanhã.
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28: Câmara estende proteção de direitos a plantas desenvolvidas geneticamente.
29: Comissão amplia repasses a municípios e fundos para regiões sul e sudeste.
28: Projeto de lei que equipara a misoginia ao racismo vai avançar com urgência.
29: Deputados aprovam medidas de apoio aos exportadores e contra enchentes.
0: Boa noite. Câmara aprova medidas provisórias que destinam recursos para a saúde de policiais, apoio a empresas exportadoras e para recuperação após enchentes em Minas Gerais. A repórter Daniele Lessa acompanhou as votações.
1: O plenário da Câmara aprovou três medidas provisórias que destinam recursos para a saúde de policiais, apoio a empresas exportadoras e para recuperação após enchentes que aconteceram em Minas Gerais no início do ano. Uma das medidas provisórias direciona recursos arrecadados com as empresas de apostas conhecidas como bets para o Fundo para Aparelhamento e Operacionalização das Atividades FIM da Polícia Federal, o FUNAPOL. O repasse dos recursos das bets será gradual, 1% em 2026, 2% em 2027 e 3% a partir de 2028. Além disso, o governo federal fica autorizado a repassar até 200 milhões de reais ao FUNAPOL ainda em 2026, utilizando recursos livres do Tesouro Nacional. Esses recursos poderão ser usados para custear a saúde dos servidores da Polícia Federal, da Polícia Rodoviária Federal e da Polícia Penal Federal. O projeto ainda permite que recursos do FUNAPOL sejam usados para pagamento de retribuição por atividade extraordinária a servidores da Polícia Federal. Segundo o governo, o objetivo é garantir financiamento estável para a segurança pública e promover a valorização e a proteção da saúde dos profissionais. Relator da medida provisória, o deputado Aloysio Mendes, do Republicanos do Maranhão, destacou que os servidores das polícias federais enfrentam riscos elevados, desgaste físico e pressão psicológica, o que justifica as medidas de proteção à saúde e valorização profissional.
10: Fazendo um gesto importante para nossas polícias da União, Polícia Federal, Polícia Rodoviária Federal, Polícia Penal Federal, que prestam um relevante serviço à sociedade e que agora, com a aprovação da SMP agora, terão a sua saúde mais bem cuidada, dos seus familiares, essa profissão que é tão desgastante, que causa tantos prejuízos à saúde dos nossos profissionais.
1: Outra medida provisória aprovada cria novas regras para fortalecer linhas de financiamento do Plano Brasil Soberano para empresas afetadas por instabilidade internacional, razões geopolíticas ou aumento de tarifas comerciais. Os recursos de até 15 bilhões de reais poderão atender exportadoras de bens industriais, produtos agropecuários, pesca, aquicultura, florestas plantadas, recursos minerais e setores industriais relevantes para o comércio exterior. Ao defender a aprovação da MP, a deputada Érica Cocai, do PT do Distrito Federal, falou da importância de investir na indústria nacional como forma de proteger o país de oscilações nos preços internacionais.
12: De crédito de 15 bilhões, que visa desenvolver a indústria nacional, absolutamente fundamental, que visa fazer frente ao que nós estamos vendo com a crise, com a guerra do Irã, para que nós não tenhamos os efeitos deste processo na elevação do próprio combustível, que o Brasil possa se proteger.
1: O plenário também aprovou a medida provisória que destina crédito extraordinário de 266 milhões de reais ao Ministério da Integração e Desenvolvimento Regional para ações de recuperação e apoio financeiro às famílias afetadas pelas enchentes e deslizamentos que atingiram a Zona da Mata de Minas Gerais no início do ano. As três medidas provisórias serão analisadas em seguida pelo Senado. Da Rádio Câmara de Brasília, Daniele Lessa.
13: Luiz Lima, do Novo do Rio de Janeiro, critica os gastos do governo federal com publicidade institucional e afirma que os recursos deveriam ser destinados a áreas prioritárias. Ele afirma que a campanha oficial tem caráter político e não reflete a realidade da população.
0: Para Luiz Lima, as peças publicitárias divulgam informações enganosas sobre temas como segurança pública, combate ao feminicídio e economia. Ele também afirma que o aumento dos preços e a perda de poder de compra contradizem a mensagem divulgada pelo governo.
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13: A Câmara aprovou o aumento do prazo de proteção de direitos sobre plantas desenvolvidas geneticamente. O repórter Antônio Vital acompanhou a votação.
14: O plenário da Câmara aprovou o projeto que amplia de 18 para 25 anos os direitos de propriedade sobre sementes e mudas desenvolvidas geneticamente de videiras, árvores frutíferas, árvores florestais, árvores e plantas ornamentais e cana-de-açúcar. A proposta altera a Lei de Proteção de Cultivares, que é o nome que se dá às variedades de plantas desenvolvidas ou selecionadas por meio de técnicas de melhoramento genético. Cultivares apresentam características como resistência a pragas, maior produtividade, adaptação ao clima ou sabor melhor, o que as diferenciam de outras plantas da mesma espécie. A proposta aprovada mantém o prazo de proteção dos direitos de cultivares das demais espécies vegetais em 15 anos. A legislação determina o pagamento de royalties pelos produtores às empresas que desenvolvem os cultivares. Prevê exceções, como no caso do produtor que reserva sementes para uso próprio sem fins comerciais ou para o pequeno produtor que multiplica as sementes por conta própria e as troca com outros agricultores familiares. O projeto aprovado exclui os produtores de cana-de-açúcar que exploram área de até 150 hectares da obrigação de pagar os royalties. Exclui ainda os pequenos produtores de plantas ornamentais. O relator, deputado Arnaldo Jardim, do Cidadania de São Paulo, diz que as mudanças eliminam distorções que hoje afastam o investimento na produção de novos cultivares, como no caso de florestas de eucaliptos e pinos. Segundo ele, cultivares desse tipo demoram até 20 anos para serem desenvolvidos e o prazo menor de proteção dos direitos desestimula as empresas a desenvolverem novas espécies.
3: Cada vez que você faz o desenvolvimento de uma nova variedade, de um novo cultivar, você tem que ter investimentos em pesquisa. Então é normal que você cobre um royalties por aquilo que é a utilização dos novos cultivares. Qual era o grande desafio? Você ter um justo equilíbrio. Você não poderia ter um período dessa cobrança de royalties muito pequeno, porque não compensaria, e você não poderia ter também esse período muito extenso, porque você restringe o acesso a essas novas variedades.
14: O relator acatou o pedido de deputados do PSOL e do PT e excluiu do pagamento de royalties sobre cultivares os pequenos produtores de plantas ornamentais. Para o deputado Tarcísio Mota, do PSOL do Rio de Janeiro, a medida vai beneficiar mais de 800 mil pessoas. O projeto que amplia de 18 para 25 anos os direitos de propriedade sobre cultivares de videiras, árvores frutíferas, árvores florestais, árvores e plantas ornamentais e cana-de-açúcar seguiu para análise do Senado. Da Rádio Câmara de Brasília, Antônio Vital.
27: Agricultura.
0: Sérgio Turra, do PP do Rio Grande do Sul, critica o anúncio de mais de R$ 500 milhão de reais para o Plano Safra, afirmando que os produtores rurais endividados não conseguem acessar o crédito. Ele argumenta que a medida não atende esse público específico.
11: Sérgio Turra defende a proposta de securitização das dívidas rurais, afirmando que a medida é essencial para garantir a sobrevivência dos produtores e da economia gaúcha. Ele também não concorda com a classificação da proposta pelo governo como uma pauta bomba.
0: Santim Roveda, do União do Paraná, cobra mais apoio ao agronegócio e critica o corte de verbas para o Plano Safra. O congressista avalia que a redução das verbas para custeio e seguro rural vai deixar os produtores desprotegidos, especialmente diante de previsões climáticas severas.
11: Santim Roveda cita o Paraná como exemplo de logística, cooperativismo e exportações a ser implementado em outros estados, mas lamenta que o excesso de impostos federais tire a rentabilidade de quem trabalha e gera riqueza no campo e na cidade.
27: Economia.
0: Deputados concordam com representantes de micro e pequenas empresas sobre a atualização geral da tabela do Simples e não apenas dos limites do MEI. A reportagem é de Luiz Cláudio Canuto.
15: Representantes de micro e pequenas empresas criticaram o projeto do governo de atualização dos limites de faturamento do microempreendedor individual, o MEI. E cobraram uma atualização geral da tabela do Simples. A proposta do governo chegou recentemente à Câmara e se soma a outros mais de 30 projetos a respeito do tema. Pelo projeto do governo, o teto do MEI subiria dos atuais R$ 81 mil para R$ 110 mil em 2027 e R$ 140 mil em 2028. O projeto também permite que um MEI contrate até 2 empregados por um salário mínimo ou piso salarial da categoria. Na Câmara, o tema já é analisado por uma comissão especial, onde o relator, deputado Jorge Guetem, do Republicanos de Santa Catarina, defende uma revisão geral do Simples e não apenas do limite do MEI. O presidente da Frente Parlamentar Mista do Ambiente de Negócios, Mendonça Filho, do PL de Pernambuco, concorda com a atualização da tabela do Simples Nacional para micro e pequenas empresas. A defesa da correção foi reforçada também pela presidente da comissão especial sobre o tema, deputada Anne Ortiz, do PP do Rio Grande do Sul. Desde a última atualização dos limites, em 2018, a inflação acumulada pelo IPCA é de 55,4%.
16: Não por conta de um crescimento real, não por conta de um crescimento orgânico, mas sim
2: por um achatamento do teto por conta dessa inflação acumulada.
15: Segundo o relator do projeto sobre o MEI, deputado Jorge Guetten, se o ajuste da tabela se limitar à faixa do microempreendedor, o risco será de distorção do Simples.
4: É uma conta simples fazer. Por que que eu vou estar numa alíquota maior ali como micro e pequena empresa de 180 mil se eu posso estar numa alíquota bem menor, né, que é o benefício que os MEIs têm, são contemplados, né? Então, elevando a 140.
15: Uma das ideias em debate prevê que o teto dos microempreendedores suba para R$140 mil. Já o das microempresas subiria de 360 mil para R$ 869 mil por ano. E o das empresas de pequeno porte passaria de R$4,8 milhões para R$8,69 milhões. Da Rádio Câmara de Brasília, Luiz Cláudio Canuto.
11: Maurício Marcon, do PL do Rio Grande do Sul, contesta os dados sobre o desemprego e a inflação anunciados pelo governo. Para ele, o discurso de crescimento econômico desconhece a realidade da população, que sofre com o aumento no preço dos alimentos e dos combustíveis.
0: Segundo a análise de Maurício Marcon, o cenário nacional é oposto ao anunciado, com um déficit acima de R$1 trilhão e com a dívida pública superando 80% do PIB, o que prejudica a criação de novas empresas, a geração de empregos e a produção nacional.
11: Dr. Fernando Máximo, do PL de Rondônia, celebra a aprovação pela Câmara de proposta de emenda à Constituição relatada por ele, que garante a imunidade tributária total para templos religiosos e suas entidades, como creches, asilos e orfanatos.
0: Dr. Fernando Máximo explica que a medida, agora sob análise do Senado, isenta de impostos a compra de bens e serviços, com os tributos pagos sendo devolvidos às entidades em 90 dias para reinvestimentos nas entidades de assistência social filantrópicas.
27: Desenvolvimento regional.
11: Comissão Especial aprova aumento de repasses para municípios e criação de fundos para Sul e Sudeste. A repórter Noelle Nobre tem os detalhes.
16: Uma comissão especial da Câmara dos Deputados aprovou uma proposta de emenda à Constituição que aumenta o Fundo de Participação dos Municípios, o FPM, e cria fundos específicos para o desenvolvimento das regiões Sul e Sudeste. O parecer aprovado é do deputado Arnaldo Jardim, do Cidadania de São Paulo. A medida eleva de 50% para 53%. A parcela da arrecadação federal de impostos que deve ser dividida com estados e municípios. Isso garantirá às prefeituras uma quarta parcela extra de 1% do FPM a ser paga anualmente no mês de março. O relator, Arnaldo Jardim, acredita que os municípios hoje estão sobrecarregados.
17: A Constituição de 88 dá um sinal, mas a prática acabou se revelando ao contrário. Houve uma reconcentração de recursos na União. E isto não foi acompanhado da divisão de responsabilidades. Todas as novas políticas foram no sentido de repassar responsabilidades aos estados e municípios.
16: Além do reforço para as cidades, a proposta cria fundos constitucionais de financiamento para o Sul e o Sudeste, nos moldes do que já existe para o Norte, o Nordeste e o Centro-Oeste. Cada um desses novos fundos receberá 1% da arrecadação federal para financiar o setor produtivo local. Para evitar um choque nas contas públicas, a implementação será gradual, 0,5% em 2027 e o valor integral em 2028. A estimativa é que em 2028, cada novo fundo regional e o aumento do FPM representem separadamente um aporte de mais de R$11 bilhões. Agora, a proposta segue para o plenário da Câmara, como lembrou o presidente da Comissão Especial, deputado Cobalcini, do MDB de Santa Catarina.
18: A gente tem que agora fazer uma construção além daquela que nós construímos aqui na Comissão Especial. Precisamos estender para o Brasil.
16: A proposta que aumenta os repasses para os municípios e cria fundos de desenvolvimento para as regiões Sul e Sudeste precisa ser votada em 2 turnos no plenário antes de seguir para a análise do Senado. Da Rádio Câmara de Brasília, Noelle Nobre.
27: Saúde.
0: Paulo Soares, do Podemos de São Paulo, faz um apelo pela continuidade dos atendimentos no Hospital e Maternidade São José, de Barra Bonita. Ele alerta que o fechamento do pronto atendimento da unidade pode sobrecarregar outros hospitais e comprometer a assistência na região.
5: Paulo Soares também defende a atualização da tabela do SUS e mais investimentos na rede pública de saúde. Segundo o parlamentar, o financiamento adequado é essencial para garantir o funcionamento dos hospitais filantrópicos e das Santas Casas.
6: Justiça.
8: Deputados aprovaram regime de urgência para o projeto que equipara o ódio às mulheres ao crime de racismo. O repórter Antônio Vital explica.
9: Depois de muito debate em plenário, a Câmara dos Deputados aprovou regime de urgência para o projeto já aprovado pelo Senado, que prevê punições para a prática de misoginia, como é chamada a prática de ódio, desprezo ou preconceito contra as mulheres. O projeto inclui o crime de misoginia na mesma lei que já pune com pena de 2 a 5 anos de prisão sem direito à fiança, discriminação ou preconceito de raça, cor, etnia, religião ou procedência nacional. A coordenadora do grupo de trabalho que analisou a proposta, a deputada Tabata Amaral, do PSB de São Paulo, apresentou nova versão para o texto no início de junho, com alterações na proposta aprovada pelos senadores. Ela alterou principalmente a definição de misoginia. Tabata Amaral retirou os termos ódio e aversão previstos no projeto do Senado para caracterizar a misoginia. Na nova versão, misoginia é descrita como a prática, a indução ou a incitação de menosprezo ou discriminação contra a mulher, que promova violência, negue sua igualdade de direitos ou ofenda sua dignidade em razão da condição de mulher. O texto aprovado pelo grupo de trabalho também prevê que o juiz poderá suspender temporariamente conta ou perfil na internet que estimular violência contra a mulher. No plenário, o regime de urgência foi aprovado com 293 votos favoráveis e 158 contrários, depois de muita discussão. Deputados da Frente Parlamentar Evangélica manifestaram preocupação com a possibilidade de pregadores religiosos serem enquadrados no crime de misoginia. Outros deputados disseram que a definição do crime é vaga e pode motivar censura. Foi o que disse a deputada Júlia Zanatta, do PL de Santa Catarina.
21: Ainda temos termos muito vagos que deixam a critério do juiz e isso acaba numa perseguição. Me parece sim que é para perseguição religiosa, para calar opositores, mulher que é bandido na cadeia.
9: O texto do grupo de trabalho também aumenta as penas de calúnia, difamação e injúria quando praticados no contexto de violência familiar. E dobra a pena para postagens com incentivo à violência contra a mulher, quando praticados na internet com o fim de obter lucros. A deputada Tabata Amaral, coordenadora do grupo de trabalho, disse que está ouvindo lideranças dos partidos para chegar a um texto de consenso. Ela defendeu punição para quem incentiva a violência contra a mulher.
21: A gente vê o número de homicídios no Brasil cair, mas o número de feminicídios aumenta. E nós precisamos dar uma resposta. E essa resposta passa por enfrentar grupos de ódio que estão se articulando, especialmente no submundo da internet. Grupos de ódio que entenderam que você incentivar o estupro, você incentivar a violência, você atacar uma mulher, infelizmente, é uma forma de ganhar dinheiro, é uma forma de viralizar, é uma forma de vender um curso.
9: Com o regime de urgência, o projeto que prevê pena de até 5 anos de prisão para quem praticar o crime de misoginia pode ser votado diretamente no plenário da Câmara, sem passar pelas comissões permanentes da Casa. Da Rádio Câmara de Brasília, Antônio Vital.
6: Relações Exteriores.
5: Alencar Santana, do PT de São Paulo, critica a suposta submissão de políticos brasileiros a interesses estrangeiros, citando uma correspondência oficial de autoridade externa que trata da possibilidade de uma equipe de transição governamental brasileira ser colocada à disposição de outra nação.
8: Alencar Santana afirma que o documento menciona a entrega de riquezas estratégicas e de tecnologias como o PIX. Ele classifica a hipótese como traição à pátria, alerta sobre o risco de interferência externa nas eleições e defende uma postura firme na defesa dos interesses do Brasil.
5: Termina agora o Jornal Câmara dos Deputados, produzido pela Rádio Câmara, com trabalhos técnicos de Wellington Teles e apresentação de Cibele Comanetti e Márcio Aquilissardi. Uma boa noite para você.
8: Boa noite e a Voz do Brasil volta amanhã.
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0: 8 e 2.
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Muito boa noite, Francisco Beltrão. Boa noite, boa noite. Você ligadinho aqui na Nauim FM 106,3. Olha, hoje é quinta-feira, dia 2 de julho de 2026. Agora são 20 horas mais 5 minutinhos. E hoje é quinta-feira, é dia de TBT, é dia de matar a saudade por aqui, tá bom? Então, todas aquelas que você quase esqueceu, a gente vai recordar nesta noite, juntinhos aqui no Agito 106. Eu sou o Café e te faço companhia até as 22 horas. Vem junto comigo, porque tem muita música pra rodar nesta noite, tá bom? O WhatsApp tá liberado pra você indicar sua música, pedir o seu sucesso por aqui. 469-8822-3529. 469-8822-3529. Pode pedir sua música, indicar o seu sucesso e a gente vai atender com o maior carinho a sua indicação por aqui, tá legal? É isso aí, bacana demais, bacana demais. E pra começar muito bem o TBT de hoje, a gente vai começar com o TBT de bandas. Aqui vai rodar de tudo, sertanejo, bandas, vai rodar internacional, nacional. Tudo que for TBT, tudo que for saudade vai rodar por aqui. A partir de agora, no ar, Agito

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1: Oito e 28.

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1: Legal, legal. 20 horas 44 minutinhos. Agito 106 aqui na sua Anahuim FM 106,3. Olha, eu quero aproveitar e agradecer aí a companhia de cada um de vocês, né? É, os motoristas de aplicativo, o pessoal que tá me dando aquela carona no carro, obrigado pela companhia. Também os frentistas dos postos de combustíveis aí trabalhando. É, os plantonistas do SAMU, socorristas aí do SAMU, corpo de bombeiros, soldados aí, policiais, militares, soldados do 16º Esquadrão. Os plantonistas aí da UPA 24 horas, hospitais, enfim, todos aqueles que estão trabalhando também, obrigado pela sua companhia. Você que já tá em casa, tá curtindo aí na sua casa, no aconchego do seu lar aí, obrigado, tá, gente? Obrigado de coração aí a cada um de vocês, tá? É o Agito 106 TBT dessa quinta-feira até as 22 horas comigo, Locutor Café, por aqui. Você curtiu aqui, ó, Legião Urbana Eduardo e Mônica, Juliano César a Malvada, Kid Abelha Como Eu Quero. Também o Latino com Me Leva. Ainda antes teve Engenheiros do Havaí, Era um Garoto e Como Eu. Cássia Eller, Mudar as Estações. Sérgio Reis, Filho Adotivo. A banda Ramal 5 com Anjo Moreno. E a banda Movimentos Cara Metade. Isso que você curtiu, né? As músicas que você curtiu por aqui, tá bom? Olha, eu vou para um rápido intervalo, um rápido break dos apoiadores culturais. E já já eu estou de volta com mais TBT nessa quinta-feira.

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1: Oito e 47.